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2: Duas pessoas morreram no domingo na sequência do despiste de uma viatura ligeira em que seguiam na Quinta do Anjo, no concelho de Palmela, disseram à agência Lusa fontes da GNR e da Proteção Civil. Segundo a fonte do Comando Subregional de Emergência e Proteção Civil da Península de Setúbal, o alerta para o acidente que ocorreu na estrada Vila Amélia foi dado pelas 5 horas e 34 da manhã. A mesma fonte e também outra da GNR disseram à Lusa que na sequência do acidente morreram um homem e uma mulher, não especificando as idades, apenas referindo tratar-se de duas vítimas muito jovens. A fonte do Comando Subregional de Emergência e Proteção Civil da Península de Setúbal acrescentou que os óbitos foram declarados no local e os corpos transportados para o Hospital São Bernardo em Setúbal. Nas operações de socorro estiveram envolvidos 13 operacionais entre bombeiros, militares da GNR e elementos do Instituto Nacional de Emergência Médica, auxiliados por 6 viaturas, entre as quais a viatura médica de emergência e reanimação do Barreiro. Um homem de 28 anos foi detido pela Polícia de Segurança Pública no passado dia 3 de setembro em Alverca do Ribatejo pelo regime de condução sem habilitação legal e falsificação de documentos. A PSP refere em comunicado que durante um patrulhamento de fiscalização rodoviária, os polícias deram ordem de paragem a uma viatura. No decorrer desta ação, o condutor apresentou uma carta de condução emitida pelas autoridades da República da Guiné-Bissau. No entanto, o documento exibido não habilita o seu titular a conduzir em território nacional, encontrando-se o mesmo a conduzir sem habilitação legal para o efeito. Após ser detido, foram realizadas consultas aos sistemas informáticos disponíveis, tendo-se verificado que não existia qualquer registro de título de condução válido associado ao suspeito. Verificou-se, dizem, ainda que o documento apresentado revelava indícios de falsificação, motivo pelo qual foi submetido a exame técnico especializado, tendo sido concluído que apresentava características compatíveis com o documento falsificado ou contrafeito, lê-se acrescentando que o documento foi apreendido. Questionado sobre a origem do documento, o suspeito revelou tê-lo adquirido em território nacional mediante contrapartida monetária, admitindo ter conhecimento de que o mesmo não era genuíno. O detido foi libertado e notificado para comparecer nos serviços do Ministério Público da Comarca Lisboa Norte, instância local de Vila Franca de Xira. Um bebé de 1 ano e meio foi atropelado na tarde de sábado na freguesia de Belas, em Sintra, confirmaram os bombeiros voluntários de Belas. O alerta foi dado pelas 18 horas e o atropelamento aconteceu na rua 25 de Abril. A criança estaria acompanhada pela mãe, que se distraiu a retirar as compras de um TVDE na chegada à casa. Segundo a CNN, que avançou com a notícia, o acidente aconteceu quando uma viatura saía de um lugar de estacionamento e atingiu a criança, que acabou por ser arrastada cerca de 4 metros. O menino sofreu ferimentos graves, foi transportado para o Hospital de Santa Maria, em Lisboa. No local do acidente estiveram os bombeiros voluntários de Belas, uma viatura médica de emergência e também a PSP. O secretário-geral do PCP, Paulo Raimundo, afirmou que não vai anunciar o sentido de voto da moção de censura apresentado pelo Chega para não estragar a festa do Avante.
3: Nós não alimentamos a demagogia, o folclore do Chega, está claro. E a outra é que o governo, a sua política, merece censura e, portanto, será entre estes dois elementos que nós vamos ter que optar. A decisão está tomada. Não vamos anunciar na festa, não iremos, porque era só o que faltava. Era só o que faltava, a festa do Avante, com esta dimensão solidária, com esta capacidade de mobilização, com esta energia, com esta confiança, com este empenho no novo rumo para Portugal, ser condicionada à agenda de outros. Era só o que faltava.
2: Na quinta data lá, no Seixal, Paulo Raimundo diz que a decisão está tomada, mas a censura devia ser ao Governo e não apenas ao Ministro. A ladeira das Fontainhas do bairro, nas Fontainhas, em Setúbal, estará encerrada à circulação automóvel entre as 8 da manhã e as 11 de quarta-feira, dia 9 de setembro, devido à realização de trabalhos de pavimentação. O encerramento ocorre em toda a extensão da ladeira das Fontainhas, entre a Rua das Barrocas e a Rua do Forte, devendo em alternativa à circulação automóvel ser feita pela Rua Camilo Castelo Branco, Avenida Jaime Cortesão, Praça General Luís Domingues, a Rua Dr. Vicente José Carvalho, Rua Gonçalo de Abreu, Rua Edmão Batissol e a Rua do Forte. Um homem de 49 anos ficou na sexta-feira ferido com gravidade na sequência de um acidente de trabalho no Alcácer do Sal, em que ficou soterrado, revelaram fontes da Proteção Civil e dos bombeiros. A fonte do Comando Subregional de Emergência e Proteção Civil do Alentejo Litoral indicou à agência Lusa que o homem foi transportado no helicóptero do Instituto Nacional de Emergência Médica para o Hospital de São José, em Lisboa. O alerta para o acidente que ocorreu no bairro Forno da Cal foi dado às 14h44, afirmou. Também contactada pela Lusa, a fonte dos bombeiros da Alcácer do Sal precisou que o homem estava a trabalhar numa obra e ficou ferido com gravidade quando uma parede cedeu, deixando-o então soterrado. Quando os bombeiros chegaram ao local, já tinha sido retirado, mas ficou com ferimentos graves e foi heli-transportado para São José, referiu. fonte da GNR assinalou à Lusa que a Autoridade para as Condições do Trabalho, a ACT, foi contactada para averiguar as circunstâncias em que ocorreu o acidente. Foram mobilizados para o local 17 operacionários, bombeiros da Alcácer do Sal, do INEM e da GNR, apoiados por 5 veículos, incluindo uma ambulância de suporte imediato de vida e o helicóptero. 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O Casa Pia aproveitou no domingo a sua coesão defensiva em lances aéreos e a ineficácia do Guimarães para pontuar pela primeira vez na Primeira Liga Portuguesa de Futebol, num jogo da quinta jornada que terminou a zeros. Após dividirem os lances de perigo com os vitorianos na primeira parte, os gansos recuaram na segunda metade para proteger a baliza e anularam praticamente todos os 17 cantos dos guimarenses, um recorde neste campeonato, enquanto que Ivan Mandites, guarda-redes que substituiu o lesionado André Gomes, travou as melhores ocasiões guimarenses. Após meia hora, a enfadonha com o domínio territorial do Guimarães, mas sem quaisquer ocasiões de golo, na qual o principal lance digno de nota foi a lesão que o guarda-redes André Gomes contraiu no joelho, a ditar a entrada de Ivan Mandites para a baliza Casa Piana. O jogo despertou aos 34 minutos. Após um canto de esbonrego, David Silva capeceou ao poste direito da baliza vimarinense, desencadeando uma fase de jogo mais enérgica, mas com mais aproximações perigosas às balizas, incluindo os remates de Samu para a defesa de Mandites, quando estava completamente isolado aos 36 minutos e a bola cruzada de Pauvels para a defesa de Olivier Zic aos 38 minutos. O treinador Casa Piano, Filipe Coelho, operou as primeiras 4 alterações do desafio para tentar dotar a sua equipa mais recuada face à primeira parte de maior capacidade no contra-ataque, mas os ganhos falharam quase sempre nesse capítulo, o que permitiu ao Guimarães manter-se regularmente instalado junto à baliza adversária. Apesar de desperdiçar ocasiões clamorosas por Samu aos 59 minutos e por Gustavo Silva aos 78, incapazes de bater o guardião croata, o Guimarães mostrou pouca criatividade do corredor central, dependendo quase sempre da produção das alas para testar a concentração defensiva do adversário. No final da partida, na faixa de TV da Sport TV, e após este empate, o treinador de Guimarães, Tiago Margarido, demonstrou uma enorme frustração com o desfecho da partida e considerou o resultado profundamente penalizador para a sua equipa.
4: De facto, a frustração é grande. A equipa produziu mais do que o suficiente para ganhar o jogo. Não só, juntando a isso que acabou de falar, lembro perfeitamente duas bolas que tivemos isoladas, uma ao Gustavo, outra ao Samu. Temos duas bolas nos postos, uma da barra do Gustavo, uma no posto pelo Luan. As oportunidades foram sucessivas. A verdade é que nos está a faltar eficácia, mas a equipa mais uma vez produz. Tentamos de todas as formas. Infelizmente, hoje acho que se estivéssemos aqui até amanhã a jogar, não íamos conseguir marcar um gol. A equipa entrou um pouco nervosa, um pouco segura daquilo que poderia fazer, ou a confiar naquilo que poderia fazer, mas ao longo do jogo a equipa foi crescendo e penso que acabamos a primeira parte completamente em cima do adversário. A segunda acho que nem história tem. Foi uma segunda parte de sentido único. A equipa procurou, como disse, todas as formas, procuramos alterar, concentramos mais para fora, depois concentramos mais para dentro, colocamos dois avançados, procuramos fazer todas as formas, mas é como disse, eu acho que hoje se tivesse a jogar até amanhã, a bola no entra. É preciso continuar o processo, é preciso continuar a acreditar naquilo que está a ser feito, porque as oportunidades que estamos a criar são sucessivas. Temos única e exclusivamente melhorar na eficácia, trabalhar mais, ter mais ponderação no momento de definição. Penso que o segredo tem que passar por aí, não pode passar por outra coisa, porque nós estamos a escalar muitas vezes.
2: Também na faixa de TV da Sport TV, após este nulo, o treinador adjunto do Casa Pia, Alexandre Santana, expressou a sua satisfação pela conquista do primeiro ponto da equipa na Liga Portugal Betclic. O treinador destacou a atitude defensiva e a resiliência demonstrada perante as contrariedades sentidas durante a partida.
5: Antes de mais, um jogo muito adulto, um jogo de homens. E todos esses factos que você acabou por referir têm uma palavra que encaixa aí muito bem, mentalidade. Já no jogo passado merecíamos ter trazido pontos com aquilo que fizemos, não conseguimos, sabíamos que vir aqui ao Vitória, com a necessidade de pontos que o Vitória também estava a ter, o clube que é, o histórico que é, o estádio que é, sabíamos que ia ser um jogo muito complicado, mas estes jogadores só têm esta prestação e esta mentalidade porque acreditam muito naquilo que estamos a fazer, que eles estão a fazer, e acreditam de tal forma que conseguimos, depois dos resultados que temos vindo a ter, não tão bons quanto aquilo que nós desejávamos, chegar aqui com esta atitude, com esta postura, com esta entrega, com esta paixão pelo jogo e pelo ponto e pelo clube e pelos colegas. Estamos muito felizes por isso, porque construir em cima de uma mentalidade forte e boa é completamente diferente de construir sobre uma mentalidade má. Achamos que todo o processo está a ser bastante bom, que com esta mentalidade vai casar muito bem para que daqui para a frente façamos coisas muito melhores. melhores. Podemos falar do Ivan, substituiu um colega lesionado e teve um impacto do jogo tremendo. E só tem esse impacto porque trabalha todos os dias no limite, tal como todos os colegas. E quando trabalhamos no limite e acreditamos naquilo que estamos a fazer, fica mais fácil.
2: Ainda sem gols no campeonato, a formação Casa Piana soma agora um ponto e mantém o 18º lugar em igualdade com o 17º Estoril Praia, que joga esta segunda-feira com o Oroca, enquanto que os vimaranenses, agora incapazes de aproveitar qualquer dos 23 remates, somam 4 pontos e ocupam o 10º posto.

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2: A Guarda Nacional Republicana recebeu de madrugada, domingo 6 de setembro, a denúncia de um pescador a dar conta de um possível desembarque de migrantes na zona da aldeia do Meca Sesimbra. Apesar de confirmar esta informação e a presença de embarcação de borracha no areal, a GNR não consegue, pelo menos, corroborar os dados facultados pela testemunha. De acordo com o Jornal Correio da Manhã, que avançou com a notícia, o homem terá visto cerca de 30 pessoas a desembarcar na Praia da Foz, local onde o barco acabou por ser encontrado. Os militares explicaram ainda que a embarcação encontra-se à guarda da Polícia Marítima e que estão a decorrer buscas para encontrar eventuais fugitivos. A GNR diz que mantém ativo o seu dispositivo territorial, bem como a estrutura de investigação criminal e de intervenção, de forma a apoiar e a desenvolver todas as diligências necessárias para averiguar os factos e garantir a segurança na área em causa, realçaram no esclarecimento sobre a situação. Entretanto, a agência Lusa, o capitão do Porto de Setúbal e comandante da Polícia Marítima de Setúbal, Paulo Agostinho, confirmou que tiveram conhecimento deste caso através de um relato de que teriam desembarcado cerca de 30 pessoas na zona da Praia da Foz. Diz que estamos a trabalhar em franca cooperação com a GNR no sentido de tentar apurar o que aconteceu, tentar perceber quem são essas pessoas. Não conseguimos confirmar quantas pessoas serão, mas neste momento o que posso dizer é que todas as situações estão em aberto, disse. A situação aconteceu, agora falta-nos perceber que tipo de situação é e se foi narcotráfico ou outro tipo de situação, acrescentou. Quem também já reagiu foi a vereadora da Proteção Civil da Câmara Municipal de Sesimbra, Lénia dos Anjos. Nas redes sociais, a autarca salientou que as autoridades estão a acompanhar o caso e pediu serenidade e tranquilidade à população. Diz que na sequência das informações que estão a circular sobre um possível desembarque na Praia da Foz, até ao momento não existe confirmação da ocorrência e nem da presença de pessoas no local, tendo o alerta sido dado por pescadores que supostamente avistaram uma embarcação a dar à costa com cerca de 30 indivíduos. O Presidente da Câmara e eu estamos a acompanhar esta situação de perto, em articulação com o Serviço Municipal de Proteção Civil e com autoridades que se encontram no terreno a realizar as diligências necessárias. Peço-vos seriedade e que não alimentemos rumores ou informações ainda não confirmadas. Assim que houver informação oficial, farei questão de a transmitir. Neste momento, a mensagem é de tranquilidade, escreveu então Lénia dos Santos, da Câmara Municipal de Sesimbra. Mas depois do alerta sobre o possível desembarque destes 30 migrantes, em Sesimbra, as autoridades continuam as buscas em terra e no mar, mas admitem que se possa tratar de um caso ligado ao tráfico de droga. Uma embarcação de recreio, uma embarcação de pesca profissional e dois praticantes de pesca lúdica embarcada foram apanhados em diferentes infrações numa ação levada a cabo nas últimas 24 horas. A atividade da pesca continua assim na mira das autoridades, depois de, esta semana, a Autoridade de Segurança Alimentar e Económica ter instaurado processos de contraordenação a dois navios fábricas no Algarve por falta de condições de higiene. A Polícia Marítima de Setúbal levou a cabo uma ação de fiscalização nas últimas 24 horas. Neste período, os elementos do Comando Local estiveram atentos à prática da atividade da pesca profissional e lúdica na região de Setúbal. Durante a ação, fiscalizaram três embarcações de recreio, uma das quais em presumível infração por não possuir fachos de mão a bordo, e uma embarcação de pesca profissional por transportar uma arte de pesca para a qual não se encontrava licenciada. Em comunicado enviado no sábado às redações, a Autoridade Marítima Nacional adianta ainda que no decorrer da operação foram ainda fiscalizados três praticantes de pesca lúdica embarcada, dos quais dois se encontravam em presumível infração por não possuírem colete de salvação ou auxiliar individual de flutuação. Na sequência das infrações detectadas, foram instaurados os respectivos processos de contornação. Um tiroteio provocou no domingo um ferido e vários danos a viaturas e edifícios na rua principal da Amadora. Os suspeitos encontram-se em fuga. Fonte da Polícia de Segurança Pública adiantou que dois homens terão efetuado disparos com arma de fogo atingindo uma vítima que estava de trotinete em algumas viaturas e edifícios. Refere ainda que foram localizados vários evocos de calibre 9mm. A PSP deslocou-se ao local e tomou conta da ocorrência, dando conhecimento dos factos apurados ao Ministério Público e à Polícia Judiciária. A PSP continua em diligências no sentido de localizar e identificar os suspeitos, conclui. De acordo com a CNN de Portugal, que avançou com a notícia, a vítima terá sido atingida na cabeça. O ano letivo vai começar com a falta de professores e a Federação Nacional dos Professores, a FENPROF, considera que a situação se vai agravar. Com o regresso às aulas marcado para a próxima semana, mais de 200 horários colocados em contratação de escola não tiveram interessados. Os alunos do secundário só regressam às aulas de 21 de setembro, mas o ensino básico sem adiamentos inicia-se entre 11 e 15 e, como todos os anos, há ainda professores em falta. Nas contas da FENPROF há 201 vagas para horários anuais completos. A área metropolitana de Lisboa é uma das mais afetadas, mas também a região de Setúbal e Algarve. Sem candidatos interessados e sem possibilidade de recrutar professores com habilitação própria, a FENPROF considera que a possibilidade de contratar sem personalização é mais uma das medidas do Governo que baixa o nível das exigências na qualificação. O Ministro da Educação reconhece que a falta de professores é estrutural e vai ainda prolongar-se no tempo e afirma que a solução passa pelo reforço da formação horas extraordinárias e desdobramento de horários. No futebol, na Primeira Liga, a equipa do Santa Clara não para de surpreender nas contas da Primeira Liga. Na tarde de domingo, abriram a torneira dos golos e bateram o Rio Ave em pleno estádio de São Miguel por 4-0, continuando o seu bom início de temporada. A festa açoriana começou desde muito cedo, com uma entrada fulminante das Águias de São Miguel, a que viram Brenner a marcar pelo segundo encontro consecutivo depois de um passe de Vinícius Lopes, logo aos 3 minutos, para dar vantagem aos insulares. O treinador grego do Rio Ave tentou ainda mexer com as coisas ao intervalo, ao fazer uma substituição tripla depois do regresso dos balneários, mas a emoção durou muito pouco tempo. Gonçalo Paciência abriu o caminho para a finalização de Tiago Ribeiro, que com menos de 2 minutos do relógio da segunda parte dobrou vantagem para a equipa do arquipélago dos Açores aos 47 minutos, mas o pesadelo estava bem longe de ficar por aqui. O Santa Clara não esperou muito tempo e aproveitou a ferida aberta do conjunto de Vila do Conde para aplicar mais um golpe duro na equipa do Rio Ave, com mais um golo a surgir aos 52 minutos. Vinícius Lopes, que assistiu primeiro da caminhada, aplicou o seu golpe de finalização para fazer o terceiro da partida para os caseiros. Seguiu-se quase 40 minutos de domínio por parte da turma de Petit, que até chegou a mais um golo para fechar a partida com chave de ouro, com Fernando a marcar o quarto para consumar a goleada no estádio São Miguel, que contou com uma casa interessante para o calor que se fazia sentir na altura e que o jogo se realizou. No final do encontro, na flash interview da Sport TV, o treinador Petit elogiou a grande exibição da equipa, mas fez questão de deixar um aviso importante sobre a gestão do sucesso.
3: É uma equipa que tem vindo a crescer, uma base também que transitou da época passada, com os jogadores que viemos, que fomos buscar com qualidade, tem assimilado bem aquilo que é os processos. Acho que a primeira parte é escasso o resultado por aquilo que fizemos, por aquilo que criámos, a qualidade de jogo ofensiva, não permitindo muitas oportunidades ao adversário, e uma segunda parte onde entramos muito bem, onde fizemos logo o segundo golo e tivemos mais algumas oportunidades, já acaba por ser um resultado justo, com uma qualidade acima da média da nossa equipa. Por isso, dar os parabéns aos nossos jogadores, aos nossos adeptos que compareceram, e que não foi fácil numa tarde tão quente, que não é fácil jogar. Da época passada foi também a mudança de sistema, onde nós quisemos também pressionar mais alto, estar mais tempo no campo adversário, ganhar mais bolas no campo adversário, estamos mais perto da baliza, e este ano a equipa conhece melhor os processos, os jogadores que fomos buscar também estão a assimilar bem as ideias, é aquilo que nós queremos, olhar sempre para os adversários os olhos nos olhos, respeitando sempre o adversário, mas seja em casa ou seja fora, a nossa ambição e a nossa ideia de jogo passa sempre por pressionar, saber os momentos de jogo, quando é ter bola, quando é pressionar mais alto, quando é baixar, quando é transitar. Por isso a equipa está a assimilar bem, é mais 3 pontos, em 5 jogos temos 3 vitórias, 2 empates, mais uma estreia do menino açoriano, do Fred, do Vasco, que também veio para cá. É este o nosso caminho, é este o projeto do clube, e estamos atentos aos jogadores da equipa B, dos sub-23, por isso estamos satisfeitos, mas com os pés bem assentes no chão para já domingo irmos à Arouca e trabalhar para conquistar também os 3 pontos.
2: Também na flash da Sport TV, após a derrota, o defesa central e capitão do Rio Ave, Francisco Petraço, deu a cara pela equipa e assumiu o descontentamento geral com o resultado de exibição em Ponta Delgada.
4: Quiero pedir disculpas en nombre del grupo, a los adeptos que vinieron hasta aquí, que hicieron un gran viaje para apoyarnos. Creo que no hicimos un buen partido, pero la única manera de revertir esto es entrenar en la semana, tratar de olvidar lo más rápido posible este partido y seguir adelante y levantar cabeza. El calor y la temperatura es igual para los dos equipos. Creo que no supimos gestionar bien la táctica que ellos propusieron. Creo que no hicimos un buen partido. La realidad es esa, no hicimos un buen partido. Pedir disculpas a los adeptos nuevamente. Vamos a levantar cabeza y seguir entrenando. Ahora más que nunca, entrenar el doble para revertir esta situación.
2: Também na flash da Sport TV, e após esta pesada derrota, o treinador Sotiris fez uma análise muito dura e crítica à prestação da sua equipa nos Açores. Sotiris diz que assumiu o desalento com a produção da equipa. Diz que esperava algo diferente, foi uma exibição muito, muito má, com falta de energia, falta de intensidade e falta de comunicação. O treinador admitiu ter sérias dificuldades em compreender o sucedido em campo, sublinhando que foi uma prestação que, para mim, diz, é muito difícil de analisar, muito difícil de explicar. O Santa Clara ainda sem derrotas na Primeira Liga, segue com 11 pontos, enquanto o Rio Ave, que somou a segunda derrota consecutiva por 4-0, é o 14º com 3 pontos assegurados. A equipa da Ilha de São Miguel vai agora defrontar o Arouca num jogo entre duas equipas de sensação da Primeira Liga, sendo que o Rio Ave terá agora pela frente o conjunto do Estrela da Amadora.

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2: Depois do alerta sobre o possível desembarque de cerca de 30 migrantes em Sesimbra, as autoridades continuam as buscas em terra e no mar, mas admitem que se possa tratar de um caso ligado a tráfico de droga. Após a denúncia de um pescador de que cerca de 30 pessoas tinham desembarcado no Meco na madrugada do domingo, a Guarda Nacional Republicana e a Polícia Marítima esclareceram que não se confirma qualquer desembarque de migrantes na Praia da Foz, em Sesimbra. Um homem morreu no domingo atropelado por um veículo ligeiro de passageiros quando circulava na autoestrada 33 A33. Na zona do Montijo, disseram à agência Lusa, fontes da GNR. Segundo fonte do Comando Subregional de Emergência e Proteção Civil da Península de Setúbal, o alerta para o acidente que ocorreu ao quilómetro 33, no sentido de Montijo-Casas Velhas, foi dado pela meia-noite e 40. A mesma fonte acrescentou que o óbito foi declarado no local. As operações de socorro mobilizaram 16 operacionais, entre bombeiros, militares da GNR, elementos do Instituto Nacional de Emergência Médica e da Brisa, auxiliados por 6 viaturas, entre as quais a Viatura Médica de Emergência e Reanimação do Barreiro. No encerramento da festa do Avante, o líder do PCP disse que o problema do país não está em casos como o de Luís Neves. Paulo Raimundo atacou o PS e também os partidos da direita por terem viabilizado o atual Orçamento de Estado.
3: O problema que enfrentamos não advém de incompetência, não advém de chiques partidos ou de casos que envolvem ministros cujas explicações deixam muito a desejar. O problema é mesmo a política do governo. Uma política de desastre nacional, essa sim, que merece censura, tal como são censuráveis todos aqueles que a apoiam, que a suportam e a viabilizam. É também responsável o PS, que viabilizou o Orçamento de Estado do PSD-CDS. É também responsável a Iniciativa Liberal, a promotora de tudo quanto favorece o grande capital. É também responsável, e de que maneira, o Chega, que entre a mentira e a demagogia, está com o governo em tudo o que é estrutural.
2: O secretário-geral do PCP aponta o dedo ao PS por ter viabilizado o Orçamento de Estado, mas também a Iniciativa Liberal e ao Chega. No sábado, Paulo Raimundo disse que a orientação de voto do partido na moção de censura está decidida, mas recusou revelar. O líder comunista admite, no entanto, que o PCP possa apresentar também uma moção de censura ao governo para travar a política que está em curso o mais depressa possível. Um jovem de 24 anos é suspeito de matar a avó com uma faca na Póvoa Galega, na freguesia de Milharado, em Mafra. O crime ocorreu na manhã de domingo, dia 6 de setembro. A notícia foi avançada pelo Jornal Correio da Manhã, que avançou também com notícia e foi confirmada por fonte da Guarda Nacional Republicana, dando conta que o jovem foi detido. A mesma fonte remeteu mais esclarecimentos para a Polícia Judiciária, que está agora a cargo da investigação. Fonte da GNR disse à agência Lusa que o alerta para esta situação foi registado pelas 6h30 de domingo, sendo sido detido um homem de 24 anos, suspeito do crime de homicídio que vitimou uma mulher de 73 anos. De acordo com a PJ, que está a investigar o crime, trata-se de um jovem que terá esfaqueado a avó na residência da idosa em Mafra, sem adiantar mais detalhes. A Câmara Municipal de Setúbal está a executar pinturas rodoviárias e a reorganizar o trânsito junto à nova escola do Centro Escolar Barbosa do Bocage para garantir a segurança na tomada e largada de crianças. A reorganização do trânsito inclui uma alteração da prioridade na interseção da Avenida de Angola com a Rua Manuel Joaquim Santana Raimão, passando quem circula na Avenida Europa em direção à Avenida de Angola a ter de ceder passagem naquele local, ao contrário do que sucedia até agora. Por esse motivo, foi colocada uma sinalização de stop na Rua Manuel Joaquim Santana Raimão, tendo ainda sido repintadas duas passadeiras para peões naquele entroncamento e criada uma junta a uma ligação da Avenida de Angola com a Rua Dr. Miguel Homem de Sampaio Melo para dar acesso à entrada da Escola Básica do Primeiro Ciclo e Pré-Escolar do Centro Escolar Barbosa do Bocage. A operação iniciada pelos serviços municipais na passada quinta-feira inclui ainda a pintura do eixo de via entre o estacionamento localizado no interior do troço Poente e na Avenida de Angola e a interseção desta via com a Rua Engenheiro Henrique Capçadas, recentemente requalificada, com o reordenamento do estacionamento e a criação de zonas específicas para a tomada e largada de crianças. Para aumentar a segurança de peões e da circulação automóvel, vão ainda ser colocados pinos de borracha com refletores em várias zonas, como a ilha da interseção com a Rua Engenheiro Henrique Capçadas e a passadeira junto à entrada da nova escola. A PJ de Setúbal deteve um jovem de 18 anos por suspeitas de violação da irmã menor de 9 anos. É suspeito de 4 crimes de violação sob a menina. O jornal Correio da Manhã, que avança com notícia, diz que a família é residente no Seixal, é imigrante, e foram os pais que estão no país há cerca de 3 anos a reportar a situação após queixas da menor. O suspeito estaria em Portugal com os progenitores há 2 anos, com a vítima e o outro irmão menor a terem vindo depois. As violações aconteceram em casa de família nos últimos 2 meses, coincidindo com o período de férias escolares. O suspeito estuda numa escola profissional do interior do país e desde então que estava em casa. Ao que tudo indica, aproveitaria as ausências dos pais para praticar este crime. Estando sozinho com a irmã, recorria à superioridade física, ameaças e violência para violar a menor. O suspeito foi apanhado no mesmo dia em que a denúncia foi feita pelos pais junto à PSP da área da residência, que passou a investigação para a PJ. Presente a tribunal, ficou em prisão preventiva. A circulação automóvel nas ruas do Quimbo e João Vilar em Azeitão, no concelho de Setúbal, ficam condicionadas a partir desta segunda-feira, dia 7, durante cerca de 3 semanas, devido à realização de trabalhos na via pública. A intervenção conduta ao doutor Pinhal de Negreiros Bassaqueira implica o estreitamento da via nos troços abrangidos pelos trabalhos, com a circulação automóvel a processar-se de forma alternada. A frente de obra será devidamente sinalizada, com sinais de perigo, trabalhos na via e estreitamento de faixa de rodagem, sendo igualmente aplicada uma limitação de velocidade de 30 km por hora. Os condicionamentos mantêm-se durante o período previsto para a execução dos trabalhos, estimado em 3 semanas. Futebol, Primeira Liga. O Académico de Viseu arrancou de Barcelos o primeiro triunfo da edição 26-27 da Primeira Liga, depois de vencer o Gil Vicente por 1-0 no estádio Cidade de Barcelos, em contas da jornada 5 da Primeira Liga. A equipa de Viseu marcou o único gol da partida logo aos 4 minutos, por intermédio do brasileiro João Guilherme, assegurando assim o primeiro triunfo depois de 2 empates e 2 derrotas. No final do jogo, na frase da TV da Sport TV, o treinador do Académico de Viseu, Bruno Pinheiro, estava naturalmente agradado com este triunfo.
4: O adversário esteve muito bem, projetava muitos jogadores e como não estávamos a conseguir ter a bola muito tempo, empurrava mais a equipa, retirou confiança e acho que acima de tudo nos agarramos aos 3 pontos. Hoje calhou-nos bem, não é aquilo que mais desejamos, defender o resultado, mas compreendo os jogadores, esta vitória estava a fazer falta e a confiança ganha-se com vitórias e portanto esperamos que esta vitória nos traga mais serenidade e mais capacidade de jogar com mais qualidade, mais tempo. Nos próximos jogos. Compreendo, tentei ao máximo, fiz as substituições para que a equipa crescesse e fosse para a frente e ela estava a andar para trás. Como lhe digo, acho que muita desconfiança porque perdemos 2 pontos na Madeira, 2 minutos do fim, tivemos também essa infelicidade e acho que os jogadores, acima de tudo, agarraram só os 3 pontos e era o mais importante hoje. Com maior ou menor dificuldade, o mais importante era os 3 pontos. Estamos muito satisfeitos pelos 3 pontos.
2: Também na flash da Sport TV, o técnico do Gil Vicente, Luís Pinto, lamentou a derrota e não quis comentar o golo anulado à sua equipa.
5: Não quero comentar, não quero seguir a mesma política que outros seguem durante a semana e que depois parece que dá ou não. Não quero comentar, estou-me alongando demais. Foi um jogo que a nossa primeira parte entramos bem, sofremos um golo, é um grande golo, daqueles que temos para ter palmas e está tudo bem. Demorámos a reagir a esse golo, mas depois acho que voltamos a ser a melhor equipa e tivemos oportunidades na primeira parte para chegar ao empate. Depois na segunda parte, também naturalmente, tínhamos que assumir ainda mais o jogo. E a partir ali dos 75 minutos, 70, corremos o risco de deixar-nos em situações de 1 contra 1 atrás, em que podíamos sofrer o segundo num contra-ataque, mas em que tentaríamos ter ainda mais gente dentro da área. Foi um jogo em que criámos mais que suficiente para ganhar, não ganhámos. Fico satisfeito com a forma que os jogadores jogaram, fico satisfeito com a forma como os jogadores estiveram dentro de campo, não fico satisfeito com o resultado.
2: O Académico de Viseu passa a somar 5 pontos no 10º lugar, a 2 do Gil Vicente, que tem 7 e segue em 6º, com menos um jogo, e sofreu a primeira derrota e o primeiro golo no campeonato.

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2: A Polícia Judiciária deteve fora de flagrante delito um homem de 24 anos suspeito da prática de um crime de homicídio qualificado na forma tentada contra o companheiro de 31 anos do Conselho da Moita. Num comunicado enviado à Rádio Azul, no domingo, os inspectores explicaram que tudo aconteceu na madrugada de sábado, mais precisamente pelas 6 da manhã, no interior da residência partilhada pelo casal. De acordo com a judiciária, o crime foi motivado por ciúmes. O suspeito recorreu a uma faca de cozinha de grandes dimensões e desferiu vários golpes no corpo da vítima, provocando-lhe assim diversos ferimentos que a colocaram em perigo de vida. Para suprir as perdas de sangue, o homem teve de ser sujeito a 2 transfusões. O suspeito será agora presente a primeiro interrogatório judicial para conhecer as medidas de coação tidas como adequadas. O inquérito é dirigido pela Secção de Violência Doméstica do Diabo Regional de Lisboa, sediada no Tribunal de Seixal. Sabia-se apenas que o ferido tinha sido transportado em estado grave para o Hospital do Barreiro. O corpo foi encontrado a boiar no domingo, na Doca de Alcântara, em Lisboa, é mesmo de Julian Amaral, o jovem britânico de 23 anos que desapareceu na quarta-feira no Tejo, após uma festa num barco. Segundo revela o jornal Correio da Manhã, que avançou com a notícia, o corpo foi resgatado pelos mediadores dos Sapadores Bombeiros de Lisboa. Para o local foram mobilizados elementos da Polícia Marítima, da Autoridade Marítima e dos Sapadores. Recorde-se que as imagens de videovigilância recolhidas pelos investigadores criminais da PSP de Lisboa, que mostravam o jovem a cair às águas do Rio Tejo, em Lisboa, momentos após ter saído do barco. Por isso, na sexta-feira tiveram início buscas com mergulhadores. Relatos davam ainda conta que mal do barco atracou em Lisboa, depois da festa, Juliana Amaral disse a um primo que o acompanhava que ia à casa de banho. No entanto, o familiar nunca mais o viu. Os únicos a verem Juliana sair da embarcação foram 2 seguranças que, no entanto, dizem não saber para onde o jovem se deslocou. Juliana Amaral estava de férias em Portugal, encontrando-se alojada em casa de um primo no Montijo. Segundo o Comando Subregional de Emergência e Proteção Civil da Lisieira do Tejo, o homem que desapareceu nas águas do Tejo cerca das 18h30 de sábado, tendo imediatamente sido iniciadas as buscas, ainda não foi encontrado. As operações foram retomadas, ao início da manhã de domingo, com operacionais com bombeiros do Cartaxo, Zabuz e Alpiarça, e ainda elementos da Força Especial dos Bombeiros com barcos e mergulhadores. Contudo, o homem ainda não apareceu. Com os votos contra da AD e da Iniciativa Liberal e seu voto do PS, a moção de censura deverá ser chumbada. A moção de censura apresentada pelo Chega contra o governo de Luís Montenegro está destinada ao chumbo da votação agendada para esta terça-feira, 8 de setembro. O secretário-geral do PS, José Luís Carneiro, assegurou publicamente que o partido não irá viabilizar o documento para evitar uma crise política.
3: O nosso voto pode ser de 2 formas, ou votar contra ou votar abstenção. Vamos ouvir os órgãos do Partido Socialista para votarmos de acordo com o entendimento dos órgãos do PS. Nós entendemos que o Governo merece censura, mas também entendemos que o país não pode ser levado por uma crise política e para o caos político, porque é isso que alguns pretendem em relação à nossa democracia.
2: Face a um eventual chumbo, André Ventura fala de incoerência política.
4: Nesta incoerência política em que, de facto, tudo se tornou só um teatro, que é, estamos todos contra, mas o que é que se faz? Nada.
3: Nós também sabemos como é que se ocupa o espaço mediático. Se o líder do Partido Socialista quisesse estar todos os dias nas televisões, atacaria as instituições, atacaria o prestígio da democracia e atacaria, portanto, os fundamentos vitais do nosso sistema democrático.
2: O sentido de voto oficial dos socialistas situa-se entre o voto contra ou a abstenção, retirando qualquer margem matemática para que a moção consiga reunir a maioria absoluta necessária para ser aprovada. No futebol, o Vitória de Setúbal venceu a Lagense no campo municipal de Manuel Linhares de Lima, nas Lajes, no Pico, por 1-0, em jogo a contar para a 3ª jornada da Série D do Campeonato de Portugal. O conjunto sadino conseguiu superiorizar-se na deslocação aos Açores, com um tento apontado já na segunda parte, aos 84 minutos, por Henrique Pires, assegurando assim um triunfo tangencial por 1-0 no reduto tradicionalmente difícil. O conjunto da casa ainda viu sair mais cedo um cartão vermelho para Breno Freitas. Com este resultado mínimo, os sadinos chamaram 3 pontos preciosos fora de portas no arranque da temporada. O Benfica goleou o Porto por 5-1 e conquistou a Supertaça de Futebol Feminino. Esta é a 4ª Supertaça das Encarnadas, que recupera o troféu depois de 2 anos perdidos para o Torriense. No Fonteu, em Viseu, as Encarnadas foram quase sempre superiores, especialmente na segunda parte, mas ainda apanharam um susto. As azuis e brancas, que vão estrear-se esta época na Primeira Liga, até marcaram primeiro, mas o gol foi anulado por fora de jogo, num lance que deixou dúvidas. Pelas Águias marcaram Freya Dorsin, que se estreou, Nicole Marit Lund, de penalti, Caroline Moller e Ana Ksi, outra estreia. pela equipa do Dragão, marcou Fátima Pinto, internacional portuguesa de grande tonalidade, na altura a empatar a uma bola. Nota ainda para o regresso à competição de Andrea Norton, que esteve mais de um ano fora dos relvados. Destaque para a presença no camarote dos presidentes das duas equipas, lado a lado com o presidente da Federação. As duas equipas já se tinham encontrado no final da época passada, na final da Taça Portugal, também o Benfica levou o melhor, mas por 2-1.

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2: Duas pessoas morreram no domingo na sequência do despiste de uma viatura ligeira em que seguiam na Quinta do Anjo, no concelho de Palmela, disseram à agência Lusa fontes da GNR e da Proteção Civil. Segundo a fonte do Comando Subregional de Emergência e Proteção Civil da Península de Setúbal, o alerta para o acidente que ocorreu na estrada Vila Amélia foi dado pelas 5 horas e 34 da manhã. A mesma fonte e também outra da GNR disseram à Lusa que na sequência do acidente morreram um homem e uma mulher, não especificando as idades, apenas referindo tratar-se de duas vítimas. E mesmo muito jovens. A fonte do Comando Regional de Emergência e Proteção Civil da Península de Setúbal acrescentou que os óbitos foram declarados no local e os corpos transportados para o Hospital São Bernardo em Setúbal. Nas operações de socorro estiveram envolvidos 13 operacionais entre bombeiros, militares da GNR e elementos do Instituto Nacional de Emergência Médica, auxiliados por 6 viaturas, entre as quais a viatura médica de emergência e reanimação do Barreiro. Um homem de 28 anos foi detido pela Polícia de Segurança Pública no passado dia 3 de setembro em Alverca do Ribatejo pelo regime de condução sem habilitação legal e falsificação de documentos. A PSP refere em comunicado que durante um patrulhamento de fiscalização rodoviária, os polícias deram ordem de paragem a uma viatura. No decorrer desta ação, o condutor apresentou uma carta de condução emitida pelas autoridades da República da Guiné-Bissau. No entanto, o documento exibido não habilita o seu titular a conduzir em território nacional, encontrando-se o mesmo a conduzir sem habilitação legal para o efeito. Após ser detido, foram realizadas consultas aos sistemas informáticos disponíveis, tendo-se verificado que não existia qualquer registro de título de condução válido associado ao suspeito. Verificou-se, dizem, ainda que o documento apresentado revelava indícios de falsificação, motivo pelo qual foi submetido a exame técnico especializado, tendo sido concluído que apresentava características compatíveis com um documento falsificado ou contrafeito, lê-se acrescentando que o documento foi apreendido. Questionado sobre a origem do documento, o suspeito revelou tê-lo adquirido em território nacional mediante contrapartida monetária, admitindo ter conhecimento de que o mesmo não era genuíno. O detido foi libertado e notificado para comparecer nos serviços do Ministério Público da Comarca Lisboa Norte, instância local de Vila Franca de Xira. Um bebê de 1 ano e meio foi atropelado na tarde de sábado na freguesia de Belas, em Sintra, confirmaram os bombeiros voluntários de Belas. O alerta foi dado pelas 18 horas e o atropelamento aconteceu na rua 25 de Abril. A criança estaria acompanhada pela mãe, que se distraiu a retirar as compras de um TVDE na chegada à casa. Segundo a CNN, que avançou com a notícia, o acidente aconteceu quando uma viatura saía de um lugar de estacionamento e atingiu a criança, que acabou por ser arrastada cerca de 4 metros. O menino sofreu ferimentos graves, foi transportado para o Hospital de Santa Maria, em Lisboa. No local do acidente estiveram os bombeiros voluntários de Belas, uma viatura médica de emergência e também a PSP. O secretário-geral do PCP, Paulo Raimundo, afirmou que não vai anunciar o sentido de voto da moção de censura apresentado pelo Chega para não estragar a festa do Avante.
3: Nós não alimentamos a demagogia, o folclore do Chega, está claro. E a outra é que o governo, a sua política merece censura e, portanto, será entre estes dois elementos que nós vamos ter que optar. A decisão está tomada. Que não vamos anunciar na festa, não iremos, porque era só o que faltava. Era só o que faltava, a festa do Avante, com esta dimensão solidária, com esta capacidade de mobilização, com esta energia, com esta confiança, com este empenho no novo rumo para Portugal, ser condicionada à agenda de outros. Era só o que faltava.
2: Na quinta data lá, no Seixal, Paulo Raimundo diz que a decisão está tomada, mas a censura devia ser ao Governo e não apenas ao Ministro. A ladeira das Fontainhas do bairro, nas Fontainhas em Setúbal, estará encerrada a circulação automóvel entre as 8 da manhã e as 11 de quarta-feira, dia 9 de setembro, devido à realização de trabalhos de pavimentação. O encerramento ocorre em toda a extensão da ladeira das Fontainhas, entre a Rua das Barrocas e a Rua do Forte, devendo em alternativa à circulação automóvel ser feita pela Rua Camilo Castelo Branco, Avenida Jaime Cortesão, Praça General Luís Domingues, a Rua Dr. Vicente José Carvalho, Rua Gonçalo de Abreu, Rua Edmão Batissol e a Rua do Forte. Um homem de 49 anos ficou na sexta-feira ferido com gravidade na sequência de um acidente de trabalho no Alcácer do Sal, em que ficou soterrado, revelaram fontes da Proteção Civil e dos bombeiros. A fonte do Comando Subregional de Emergência e Proteção Civil do Alentejo Litoral indicou à agência Lusa que o homem foi transportado no helicóptero do Instituto Nacional de Emergência Médica para o Hospital de São José, em Lisboa. O alerta para o acidente que ocorreu no bairro Forno da Cal foi dado às 14h44, afirmou. Também contactada pela Lusa, a fonte dos bombeiros da Alcácer do Sal precisou que o homem estava a trabalhar numa obra e ficou ferido com gravidade quando uma parede cedeu, deixando-o então soterrado. Quando os bombeiros chegaram ao local, já tinha sido retirado, mas ficou com ferimentos graves e foi heli-transportado para São José, referiu. fonte da GNR, assinou à Lusa que a Autoridade para as Condições do Trabalho, a ACT, foi contactada para averiguar as circunstâncias em que ocorreu o acidente. Foram mobilizados para o local 17 operacionários, bombeiros da Casa do Sal, do INEM e da GNR, apoiados por 5 veículos, incluindo uma ambulância de suporte imediato de vida e o helicóptero. Futebol, Primeira Liga. O Casa Pia aproveitou no domingo a sua coesão defensiva em lances aéreos e a ineficácia do Guimarães para pontuar pela primeira vez na Primeira Liga Portuguesa de Futebol, num jogo da quinta jornada que terminou a zeros. Após dividirem os lances de perigo com os vitorianos na primeira parte, os gansos recuaram na segunda metade para proteger a baliza e anularam praticamente todos os 17 cantos dos vimaranenses, um recorde neste campeonato, enquanto que Ivan Mandic, guarda-redes que substituiu o lesionado André Gomes, travou as melhores ocasiões vimaranenses. Após meia hora, enfadonha com o domínio territorial do Guimarães, mas sem quaisquer ocasiões de golo, na qual o principal lance digno de nota foi a lesão que o guarda-redes André Gomes contraiu no joelho, a ditar a entrada de Ivan Mandic para a baliza Casa Piana. O jogo despertou aos 34 minutos. Após um canto de esmonrego, David Silva capeceou ao poste direito da baliza vimaranense, desencadeando uma fase de jogo mais enérgica, mas com mais aproximações perigosas às balizas, incluindo os remates de Samu para a defesa de Mandic, quando estava completamente isolado aos 36 minutos e a bola cruzada de Pauvels para a defesa de Olivier Zic aos 38 minutos. O treinador Casa Piano, Filipe Coelho, operou as primeiras 4 alterações do desafio para tentar dotar a sua equipa mais recuada face à primeira parte de maior capacidade no contra-ataque, mas os gansos falharam quase sempre nesse capítulo, o que permitiu ao Guimarães manter-se regularmente instalado junto à baliza adversária. Apesar de desperdiçar ocasiões clamorosas por Samu aos 59 minutos e por Gustavo Silva aos 78, incapazes de bater o guardião croata, o Guimarães mostrou pouca criatividade pelo corredor central, dependendo quase sempre da produção das alas para testar a concentração defensiva do adversário. No final da partida, na faixa de vídeo da Sport TV, e após este empate, o treinador do Guimarães, Tiago Margarido, demonstrou uma enorme frustração com o desfecho da partida e considerou o resultado profundamente penalizador para a sua equipa.
0: De facto, a frustração é grande. A equipa produziu mais do que o suficiente para ganhar o jogo. Não só, juntando a isso que acabou de falar, lembro perfeitamente duas bolas que tivemos isoladas, uma ao Gustavo, outra ao Samu. Temos duas bolas nos postos, uma da barra do Gustavo, uma no posto pelo Luan. As oportunidades foram sucessivas. A verdade é que nos está a faltar eficácia, mas a equipa mais uma vez produz. Tentamos de todas as formas. Infelizmente, hoje acho que se estivéssemos aqui até amanhã a jogar, não íamos conseguir marcar um gol. A equipa entrou um pouco nervosa, um pouco segura daquilo que poderia fazer, ou a confiar naquilo que poderia fazer, mas ao longo do jogo a equipa foi crescendo e penso que acabamos a primeira parte completamente em cima do adversário. A segunda acho que nem a história tem. Foi uma segunda parte de sentido único. A equipa procurou, como disse, todas as formas, procuramos alterar, concentramos mais para fora, depois concentramos mais para dentro, colocamos dois avançados, procuramos fazer todas as formas, mas é como disse, eu acho que hoje se estivéssemos a jogar até amanhã, a bola não entra. É preciso continuar o processo, é preciso continuar a acreditar naquilo que está a ser feito, porque as oportunidades que estamos a criar são sucessivas. Temos única e exclusivamente melhorar na eficácia, trabalhar mais, ter mais ponderação no momento de definição. Penso que o segredo tem que passar por aí, não pode passar por outra coisa, porque nós estamos a escalar muitas vezes.
2: Também na faixa de TV da Sport TV, após este nulo, o treinador adjunto do Casa Pia, Alexandre Santana, expressou a sua satisfação pela conquista do primeiro ponto da equipa na Liga Portugal Betclic. O treinador destacou a atitude defensiva e a resiliência demonstrada perante as contrariedades sentidas durante a partida.
4: Antes de mais, um jogo muito adulto, um jogo de homens. E todos esses factos que você acabou por referir têm uma palavra que encaixa aí muito bem: mentalidade. Já no jogo passado merecíamos ter trazido pontos com aquilo que fizemos, não conseguimos, sabíamos que vir aqui ao Vitória, com a necessidade de pontos que o Vitória também estava a ter, o clube que é, o histórico que é, o estádio que é, sabíamos que ia ser um jogo muito complicado, mas estes jogadores só têm esta prestação e esta mentalidade porque acreditam muito naquilo que estamos a fazer, que eles estão a fazer, e acreditam de tal forma que conseguimos, depois dos resultados que temos vindo a ter, não tão bons quanto aquilo que nós desejávamos, chegar aqui com esta atitude, com esta postura, com esta entrega, com esta paixão pelo jogo e pelo ponto e pelo clube e pelos colegas. Estamos muito felizes por isso, porque construir em cima de uma mentalidade forte e boa é completamente diferente de construir sobre uma mentalidade má. Achamos que todo o processo está a ser bastante bom, que com esta mentalidade vai casar muito bem para que daqui para a frente façamos coisas muito melhores. Podemos falar do Ivan, substituiu um colega lesionado e teve um impacto do jogo tremendo. E só tem esse impacto porque trabalha todos os dias no limite, tal como todos os colegas. E quando trabalhamos no limite e acreditamos naquilo que estamos a fazer, fica mais fácil.
2: Ainda sem gols no campeonato, a formação Casa Piana soma agora um ponto e mantém o 18º lugar em igualdade com o 17º Estoril Praia, que joga esta segunda-feira com o Oroca, enquanto que os vimaranenses, agora incapazes de aproveitar qualquer dos 23 remates, somam 4 pontos e ocupam o 10º posto.

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1: Terceira jornada da Série D do Campeonato de Portugal, Vitória de Setúbal venceu por 1-0 nos Açores. Primeira Liga, o Académico Viseu bateu o Gil Vicente. O Santa Clara goleou o Rio Ave por 4-0. Superman Ditch dá primeiro ponto ao Casa Pia após um novo frente ao Guimarães. Estrela e Famalicão dividiram pontos na Reboleira. O Benfica vence no Funchal. O Braga vence com Cambalhota no Ribatejo, o Alverca. O Sporting vence em casa ao Nacional por 2-0. O Porto sofre primeiro golo, mas dá a volta ao Moreirense e segura a liderança isolada. Jogadores apostam contra a sua própria equipa e acabam suspensos no Portimonense. Futebol feminino, Benfica goleou o Porto e conquistou a Supertaça. Pichardo, segundo no triplo salto na etapa de Bruxelas da Liga Diamante. O Vitória de Setúbal venceu a Lagense no campo municipal de Manuel Linhares de Lima, nas Lages, no Pico, por 1-0, em jogo a contar para a terceira jornada da Série D do Campeonato de Portugal. O conjunto de Sadino conseguiu superiorizar-se na deslocação aos Açores, com um tento apontado já na segunda parte, aos 84 minutos, por Henrique Pires, assegurando assim um triunfo tangencial por 1-0 no reduto tradicionalmente difícil. O conjunto da casa ainda viu sair mais cedo um cartão vermelho para Breno Freitas. Com este resultado mínimo, os sadinos chamaram 3 pontos preciosos fora de portas no arranque da temporada. Primeira Liga. O Académico de Viseu arrancou de Barcelos o primeiro triunfo da edição 26-27 da Primeira Liga depois de vencer o Gil Vicente por 1-0 no estádio Cidade de Barcelos em contas da jornada 5 da Primeira Liga. A equipa de Viseu marcou o único gol da partida logo aos 4 minutos por intermédio do brasileiro João Guilherme, assegurando assim o primeiro triunfo depois de 2 empates e 2 derrotas. No final do jogo, na fase da TV da Sport TV, o treinador do Académico de Viseu, Bruno Pinheiro, estava naturalmente agradado com este triunfo.
2: O adversário esteve muito bem, projetava muitos jogadores e como não estávamos a conseguir ter a bola muito tempo, empurrava mais a equipa, retirou confiança e acho que acima de tudo nos agarramos aos 3 pontos. Hoje calhou-nos bem, não é aquilo que mais desejamos, defender o resultado, mas compreendo os jogadores, esta vitória estava a fazer falta e a confiança ganha-se com vitórias e portanto esperamos que esta vitória nos traga mais serenidade e mais capacidade de jogar com mais qualidade, mais tempo. Nos próximos jogos. Compreendo, tentei ao máximo, fiz as substituições para que a equipa crescesse e fosse para a frente e ela estava a andar para trás. Como lhe digo, acho que muita desconfiança porque perdemos 2 pontos na Madeira, 2 minutos do fim, tivemos também essa infelicidade e acho que os jogadores, acima de tudo, agarraram só os 3 pontos e era o mais importante hoje. Com maior ou menor dificuldade, o mais importante era os 3 pontos. Estamos muito satisfeitos pelos 3 pontos.
1: Também na flash da Sport TV, o técnico do Gil Vicente, Luís Pinto, lamentou a derrota e não quis comentar o golo anulado à sua equipa.
3: Não quero comentar, não quero seguir a mesma política que outros seguem durante a semana e que depois parece que dá ou não, não quero comentar, estou-me alongando demais. Foi um jogo que a nossa primeira parte entramos bem, sofremos um golo, é um grande golo, daqueles que temos que bater palmas e está tudo bem, demoramos a reagir a esse golo, mas depois acho que voltamos a ser a melhor equipa e tivemos oportunidades na primeira parte para chegar ao empate. Depois na segunda parte, também naturalmente, tínhamos que assumir ainda mais o jogo. E a partir ali dos 75 minutos, 70, corremos o risco de deixar-nos em situações de 1 contra 1 atrás, em que podíamos sofrer o segundo num contra-ataque, mas em que tentaríamos ter ainda mais gente dentro da área. Foi um jogo em que criámos mais que o suficiente para ganhar, não ganhámos. Fico satisfeito com a forma que os jogadores jogaram, fico satisfeito com a forma como os jogadores estiveram dentro de campo, não fico satisfeito com o resultado.
1: O Académico de Viseu passa a somar 5 pontos no 10º lugar, a 2 do Gil Vicente, que tem 7 e segue em 6º, com menos um jogo, e sofreu a primeira derrota e o primeiro golo no campeonato. A equipa do Santa Clara não para de surpreender nas contas da Primeira Liga. Na tarde de domingo, abriram a torneira dos gols e bateram o Rio Ave em pleno estádio de São Miguel por 4-0, continuando o seu bom início de temporada. A festa açoriana começou desde muito cedo, com uma entrada fulminante das Águias de São Miguel, a que viram Brenner a marcar pelo segundo encontro consecutivo depois de um passe de Vinícius Lopes, logo aos 3 minutos, para dar vantagem aos insulares. O treinador grego do Rio Ave tentou ainda mexer com as coisas ao intervalo, ao fazer uma substituição tripla depois do regresso diversos balneários, mas a emoção durou muito pouco tempo. Gonçalo Paciência abriu o caminho para a finalização de Tiago Ribeiro, que com menos de 2 minutos do relógio da segunda parte, dobrou vantagem para a equipa do Arquipélago dos Açores aos 47 minutos, mas o pesadelo estava bem longe de ficar por aqui. O Santa Clara não esperou muito tempo e aproveitou a ferida aberta do conjunto de Vila do Conde para aplicar mais um golpe duro na equipa do Rio Ave, com mais um golo a surgir aos 52 minutos. Vinícius Lopes, que assistiu primeiro da caminhada, aplicou o seu golpe de finalização para fazer o terceiro da partida para os caseiros. Seguiu-se quase 40 minutos de domínio por parte da turma de Petit, que até chegou a mais um golo para fechar a partida com chave de ouro, com Fernando a marcar o quarto para consumar a goleada no estádio São Miguel, que contou com uma casa interessante para o calor que se fazia sentir na altura e que o jogo se realizou. No final do encontro, na flash interview da Sport TV, o treinador Petit elogiou a grande exibição da equipa, mas fez questão de deixar um aviso importante sobre a gestão do sucesso.
0: É uma equipa que tem vindo a crescer, uma base também que transitou da época passada, com os jogadores que viemos, que fomos buscar com qualidade, tem assimilado bem aquilo que é os processos. Acho que a primeira parte é escasso o resultado por aquilo que fizemos, por aquilo que criámos, a qualidade de jogo ofensiva, não permitindo muitas oportunidades ao adversário, e uma segunda parte onde entramos muito bem, onde fizemos logo o segundo golo e tivemos mais algumas oportunidades, já acaba por ser um resultado justo, com uma qualidade acima da média da nossa equipa. Por isso, dar os parabéns aos nossos jogadores, aos nossos adeptos que compareceram, e que não foi fácil numa tarde tão quente, que não é fácil jogar. Da época passada foi também a mudança de sistema, onde nós quisemos também pressionar mais alto, estar mais tempo no campo adversário, ganhar mais bolas no campo adversário, estamos mais perto da baliza, e este ano a equipa conhece melhor os processos, os jogadores que fomos buscar também estão a assimilar bem as ideias, é aquilo que nós queremos, olhar sempre para os adversários olhos nos olhos, respeitando sempre o adversário, mas seja em casa ou seja fora, a nossa ambição e a nossa ideia de jogo passa sempre por pressionar, saber os momentos de jogo, quando é ter bola, quando é pressionar mais alto, quando é baixar, quando é transitar. Por isso a equipa está a assimilar bem, é mais 3 pontos em 5 jogos, temos 3 vitórias, 2 empates, mais uma estreia do menino açoriano, do Fred, do Vasco, que também veio para cá. É este o nosso caminho, é este o projeto do clube, e estamos atentos aos jogadores da equipa B do sub-23, por isso estamos satisfeitos, mas com os pés bem assentes no chão para já domingo irmos à Arouca e trabalhar para conquistar também os 3 pontos.
1: Também na flash da Sport TV, após a derrota, o defesa central e capitão do Rio Ave, Francisco Petraço, deu a cara pela equipa e assumiu o descontentamento geral com o resultado de exibição em Ponta Delgada.
4: Quiero pedir disculpas en nombre del grupo, a los adeptos que vinieron hasta aquí, que hicieron un gran viaje para apoyarnos. Creo que no hicimos un buen partido, pero la única manera de revertir esto es entrenar en la semana, tratar de olvidar lo más rápido posible este partido y seguir adelante y levantar cabeza. El calor y la temperatura es igual para los dos equipos, creo que no supimos gestionar bien la táctica que ellos propusieron, creo que no hicimos un buen partido, la realidad es esa, no hicimos un buen partido. Pedir disculpas a los adeptos nuevamente, vamos a levantar cabeza y seguir entrenando, ahora más que nunca, entrenar el doble para revertir esta situación.
1: Também na flash da Sport TV, e após esta pesada derrota, o treinador Sotiris fez uma análise muito dura e crítica à prestação da sua equipa nos Açores. Sotiris diz que assumiu o desalento com a produção da equipa. Diz que esperava algo diferente, foi uma exibição muito, muito má, com falta de energia, falta de intensidade e falta de comunicação. O treinador admitiu ter sérias dificuldades em compreender o sucedido em campo, sublinhando que foi uma prestação que, para mim, diz, é muito difícil de analisar, muito difícil de explicar. O Santa Clara, ainda sem derrotas na Primeira Liga, segue com 11 pontos, enquanto o Rio Ave, que somou a segunda derrota consecutiva por 4-0, é o 14º com 3 pontos assegurados. A equipa da Ilha de São Miguel vai agora defrontar o Arouca num jogo entre duas equipas sensação da Primeira Liga, sendo que o Rio Ave terá agora pela frente o conjunto do Estrela da Amadora. O Casa Pia aproveitou no domingo a sua coesão defensiva em lances aéreos e a ineficácia do Guimarães para pontuar pela primeira vez na Primeira Liga Portuguesa de Futebol, num jogo da quinta jornada que terminou a zeros. Após dividirem os lances de perigo com os vitorianos na primeira parte, os gansos recuaram na segunda metade para proteger a baliza e anularam praticamente todos os 17 cantos dos vimaranenses, um recorde neste campeonato, enquanto que Ivan Mandic, guarda-redes que substituiu o lesionado André Gomes, travou as melhores ocasiões vimaranenses. Após meia hora, enfadonha com o domínio territorial do Guimarães, mas sem quaisquer ocasiões de golo, na qual o principal lance digno de nota foi a lesão que o guarda-redes André Gomes contraiu no joelho, a ditar a entrada de Ivan Mandetes para a baliza Casapiana. O jogo despertou aos 34 minutos. Após um canto desmonrego, David Silva capeceou ao poste direito da baliza de Marinense, desencadeando uma fase de jogo mais enérgica, mas com mais aproximações perigosas às balizas, incluindo os remates de Samu para a defesa de Mandetes, quando estava completamente isolado aos 36 minutos e a bola cruzada de Pauvels para a defesa de Olivier Zic aos 38 minutos. O treinador casapiano, Filipe Coelho, operou as primeiras 4 alterações do desafio para tentar dotar a sua equipa mais recuada face à primeira parte de maior capacidade no contra-ataque, mas os ganhos falharam quase sempre nesse capítulo, o que permitiu ao Guimarães manter-se regularmente instalado junto à baliza adversária. Apesar de desperdiçar ocasiões clamorosas por Samu aos 59 minutos e por Gustavo Silva aos 78, incapazes de bater o guardião croata, o Guimarães mostrou pouca criatividade pelo corredor central, dependendo quase sempre da produção das alas para testar a concentração defensiva do adversário. No final da partida, na faixa de TV da Sport TV, e após este empate, o treinador de Guimarães, Tiago Margarido, demonstrou uma enorme frustração com o desfecho da partida e considerou o resultado profundamente penalizador para a sua equipa.
5: De facto, a frustração é grande. A equipa produziu mais do que o suficiente para ganhar o jogo. Não só, juntando a isso que acabou de falar, lembro perfeitamente duas bolas que tivemos isoladas, uma ao Gustavo, outra ao Samu. Temos duas bolas nos postos, uma da barra do Gustavo, uma no posto pelo Luan. As oportunidades foram sucessivas. A verdade é que nos está a faltar eficácia, mas a equipa mais uma vez produz. Tentamos de todas as formas. Infelizmente, hoje acho que se estivéssemos aqui até amanhã a jogar, não íamos conseguir marcar um gol. A equipa entrou um pouco nervosa, um pouco segura daquilo que poderia fazer, ou a confiar naquilo que poderia fazer, mas ao longo do jogo a equipa foi crescendo e penso que acabamos a primeira parte completamente em cima do adversário. A segunda acho que nem história tem. Foi uma segunda parte de sentido único. A equipa procurou, como disse, todas as formas, procuramos alterar, concentramos mais para fora, depois concentramos mais para dentro, colocamos dois avançados, procuramos fazer todas as formas, mas é como disse, eu acho que hoje se estivéssemos a jogar até amanhã, a bola não entra. É preciso continuar o processo, é preciso continuar a acreditar naquilo que está a ser feito, porque as oportunidades que estamos a criar são sucessivas. Temos única e exclusivamente melhorar na eficácia, trabalhar mais, ter mais ponderação no momento de definição. Penso que o segredo tem que passar por aí, não pode passar por outra coisa, porque nós estamos a chegar lá muitas vezes.
1: Também na faixa de TV da Sport TV, após este nulo, o treinador adjunto do Casa Pia, Alexandre Santana, expressou a sua satisfação pela conquista do primeiro ponto da equipa na Liga Portugal Betclic. O treinador destacou a atitude defensiva e a resiliência demonstrada perante as contrariedades sentidas durante a partida.
6: Antes de mais, um jogo muito adulto, um jogo de homens. E todos esses factos que você acabou por referir têm uma palavra que encaixa aí muito bem, mentalidade. Já no jogo passado merecíamos ter trazido pontos com aquilo que fizemos, não conseguimos, sabíamos que vir aqui ao Vitória, com necessidade de pontos que o Vitória também estava a ter, o clube que é, o histórico que é, o estádio que é, sabíamos que ia ser um jogo muito complicado, mas estes jogadores só têm esta prestação e esta mentalidade porque acreditam muito naquilo que estamos a fazer, que eles estão a fazer, e acreditam de tal forma que conseguimos, depois dos resultados que temos vindo a ter, não tão bons quanto aquilo que nós desejávamos, chegar aqui com esta atitude, com esta postura, com esta entrega, com esta paixão pelo jogo e pelo ponto e pelo clube e pelos colegas. Estamos muito felizes por isso, porque construir em cima de uma mentalidade forte e boa é completamente diferente de construir sobre uma mentalidade má. Achamos que todo o processo está a ser bastante bom, que com esta mentalidade vai casar muito bem para que daqui para a frente façamos coisas muito melhores. Podemos falar do Ivan, substituiu um colega lesionado e teve um impacto do jogo tremendo. E só tem esse impacto porque trabalha todos os dias no limite, tal como todos os colegas. E quando trabalhamos no limite e acreditamos naquilo que estamos a fazer, fica mais fácil.
1: Ainda sem gols no campeonato, a formação casapiana soma agora 1 ponto e mantém o 18º lugar em igualdade com o 17º do Praia, que joga esta segunda-feira com o Oroca, enquanto que os vimaranenses, agora incapazes de aproveitar qualquer dos 23 remates, somam 4 pontos e ocupam o 10º posto. O Estrela da Amadora empatou no sábado diante do Famalicão a 2 bolas da Reboleira em duelo da 5ª jornada da Primeira Liga. O Famalicão adiantou-se com um gol de Coutiás aos 2 minutos, mas o Estrela da Amadora deu a volta ao resultado, contentes de Antonetti aos 57 e de Stolz aos 69, antes dos forasteiros estabelecerem o empate com o bis do grego Coutiás aos 80 de grande penalidade. No final da partida, o técnico adjunto do Alverca, Samuel Correia, considerou que a sua equipa teve uma excelente atitude.
7: Penso que foi um jogo emotivo, um jogo bem disputado. É óbvio que não entramos bem, Além do gol sofrido inicialmente, tivemos alguns problemas ali na nossa organização defensiva. Primeira parte, porventura, mais Famalicão, mas corrigimos na segunda parte e penso que conseguimos ser estrela. Acho que a equipa deu uma boa resposta, mais uma vez conseguiu responder a um resultado negativo e esteve equilibrado. Todos os adversários são difíceis nesta liga. Vamos descansar, vamos preparar-nos e vamos ver.
1: Do outro lado, o treinador de Famalicão, Carlos Carvalhal, falou em dores de crescimento.
8: Isto são, em parte, dores de crescimento. Nós tínhamos, vinhamos para este jogo, creio eu, posso não estar enganado, mas com a segunda equipa que tem mais posse de bola no Campeonato Português, a seguir ao Benfica, neste momento, obviamente, mas com um valor de passes verticais ou de progressão muito baixo, das piores equipas. Foi isso que nós trabalhámos durante a semana, a juntar a agressividade positiva com isso em bola, que já o fizemos no último jogo que fizemos em casa. Na primeira parte fizemos-lo muito bem, na minha opinião. Entramos muito bem no jogo, ficámos a ganhar, ficámos senhores do jogo, controlámos o jogo os primeiros 45 minutos, não demos praticamente oportunidade nenhuma a que o Estrela chegasse à nossa baliza, e uma primeira parte já perto daquele jogo que nós queremos jogar, com situações de envolvimento, com passes verticais, com desmarcações, e muito positiva a primeira parte. Não gostei do começo da segunda parte. Porquê? Porque esperava-se uma reação, obviamente, também do Estrela, mas nós, perante alguma digamos, algum adiantar das linhas do Estrela, a nossa equipa deixou de procurar a baliza. Foi pela posse, que é aquilo que nós não queremos e não gostamos. Circulámos a bola, depois a bola invariavelmente vinha para o Lazar, o Lazar batia a bola, o Estrela tinha a bola, também não criava oportunidades, é uma realidade, teve ali depois uma bola no poste, mas não estava a criar muitas oportunidades, mas não gostei dessa passividade. Na altura em que fizemos duas substituições para tentar dar mais impulso ao ataque, a entrada do Pedro Santos e do Gil, logo nesse minuto concedemos o 2-1, mas houve uma reação muito forte da nossa parte, que era aquilo que devíamos ter feito logo no início da segunda, mesmo a ganhar 1-0. Fizemos uma reação muito forte, conseguimos chegar ao 2-2 com alguma felicidade. Ainda poderíamos ter feito aqui o 3 nesta quase na última situação com o Abubakar. Finalizámos o jogo com passos à frente, sem dúvida, e com situações ainda para trabalhar, porque isto, obviamente, é uma equipa nova, não é a mesma equipa do ano passado, é uma equipa nova. Estamos a falar de 6 posições neste momento, portanto, isto transforma uma equipa completamente, mas uma equipa que está a ganhar identidade, na minha opinião, ganhou passos em termos defensivos no último jogo, ganhou passos em termos ofensivos na nossa organização ofensiva, com um jogo mais bem conseguido na primeira parte, principalmente, e nesta parte final, e estamos a evoluir, na minha opinião, como equipa.
1: Contas feitas, Estrela da Amadora segue em 8º lugar, com 6 pontos e menos um jogo, com o triunfo e 3 empates, enquanto que o Famalicão é 13º com 3, após 3 empates e 2 derrotas. O Benfica venceu este sábado o Marítimo por 3-0 no Funchal, em duelo das contas da jornada 5 da Primeira Liga. O médio luxemburguês Leandro Barreiro inaugurou o marcador aos 7 minutos e voltou a marcar aos 71, antes do avançado argentino, Prestiani, fixar o resultado final aos 80 minutos. No final da partida, a satisfação por parte do técnico do Benfica, Marco Silva, andou aos microfones da Flash da Sport TV.
9: Entramos muito bem a fazer o que tínhamos planeado. Há que dizer, um campo horrível para se jogar futebol, onde não é quase impossível jogar. Dar os parabéns aos nossos adeptos, em primeiro lugar, um grande ambiente, um bom ambiente no estádio também, um ambiente de apoio à equipa do Marítimo também, um estádio com o ambiente certo, o apoio à equipa da casa, uma bancada do nosso lado esquerdo, total apoio ao Benfica, em que se sentiu realmente, e muito bom ambiente, infelizmente num relevado onde não se pode jogar futebol, e acho que tem que se dizer, não tem nada a ver com o Marítimo neste caso, tem a ver com a Liga ou com a Federação, desculpem a minha ignorância neste caso, que estamos em pleno começo de campeonato e jogar-se a futebol nestes estádios não faz bem ao campeonato português. Queremos defender o campeonato português, não tem nada a ver com o Benfica, com outro clube, nem com o Marítimo, tem a ver de uma forma geral. Acho que é importante realçar isso, e como ganhámos o jogo não só há desculpa, portanto é importante vermos isso. Queremos que o nosso campeonato atinja outro nível e que quem vem ao jogo, e hoje estádio cheio, num ambiente muito bom, e que se proporcione as condições para que os jogadores joguem futebol que podem jogar de uma equipa e de outra, e nesse aspecto há que realçar. Em relação ao que disse, muito boa entrada da nossa equipa, claramente uma entrada como nós queríamos, a comandar o jogo, a criar dificuldades ao nosso adversário, fizemos um golo, eu acho que muito bem até à lesão do Bá, Teles onde o Bá muito, muito bem. Depois, sem eles alteraram um pouco a pressão, os dois da frente começaram a ter um mais um, a marcar mais o nosso jogador da posição 6, o João neste caso, e nós só tínhamos que fazer a bola andar mais rápido se possível, num campo difícil. Começámos a dividir muito o jogo, a dividir muitas bolas, a perder algumas bolas na nossa construção, que não havia necessidade, porque a pressão quase não existia, e mais por culpa nossa, sinceramente, nós começámos a perder algumas bolas, a dar algumas transições. Eu não me lembro de uma oportunidade de gol do Marítimo o jogo todo, esta é que é a verdade, tirando o livre na segunda parte, lateral, uma falta do Tomás, não há nenhuma oportunidade de gol, mesmo essa não é uma oportunidade, é um lance perigoso. O intervalo falámos um pouco, alterámos, eu acho que o jogo praticamente terminou quando fizemos a outra alteração com o Chircati e com o André teve um impacto muito grande, o Chircati deu a segurança no corredor direito, e a partir daí estabilizámos muito mais a equipa, alterámos um pouco a posição do Leandro também na segunda parte, para nos dar um pouco mais de equilíbrio ao lado do João, e a partir daí acho que a equipa claramente tomou conta do jogo, o segundo gol ajudou a isso, e depois a partir daí comandámos o jogo e fizemos mais um excelente gol do Prestena.
1: Já o técnico do Marítimo, Van der Gaag, admitiu na flash da Sport TV que o Benfica foi superior, mas a equipa teve boa resposta.
10: O Benfica tem um ciclo nas próximas duas semanas com muitos jogos e quer chegar aqui e quer marcar cedo para resolver o jogo o mais cedo possível. E pronto, o Benfica tem uma equipa boa, nós sofremos. Demorou algum tempo na minha equipa para depois de responder, mas depois a equipa entrou para competir. Isto foi também, nós falámos antes do jogo, para hoje só para. Não é só, mas também é para competir. Acho que a equipa fez isto contra uma equipa com muita qualidade como o Benfica. E pronto, acho que depois, minuto 20-25, a equipa começou a jogar também. Tentámos chegar na grande área da equipa adversária, mas não criámos nada. Mas mesmo assim, a equipa recuperou bem. E depois, segunda parte, acho que no início da segunda parte nós entramos muito forte e muito bem no jogo. Controlámos muito bem as transições ofensivas do Benfica. Nós não criámos, mas chegámos com mais jogadores dentro da área. E naquele momento, uma equipa como a nossa precisa de marcar um golo, porque se sabe que o Benfica tira um, mete outro jogador com qualidade e depois vão marcar o jogo.
1: Os encarnados, que na quarta-feira visitam o Moreirense no jogo em atraso da terceira jornada, seguem com 10 pontos, a 5 do líder Foco do Porto, enquanto que o Marítimo é o oitavo, com 7 pontos. O Sporting Braga venceu no sábado o Alverca por 2-1 no Ribatejo, nas contas da quinta jornada da Liga Portugal. Depois de sofrer primeiro através de uma grande penalidade convertida por Chiquinho, aos 27 minutos, a equipa de Carlos Vicente deu a volta ao encontro em 7 minutos, com um bis de Paulo Vítor, no arranque da segunda parte. No final da partida, o técnico do Braga, Carlos Vicente, no flash da Sport TV, estava naturalmente satisfeito com o triunfo da sua equipa.
11: Controlo por nossa parte, chegadas à área rival e... La diferencia fue que en la primera parte las llegadas no se concretizaron y tuvimos muchas opciones de llegar por el lado izquierdo, balones al área, tiro fuera de Mario, tiro flojo de Diego que atajó guardarredes y otras situaciones en las que no acabas de... Parecía que nos faltaba algo de energía, es verdad que hacía mucho calor y sin una llegada prácticamente se te plantan con 1-0 por un penalti que tenemos que obviamente evitar cometer, ¿no? Y la segunda parte, bueno, cambiamos para que hubiera energía, sabíamos que hacía, como te decía, mucho calor, y salí con energía para poder tener llegadas al área que nos permitan concretizar más. Y bueno, es verdad que lo conseguimos otra vez, como ya os dije después del partido en Viena, los cambios están para esto. La gente tiene que estar preparada para salir a ayudar al equipo, salir a mejorar lo que está pasando en campo, y hoy volvió a pasar, y es verdad que después, como en Moreirense nos pasó, esa vez perdiendo los dos puntos de una manera que no debemos ser capaces de, no debemos permitir que ocurra, hoy sin que ocurriera, así que acabo de hablar con el equipo para decirles que señores, en este sentido tenemos que ser un equipo algo más maduro, veterano, y no conceder que el equipo rival pueda tener ese peligro que te genera al final. Ya sé que estamos todos cansados, ya sé que las pulsaciones van muy altas, pero hay que tomar decisiones que nos ayuden a que, ok, no conseguiste cerrar el partido con el tercer gol, pues no dar chances de que nos hagan el segundo.
1: Já na sala de imprensa, o treinador do Alverca, Sérgio Ferreira, lamentou o desaire.
12: Fundamentalmente poderia ter sido outro para aquilo que fizemos na nossa primeira parte, na nossa segunda parte, peço desculpa. Na segunda parte fomos uma equipa com mais coragem, que soube e que percebeu e entendeu o jogo onde, de forma a perceber onde é que tínhamos as vantagens para conseguir ferir ou no mínimo para conseguir empurrar a equipa adversária para trás. Fomos conseguindo fazê-lo, a segunda parte, primeira parte não. Também, logicamente, que é uma equipa com muita qualidade individual e coletiva naquilo que é o ter a bola e naquilo que é a pressão também. E tem mérito naquilo que consegue fazer a primeira parte. Nós, de forma fugaz, fomos conseguindo, através de transições, colocando-nos no meio campo adversário, jogar para a frente na direção da baliza, da equipa adversária também, mas não fomos eficazes. Segunda parte, conseguimos jogar. Parece importante falar mais uma vez que não se pode sofrer os gols da forma como nós sofremos segunda parte, ter um jogador que passa por três jogadores nossos dentro da área. Logicamente que temos que abordar de maneira diferente, porque estamos num espaço diferente do campo, em que se fazemos falta é penalti, mas logicamente que a forma como ele passou por nós foi demasiado fácil. Segundo gol exatamente a mesma coisa, estávamos avisados para o registro dos jogadores, mas houve um espaço também ao Gabriel e permitimos que ele tivesse espaço e tempo para depois servir, cruzar e criar moça. Logicamente que aí também podemos ter feito melhor em termos de eficácia defensiva, não fomos capazes. Depois disso reagimos e aqui procuro reagir. Parece-me importante também realçar isso e valorizar isso, essa reação contra uma bela equipa que está num bom momento, e portanto é continuar dentro daquilo que é a nossa ideia, retificar aquilo que temos vindo a fazer. O objetivo e missão é não voltar a cometer exatamente os mesmos erros e fundamentalmente contra uma equipa tão forte como é o Braga, porque a partir do momento em que damos algum tempo e espaço ou então cometemos erros, logicamente que a equipa vai ter o máximo proveito disso. Mas nota-se que a equipa tem reação, tem vontade, tem desejo, procura fazer bem as coisas. Nem sempre no último passo, no último detalhe, as coisas funcionam. Mas a verdade é que temos aproximações perigosas, fundamentalmente, na segunda parte, e que poderia ter sido diferente também o resultado. E, portanto, para a Madeira, é continuar a acreditar naquilo que é a nossa crença, que tem que ser inabalável.

0: Luís Suárez aos 32 minutos de penalti e Flávio Gonçalves aos 49 marcaram os gols da equipa da casa. No final da partida, na flash da TV da Sport TV, o treinador interino nacional Bruno Abreu fez a sua análise à partida.
1: Não foi o resultado que nós queríamos, trabalhamos para tentar ter outro resultado. Nós sabíamos claramente da dificuldade que era jogar contra um adversário fortíssimo no seu estádio, candidato ao título, um ambiente fantástico, mas íamos tentar as nossas chances, tentar dentro daquilo que perspectivávamos para o jogo, tentar contrariar ou procurar algumas situações em que pudéssemos ser em transição muito mais rapidamente. Em termos de primeira parte, o penalti acabou por desbloquear o jogo. Sabíamos que íamos tentar atrasar ao máximo aquilo que podia ser o primeiro gol do Sporting, ter entrado fortíssimo no jeito em todos os jogos, mas não aconteceu. A paciência, a equipa demonstrou que quis, demonstrou uma atitude fantástica. Eu tenho que estar orgulhoso dos jogadores, e quanto à questão que me fez, claramente deixei para o fim de propósito, claramente que é um orgulho muito grande. Foi uma experiência fantástica e é sempre de recordar e ficará para sempre. Claramente que é uma situação que não agrada a ninguém, mas a vida, nós sabemos que nesta vida de futebol, e quem anda no futebol sabe que estas são situações que são passíveis de acontecer. Aquilo que nós quisemos foi claramente focar a equipa, claramente dentro do tempo que tínhamos motivá-los e tentar ajudá-los ao máximo para que se pudesse apresentar aqui num jogo difícil, volto a referir, mas com a melhor atitude possível, com a melhor imagem possível, e que deixasse orgulhosos os nossos adeptos. No fundo, o foco foi claramente prepará-los mentalmente para o jogo, com uma outra nuance.
0: Do lado do Sporting, Rui Borges diz que esta foi uma vitória que não sofre contestação.
2: Uma vitória que não merece contestação nenhuma, mas controlamos o jogo de início ao fim. Uma primeira parte onde falhámos algumas ligações, estávamos muito lentos. O Nacional entrou com um bloco coeso e às vezes até um bocadinho alto numa fase inicial, depois começou a baixar com naturalidade. Nós ameaçámos, mas muito previsíveis, e alguns passos falhados quando entrámos em segundas linhas, mas fomos controlando o jogo, as transições acima de tudo, que sabíamos que tínhamos de estar muito concentrados nesse momento de jogo. Uma segunda parte onde entrámos bem, quando fizemos o 2-0, com coisas que até tínhamos falado ao intervalo que poderiam surgir, e depois falhámos alguns golos. Controlámos o jogo com bola, a malta não desligou. Criámos várias situações de finalização, várias situações que poderíamos ter finalizado e ter feito mais golos, mas acima de tudo feliz por toda a atitude da equipe. Mais um jogo a zeros, mais um jogo controlado, mais um jogo que fomos crescendo, volto a dizer, criámos várias situações de finalização, a malta que entrou muito bem. Claro que olhámos sempre um bocadinho para a gestão, porque vamos ter aqui três jogos, estamos numa fase inicial, toda a gente conta, toda a gente trabalha bem, toda a gente merece os minutos, toda a gente merece jogar. E dentro daquilo que é a gestão da equipe e do grupo, optámos por as substituições que fizemos, mas acima de tudo também feliz pela resposta deles. Todos eles deram essa resposta de continuar, de querer mostrar, de querer continuar a criar situações de finalização. Até acho que foi quando criámos mais situações de finalização, por isso volto a dizer, feliz com toda a atitude de todos eles.
0: Os Leões, que na quarta-feira recebem os turcos do Galatasaray na primeira jornada da fase da Liga dos Campeões, seguem na segunda posição com 13 pontos, mais 3 que o Benfica, terceiro e com menos um jogo disputado, enquanto que o Nacional é décimo classificado com 4. O Futebol Clube do Porto segue de vento em popa no campeonato e na sexta-feira provou que consegue ganhar até quando sofre um valente susto. Foi uma reviravolta por 2-1 sobre o Moreirense a abrir a jornada 5 da Primeira Liga. O Estádio do Dragão viu o Moreirense entrar em campo com uma valentia pouco vista, capaz de anular a pressão do Porto e, por outro lado, obrigar o adversário a abdicar das habituais posses de bola longas e pacientes. As nuances introduzidas por Vasco Botelho da Costa, que surpreenderam Francesco Farioli, surgiram o efeito aos 20 minutos. Passo mal feito por Ian Benarek, a meio campo, e o Moreirense partiu para a transição rápida. João Veloso avançou pela esquerda, antes de cruzar para o segundo poste, e a bola sobrevoou a defesa do Porto e chegou a Denis Pinto, que perante a marcação frouxa de Francisco Moura, encostou para o golo. O Porto acordou e as oportunidades sucederam-se, em especial pela cabeça de André Silva, que teve um duelo animado com André Ferreira, que pendeu sempre para o guarda-redes do Moreirense, até que ao minuto 37, num livre indireto batido por William Gomes, Ian Benarek saltou mais alto e fez o empate de cabeça. Foi aos 58 minutos que Vitor Fohold carregou pelo meio aos rebolões e entregou na esquerda em PP. O brasileiro tirou um cruzamento rasteiro para o primeiro posto e estava William Gomes, que só teve de empurrar a bola para o fundo das redes. Foi a estrela do jogo com um golo e uma assistência. A partir daí, viu-se o festival de falhanças do Porto, numas ocasiões e de defesas de

0: alto nível de dificuldade de André Ferreira noutras. O Moreirense voltou a crescer nos últimos minutos, contudo, como habitual, aí surgiu Diogo Costa, com uma grande defesa ao minuto 83, a negar o bis a Denis Pinto. O momento mais negativo do jogo chegou aos 85 minutos, quando Farrold caiu no ralvado, aparentemente sem sentidos. António Nobre foi chamado por vídeo árbitro a ver as imagens do lance e concluiu que era merecedor de cartão vermelho direto para Guilherme Liberato, por uma cotovelada violenta, mesmo que involuntária, no rosto de Farrold. O médio brasileiro aceitou a punição, em lágrimas, e pediu desculpas a Farrold enquanto este era transportado de maca e ainda foi consolado pelos jogadores do Porto. Até ao final, o maior ponto de destaque foram as estreias de Seco Fofana, um retornado, e de Santi Jiménez pelo Foco do Porto. Apito final, contas feitas, vitória do Porto por 2-1. No final do encontro, o treinador do Moreirense Vasco Botelho da Costa analisou esta derrota. Na sua intervenção na flash de entrevista da Sport TV, o técnico destacou o esforço da equipa, mas lamentou a repetição de falhas defensivas.
1: Um jogo difícil, sabíamos que o Porto tem muita intensidade. Acho que conseguimos aquilo que para mim é o mais difícil contra este Porto, que é igualar os níveis de competitividade, duelar, ganhar duelos, ganhar primeiras bolas, ganhar segundas bolas. Sabíamos que não nos podíamos expor em demasia, mas também não podíamos pressionar à maluca, porque o Porto é uma equipa que está muito estimulada para achar homem livre e se nós dessemos muito espaço íamos começar a abrir grandes autoestradas para a nossa baliza. Acho que podíamos ter em determinados momentos arriscado um bocadinho mais na pressão, porque nós efetivamente estávamos a ter sucesso. Percebeu-se que os jogadores do Porto, principalmente os centrais, estavam um pouco confusos com a estratégia que nós apresentámos. Agora, há uma coisa que é notória, que é eu não vou dizer que o resultado é justo ou injusto, porque o Porto ganhou, teve várias ocasiões. Agora, nós quando temos as ocasiões que temos e não as fazemos e ainda vamos conseguir oferecer golos, fica complicado, porque foi o que eu disse exatamente isto aos jogadores lá dentro. 99% ou 98% são só elogios, mas estes 2% é o que faz a diferença entre nós conseguimos ter sucesso nestes jogos ou não, porque são erros que não são aceitáveis neste nível.
0: O destaque foi também para o guarda-redes do Moreirense, André Ferreira, que foi a figura da sua equipa, colecionando 8 grandes defesas que evitaram o resultado mais dilatado a favor do Porto. Na sua intervenção na flash de da Sport TV, o guardião lamentou o desfecho, mas enalteceu a postura do coletivo.
2: Em nome do Moreirense, especialmente do Liberato, as melhoras ao Fraolto, não sabemos o que é que aconteceu. Foi o lance em que dois jogadores que dão todo tiveram ali um infortúnio e as melhoras para ele. Em relação ao jogo, muita personalidade da equipa. Sabíamos que ia ser um jogo muito complicado, o Porto sempre aplicar uma pressão muito forte, pressão alta. A jogar em casa, sabíamos que ia ser muito difícil. O nosso plano para o jogo era aguentar os primeiros 15 minutos, que eles têm sempre entradas muito fortes. Conseguimos, chegamos ao golo. Depois, numa bola parada, que também é um dos pontos fortes do Porto, trabalham muito bem isso, acabaram por fazer o empate. Viemos com personalidade para a segunda parte. Demos tudo, os jogadores saíram completamente esgotados. É uma pena, não temos conseguido levar daqui um ponto.
3: A equipa que nas primeiras 5 jornadas defrontou o Braga, defrontou o Porto, ainda vai defrontar o Benfica, para uma equipa que está também aqui em formação, plantela em crescimento. São testes duros, mas que levam a equipa a crescer mais depressa.
2: Sim, sem dúvida. Começámos logo com o Braga, um adversário muito difícil, mas está à vista de todos. O grupo, quando está focado, quando trabalha, as coisas tornam-se mais fáceis. Foi um grande trabalho, temos muitos jogadores jovens, alguns são o primeiro ano na primeira liga, mas têm muita vontade, trabalhamos todos os dias e ficou demonstrado dentro do campo. No ponto mais alto da minha carreira, de maturidade, com o tempo de jogo, com o ritmo de jogo, as coisas tornam-se mais fáceis. Sou mais um para ajudar o Moreirense e ajudar estes meninos a crescer também.
3: O que é que se pode esperar do Moreirense no próximo jogo contra o Benfica?
2: O mesmo que vimos aqui, uma equipa personalizada, a jogar quando tem que jogar, a lutar, a ganhar duelos contra uma das equipas que mais duelos ganha na Liga, e esta tem que ser a nossa cara para o resto da época.
0: O treinador do Foco do Porto, Francesco Farioli, analisou a vitória na sua intervenção na flash TV da Sport TV. O técnico italiano elogiou a atitude da equipa ao dar a volta ao marcador, mas lamentou a perda da invencibilidade defensiva. Farioli assumiu que o jogo não foi perfeito e sublinhou que o primeiro gol sofrido numa temporada deve servir de lição. Diz: nesta liga não podes conceder nada, basta uma bola perdida. Afirmou, indicando que a equipa tem de estar focada os 90 minutos. Apesar do reparo defensivo, o técnico mostrou-se bastante satisfeito com a exibição global. Destacou que a reação à desvantagem foi muito boa e que os jogadores continuaram a criar dinâmicas e oportunidades até conseguirem consumar a reviravolta. O Porto chega assim aos 15 pontos da Primeira Liga, com que já sabe que irá manter a liderança isolada, apesar de ter sofrido o primeiro gol da época pela negativa para os Dragões, a lesão de Froholt. O Moreirense é 11º classificado com 3 pontos em 5 jornadas. O Portimonense Sport Clube, que milita na primeira divisão distrital da Associação de Futebol do Algarve, suspendeu os jogadores por suspeitas de estarem envolvidos no esquema de apostas ilegais, anunciou agora o emblema algarvio. Em comunicado, o clube expressa o seu mais profundo desagrado, tristeza e total repúdio face a estas suspeitas que dizem respeito a apostas durante a época de 25-26. Segundo o Jornal Desportivo Record, o Conselho de Disciplina da Federação Portuguesa de Futebol avançou com um processo por suspeita de envolvimento dos jogadores do clube em apostas desportivas que incidem em 26 pessoas. Na temporada em causa, o Portimonense Sporting Clube disputou a Série D do Campeonato de Portugal de Futebol, mas desceu da divisão, uma vez que acabou na 12ª posição. No comunicado agora emitido, o emblema algarvio não esconde a enorme consternação, sem especificar quantos jogadores estão envolvidos no processo. Uma das medidas tomadas passou pela suspensão preventiva dos jogadores, que ainda se mantêm no clube, com efeitos imediatos e até à clarificação total do processo. Além disto, já foram iniciadas todas as diligências internas e disciplinares adequadas para apurar ao detalhe a totalidade dos factos e as respectivas responsabilidades individuais de cada interveniente. O Portimonense Sporting Clube garante que vai atuar de forma implacável e com o máximo rigor. Lê-se no mesmo comunicado que iremos acionar todos os mecanismos legais e desportivos ao nosso dispor para proteger o bom nome, a honra e o património do nosso clube. Os algarvios também se mostraram disponíveis para estar em contacto direto e permanente com as entidades competentes, prestando todo o auxílio e colaboração ativa às autoridades. O Benfica goleou o Porto por 5-1 e conquistou a Supertaça de Futebol Feminino. Esta é a quarta Supertaça das Encarnadas, que recupera o troféu depois de 2 anos perdidos para o Torriense. No Fontelma, em Viseu, as Encarnadas foram quase sempre superiores, especialmente na segunda parte, mas ainda apanharam um susto. As azuis e brancas, que vão estrear-se esta época na Primeira Liga, até marcaram primeiro, mas o gol foi anulado por fora de jogo, num lance que deixou dúvidas. Pelas Águias marcaram Freya Dorsin, que se estreou, Nicole Marit Lund, de penalti, Caroline Moller e Ana Xi, outra estreia. Pela equipa do Dragão marcou Fátima Pinto, internacional portuguesa de grande tonalidade, na altura a empatar a uma bola. Nota ainda para o regresso à competição de Andrea Norden, que esteve mais de um ano fora dos relvados. Destaque para a presença no camarote dos presidentes das duas equipas, lado a lado com o presidente da Federação. As duas equipas já se tinham encontrado no final da época passada, na final da Taça Portugal, também o Benfica levou o melhor, mas por 2-1. O campeão olímpico em Tóquio 2020 e vice em Paris 2024 rubricou 17,51 metros no sexto e último salto contra 17,74 metros, vencedor que conseguiu a melhor marca logo na primeira tentativa, com o jamaicano Jordan Scott a saltar 17,18 metros e a concluir a terceira posição. Pichardo procurava vencer o quarto título da carreira na Liga Diamante depois de ter ganho em 2018, 21 e 24. O Instituto Português do Mar e da Atmosfera prevê para esta segunda-feira céu pouco nublado ou limpo, apresentando períodos de maior nebulosidade no litoral norte e centro até ao meio da manhã. Vento em geral fraco, quadrante oeste, superando temporariamente moderado de norte a noroeste, na faixa costeira ocidental e nas terras altas, em especial na região sul e durante a tarde. Ainda há possibilidade de formação de neblina ou nevoeiro matinal em alguns locais do norte e centro, e em especial no litoral, previsão de uma pequena descida da temperatura mínima nas regiões norte e centro. 20 graus.

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1: Investigação no MEC, as autoridades excluem hipótese de desembarque de migrantes em Sesimbra. No Montijo, um homem morre atropelado na A33. Festa do Avante, Paulo Raimundo acusa o governo de política de desastre nacional viabilizada pelo PS, Chega e Iniciativa Liberal. Foi detido um jovem suspeito de matar a avó com recurso a uma faca, em Mafra. A Câmara de Setúbal aumenta a segurança rodoviária junto ao Centro Escolar Barbosa do Bocage. No Seixal, um jovem foi detido por violar a irmã de 9 anos. Obras condicionam trânsito em duas ruas de Azeitão. No futebol, Primeira Liga, o Académico Viseu bateu o Gil Vicente.
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1: Depois do alerta sobre o possível desembarque de cerca de 30 migrantes em Sesimbra, as autoridades continuam as buscas em terra e no mar, mas admitem que se possa tratar de um caso ligado a tráfico de droga. Após a denúncia de um pescador de que cerca de 30 pessoas tinham desembarcado no MEC na madrugada do domingo, a Guarda Nacional Republicana e a Polícia Marítima esclareceram que não se confirma qualquer desembarque de migrantes na Praia da Foz, em Sesimbra. Um homem morreu no domingo atropelado por um veículo ligeiro de passageiros quando circulava na autoestrada 33, A33. Na zona de Montijo, disseram à agência Lusa, fontes da GNR. Segundo fonte do Comando Subregional de Emergência e Proteção Civil da Península de Setúbal, o alerta para o acidente que ocorreu ao quilómetro 33, no sentido de Montijo-Casas Velhas, foi dado pela meia-noite e 40. A mesma fonte acrescentou que o óbito foi declarado no local. As operações de socorro mobilizaram 16 operacionais, entre bombeiros, militares da GNR, elementos do Instituto Nacional de Emergência Médica e da Brisa, auxiliados por 6 viaturas, entre as quais a viatura médica de emergência e reanimação do Barreiro. No encerramento da Festa do Avante, o líder do PCP diz que o problema do país não está em casos como o de Luís Neves. Paulo Raimundo atacou o PS e também os partidos da direita por terem viabilizado o atual Orçamento de Estado.
3: O problema que enfrentamos não advém de incompetência, não advém de chiques expertises ou de casos que envolvem ministros cujas explicações deixam muito a desejar. O problema é mesmo a política do governo, uma política de desastre nacional, essa sim, que merece censura, tal como são censuráveis todos aqueles que a apoiam, que a suportam e a viabilizam. É também responsável o PS, que viabilizou o Orçamento de Estado do PSD-CDS. É também responsável a Iniciativa Liberal, a promotora de tudo quanto favorece o grande capital. É também responsável, e de que maneira, o Chega, que entre a mentira e a demagogia, está com o Governo em tudo o que é estrutural.
1: O secretário-geral do PCP aponta ao dedo ao PS por ter viabilizado o Orçamento de Estado, mas também a Iniciativa Liberal e ao Chega. No sábado, Paulo Raimundo disse que a orientação de voto do partido na moção de censura está decidida, mas recusou revelar. O líder comunista admite, no entanto, que o PCP possa apresentar também uma moção de censura ao governo para travar a política que está em curso o mais depressa possível. Um jovem de 24 anos é suspeito de matar a avó com uma faca na Póvoa Galega, na freguesia de Milharado, em Mafra. O crime ocorreu na manhã de domingo, dia 6 de setembro. A notícia foi avançada pelo Jornal Correio da Manhã, que avançou também com a notícia e foi confirmada por fonte da Guarda Nacional Republicana, dando conta que o jovem foi detido. A mesma fonte remeteu mais esclarecimentos para a Polícia Judiciária, que está agora a cargo da investigação. Fonte da GNR disse à agência Lusa que o alerta para esta situação foi registado pelas 6h30 de domingo, sendo sido detido um homem de 24 anos, suspeito do crime de homicídio que vitimou uma mulher de 73 anos. De acordo com a PJ, que está a investigar o crime, trata-se de um jovem que terá esfaqueado a avó na residência da idosa em Mafra, sem adiantar mais detalhes. A Câmara Municipal de Setúbal está a executar pinturas rodoviárias e a reorganizar o trânsito junto à nova escola do Centro Escolar Barbosa do Bocage para garantir a segurança na tomada e largada de crianças. A reorganização do trânsito inclui uma alteração da prioridade na interseção da Avenida de Angola com a Rua Manuel Joaquim Santana Raimão, passando quem circula na Avenida Europa em direção à Avenida de Angola a ter de ceder passagem naquele local, ao contrário do que sucedia até agora. Por esse motivo foi colocada uma sinalização de stop na Rua Manuel Joaquim Santana Raimão, tendo ainda sido repintadas duas passadeiras para peões naquele entroncamento e criada uma junta ou uma ligação da Avenida de Angola com a Rua Dr. Miguel Homem de Sampaio e Melo para dar acesso à entrada da Escola Básica do Primeiro Ciclo e Pré-Escolar do Centro Escolar Barbosa do Bocage. A operação iniciada pelos serviços municipais na passada quinta-feira inclui ainda a pintura do eixo de via entre o estacionamento localizado no interior do troço Poente e na Avenida de Angola e a interseção desta via com a Rua Engenheiro Henrique Capçadas, recentemente requalificada, com o reordenamento do estacionamento e a criação de zonas específicas para a tomada e largada de crianças. Para aumentar a segurança de peões e da circulação automóvel, vão ainda ser colocados pinos de borracha com refletores em várias zonas, como a ilha da interseção com a rua Engenheiro Henrique Cabeçadas e a passadeira junto à entrada da nova escola. A PJ de Setúbal deteve um jovem de 18 anos por suspeitas de violação da irmã menor de 9 anos. É suspeito de 4 crimes de violação sobre a menina. O Jornal Correio da Manhã, que avança com a notícia, diz que a família residente no Seixal é imigrante e foram os pais que estão no país há cerca de 3 anos a reportar a situação após queixas da menor. O suspeito estaria em Portugal com os progenitores há 2 anos, com a vítima e o outro irmão menor a terem vindo depois. As violações aconteceram em casa de família nos últimos 2 meses, coincidindo com o período de férias escolares. O suspeito estuda numa escola profissional do interior do país e desde então que estava em casa. Ao que tudo indica, aproveitaria as ausências dos pais para praticar este crime. Estando sozinho com a irmã, recorria à superioridade física, ameaças e violência para violar a menor. O suspeito foi apanhado no mesmo dia em que a denúncia foi feita pelos pais junto à PSP da área da residência, que passou a investigação para a PJ. Presente a tribunal, ficou em prisão preventiva. A circulação automóvel nas ruas do Quimbo e João Vilar em Azeitão, no concelho de Setúbal, ficam condicionadas a partir desta segunda-feira, dia 7, durante cerca de 3 semanas, devido à realização de trabalhos na via pública. A intervenção conduta ao doutor Pinhal de Negreiros Bassaqueira implica o estreitamento da via nos troços abrangidos pelos trabalhos, com a circulação automóvel a processar-se de forma alternada. A frente de obra será devidamente sinalizada, com sinais de perigo, trabalhos na via e estreitamento de faixa de rodagem, sendo igualmente aplicada uma limitação de velocidade de 30 km por hora. Os condicionamentos mantêm-se durante o período previsto para a execução dos trabalhos, estimado em 3 semanas. Futebol, Primeira Liga. O Académico de Viseu arrancou de Barcelos o primeiro triunfo da edição 26-27 da Primeira Liga, depois de vencer o Gil Vicente por uma bola a zero no estádio Cidade de Barcelos, em contas da jornada 5 da Primeira Liga. A equipa de Viseu marcou o único gol da partida logo aos 4 minutos, por intermédio do brasileiro João Guilherme, assegurando assim o primeiro triunfo depois de 2 empates e 2 derrotas. No final do jogo, na fase da TV da Sport TV, o treinador do Académico de Viseu, Bruno Pinheiro, estava naturalmente agradado com este triunfo.
4: O adversário esteve muito bem, projetava muitos jogadores e como não estávamos a conseguir ter a bola muito tempo, empurrava mais a equipa, retirou confiança e acho que acima de tudo nos agarramos aos 3 pontos. Hoje calhou-nos bem, não é aquilo que mais desejamos, defender o resultado, mas compreendo os jogadores, esta vitória estava a fazer falta e a confiança ganha-se com vitórias e portanto esperamos que esta vitória nos traga mais serenidade e mais capacidade de jogar com mais qualidade, mais tempo. Nos próximos jogos. Compreendo, tentei ao máximo, fiz as substituições para que a equipa crescesse e fosse para a frente e ela estava a andar para trás. Como lhe digo, acho que muita desconfiança porque perdemos 2 pontos na Madeira, 2 minutos do fim, tivemos também essa infelicidade e acho que os jogadores, acima de tudo, agarraram só os 3 pontos e era o mais importante hoje. Com maior ou menor dificuldade, o mais importante era os 3 pontos. Estamos muito satisfeitos pelos 3 pontos.
1: Também na flash da Sport TV, o técnico do Gil Vicente, Luís Pinto, lamentou a derrota e não quis comentar o golo anulado à sua equipa.
5: Não quero comentar, não quero seguir a mesma política que outros seguem durante a semana e que depois parece que dá ou não, mas não quero comentar, estou-me alongando mais. Foi um jogo que a nossa primeira parte entramos bem, sofremos um golo, é um grande golo, daqueles que temos que bater palmas e está tudo bem, demoramos a reagir a esse golo, mas depois acho que voltamos a ser a melhor equipa e tivemos oportunidades na primeira parte para chegar ao empate. Depois na segunda parte, também naturalmente, tínhamos que assumir ainda mais o jogo e a partir ali dos 75 minutos, 70, corremos o risco de deixar-nos em situações de um contra um atrás, em que podíamos sofrer o segundo num contra-ataque, mas em que tentaríamos ter ainda mais gente dentro da área. Foi um jogo em que criámos mais que o suficiente para ganhar, não ganhámos. Fico satisfeito com a forma que os jogadores jogaram, fico satisfeito com a forma como os jogadores estiveram dentro de campo, não fico satisfeito com o resultado.
1: O Académico de Viseu passa a somar 5 pontos no 10º lugar, a 2 do Gil Vicente, que tem 7 e segue em 6º, com menos um jogo, e sofreu a primeira derrota e o primeiro golo no campeonato. O Instituto Português do Mar e da Atmosfera prevê para esta segunda-feira céu pouco nublado ou limpo, apresentando períodos de maior nebulosidade no litoral norte e centro até ao meio da manhã. Vento em geral fraco, do quadrante oeste, superando temporariamente moderado, de norte a noroeste, na faixa costeira ocidental e nas terras altas, em especial na região sul e durante a tarde. Ainda há possibilidade de formação de neblina ou neva matinal em alguns locais do norte e centro, em especial no litoral. Previsão de uma pequena descida da temperatura mínima nas regiões norte e centro.
2: 21 graus.

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1: O realizador francês Tony Gatliffe, cujo

cinema se debruçou sobre a cultura do povo cigano, morreu na quinta-feira em Arles, em França, aos 77 anos, revelou agora à família a beleza dos seus filmes, a generosidade, a alegria, a poesia e o seu amor pela música ficaram connosco para sempre, sublinhou a família em comunicado citado pela agência France Presse. Segundo a agência noticiosa, a Tony Catliffe morreu em Arles, na região de Camargue, no sudoeste de França, na sequência de um problema de saúde enquanto preparava o projeto de um filme histórico. Tony Catliffe, que tem raízes ciganas, nasceu em 1948 em Argel com o nome de Michel Damani, mas viveu em França a partir dos anos de 1960, tendo descoberto o teatro através do ator Michel Simon, depois de um período de vida de violência, criminalidade e arriância. No perfil de vida, a AFP lembra que no início da adolescência, depois de uma rosga policial, mudou o nome para Tony Catliffe para evitar ser deportado para a Argélia. Passou por um centro de correção e foi enviado para a região da Camarga, profundamente ligada à cultura rom e cigana. Diz: eu era violento, não se devia tocar em mim, era um rapaz mau, não dava ouvidos a ninguém, para mim, os adultos, todas as pessoas eram inimigos. A partir do momento em que pisei a Camarga, comecei a ouvir, e isso deve-se ao respeito com que as pessoas falavam comigo, sem preconceitos, disse em entrevista em 2021. Estreou-se como realizador em 1975 com La Tête en Ruine, seguindo-se Corre Cigano em 1982, o primeiro filme do qual reflete sobre a condição social da comunidade cigana. Lá do Show de Rumo de 1992, documentário sobre a música cigana, cujo título remete para uma expressão cigana que significa boa viagem, valeu de um prémio no Festival de Cannes e que anos depois lhe atribuiu o prémio de realização pelo autobiográfico Exílios, de 2004. Em 97, Cadjo Dilô mereceu um Leopardo de Prata no Festival de Locarno na Suíça. Indignados em 2012, Djamé em 2017, Tony Medina em 2021, são outros filmes de Tony Catliffe que passaram em 2021 no Festival de Cinema de Lisboa, La Fest, onde foi um dos convidados homenageados. Tony Catliffe tinha um gosto particular por caminhos alternativos, por fronteiras que se esbatem, por vidas às quais prestamos pouca atenção. Filmava a música, o movimento, o exílio e a liberdade com uma energia só dele, escreveu o ministro da Cultura de França, Catherine Pagard, nas redes sociais.

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1: Na Moita, um homem tenta matar o companheiro com faca de cozinha por ciúmes. O corpo encontrado em Alcântara é do jovem que desapareceu no Tejo após festa no barco. No cartaz, os bombeiros procuram um homem desaparecido em praia fluvial. Com os votos contra da AD e da Iniciativa Liberal e seu voto do Partido Socialista, a moção de censura do Chega deverá ser chumbada. No desporto, futebol, terceira jornada da Série D do Campeonato de Portugal, o Vitória de Setúbal venceu por 1-0 nos Açores. Futebol feminino, Benfica goleou o Porto e conquistou a Supertaça.
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1: A Polícia Judiciária deteve fora de flagrante delito um homem de 24 anos suspeito da prática de um crime de homicídio qualificado na forma tentada contra o companheiro de 31 anos do Conselho da Moita. Num comunicado enviado à Rádio Azul, no domingo, os inspectores explicaram que tudo aconteceu na madrugada de sábado, mais precisamente pelas 6 da manhã, no interior da residência partilhada pelo casal. De acordo com a judiciária, o crime foi motivado por ciúmes. O suspeito recorreu a uma faca de cozinha de grandes dimensões e desferiu vários golpes no corpo da vítima, provocando-lhe assim diversos ferimentos que a colocaram em perigo de vida. Para suprir as perdas de sangue, o homem teve de ser sujeito a 2 transfusões. O suspeito será agora presente a primeiro relatório judicial para conhecer as medidas de coação tidas como adequadas. O inquérito é dirigido pela Secção de Violência Doméstica do DIAB Regional de Lisboa, sediada no Tribunal de Seixal. Sabia-se apenas que o ferido tinha sido transportado em estado grave para o Hospital do Barreiro. O corpo foi encontrado a boiar no domingo, na Doca de Alcântara, em Lisboa, é mesmo de Júlia Amaral, o jovem britânico de 23 anos que desapareceu na quarta-feira no Tejo, após uma festa num barco. Segundo revela o jornal Correio da Manhã, que avançou com a notícia, o corpo foi resgatado pelos mediadores dos Chapadores Bombeiros de Lisboa. Para o local foram mobilizados elementos da Polícia Marítima, da Autoridade Marítima e dos Chapadores. Recorde-se que as imagens de videovigilância recolhidas pelos investigadores criminais da PSP de Lisboa, que mostravam o jovem a cair às águas do Rio Tejo em Lisboa, momentos após ter saído do barco. Por isso, na sexta-feira tiveram início buscas com mergulhadores. Relatos davam ainda conta que mal do barco atracou em Lisboa, depois da festa, Juliana Amaral disse a um primo que o acompanhava aqui à casa de banho. No entanto, o familiar nunca mais o viu. Os únicos a verem Juliana sair da embarcação foram 2 seguranças que, no entanto, dizem não saber para onde o jovem se deslocou. Juliana Amaral estava de férias em Portugal, encontrando-se alojada em casa de um primo no Montijo. Segundo o Comando Subregional de Emergência e Proteção Civil da Lisieira do Tejo, o homem que desapareceu nas águas do Tejo cerca das 18h30 de sábado, tendo imediatamente sido iniciadas as buscas, ainda não foi encontrado. As operações foram retomadas ao início da manhã de domingo, com operacionais com bombeiros do Cartaz, Fosabuz e Alpiarça e ainda elementos da Força Especial dos Bombeiros com barcos e mergulhadores. Contudo, o homem ainda não apareceu. Com os votos contra da AD e da Iniciativa Liberal e seu voto do PS, a moção de censura deverá ser chumbada. A moção de censura apresentada pelo Chega contra o governo de Luís Montenegro está destinada ao chumbo da votação agendada para esta terça-feira, 8 de setembro. O secretário-geral do PS, José Luís Carneiro, assegurou publicamente que o partido não irá viabilizar o documento para evitar uma crise política.
3: O nosso voto pode ser de 2 formas, ou votar contra ou votar abstenção. Vamos ouvir os órgãos do Partido Socialista para votarmos de acordo com o entendimento dos órgãos do PS. Nós entendemos que o Governo merece censura, mas também entendemos que o país não pode ser levado por uma crise política e para o caos político, porque é isso que alguns pretendem em relação à nossa democracia.
1: Face a um eventual chumbo, André Ventura fala de incoerência política.
4: Nesta incoerência política em que, de facto, tudo se tornou só um teatro, que é, estamos todos contra, mas o que é que se faz? Nada.
3: Nós também sabemos como é que se ocupa o espaço mediático. Se o líder do Partido Socialista quisesse estar todos os dias nas televisões, atacaria as instituições, atacaria o prestígio da democracia e atacaria, portanto, os fundamentos vitais do nosso sistema democrático.
1: O sentido de voto oficial dos socialistas situa-se entre o voto contra ou a abstenção, retirando qualquer margem matemática para que a moção consiga reunir a maioria absoluta necessária para ser aprovada. No futebol, o Vitória de Setúbal venceu a Lagense no campo municipal de Manuel Linhares de Lima, nas Lajes, no Pico, por 1-0, em jogo a contar para a terceira jornada da Série D do Campeonato de Portugal. O conjunto de Sadino conseguiu superiorizar-se na deslocação aos Açores, com um tento apontado já na segunda parte, aos 84 minutos, por Henrique Pires, assegurando assim um triunfo tangencial por 1-0 no reduto tradicionalmente difícil. O conjunto da casa ainda viu sair mais cedo um cartão vermelho para Breno Freitas. Com este resultado mínimo, Sadino chamaram 3 pontos preciosos fora de portas no arranque da temporada. O Benfica goleou o Porto por 5-1 e conquistou a Supertaça de Futebol Feminino. Esta é a quarta Supertaça das Encarnadas, que recupera o troféu depois de 2 anos perdidos para o Torriense. No Fontelma, em Viseu, as Encarnadas foram quase sempre superiores, especialmente na segunda parte, mas ainda apanharam um susto. As azuis e brancas, que vão estrear-se esta época na Primeira Liga, até marcaram primeiro, mas o gol foi anulado por fora de jogo, num lance que deixou dúvidas. Pelas Águias marcaram Freya Dorsin, que se estreou, Nicole Marit Lund, de penalti, Caroline Moller e Ana Xi, outra estreia. Pela equipa do Dragão marcou Fátima Pinto, internacional portuguesa de grande tonalidade, na altura a empatar a uma bola. Nota ainda para o regresso à competição de Andrea Norton, que esteve mais de um ano fora dos relvados. Destaque para a presença no camarote dos presidentes das duas equipas, lado a lado com o presidente da Federação. As duas equipas já se tinham encontrado no final da época passada, na final da Taça Portugal, também o Benfica levou o melhor, mas por 2-1.

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1: O Range Rover chegou à propulsão 100% elétrica com o Range Rover Electric, apresentado na passada semana para inaugurar uma nova era, mantendo o seu posicionamento como SUV de luxo. O automóvel já pode ser encomendado em Portugal, onde chega a partir dos 165.962,70 euros. Propõe uma autonomia em condições reais até 535 km e até 600 km em ciclo WLTP, graças a uma bateria de 118,5 kWh de capacidade útil. Em 22 minutos, carrega-se dos 10% aos 80%. Assente uma arquitetura de 800 volts, tem tração integral permanente e dois motores elétricos que juntos debitam até 550 cavalos de potência e 850 Nm binário, o que permite acelerar dos 0 aos 100 em apenas 4,5 segundos. A potência de binário máximo depende da versão. Há 3, 2 SLWB, carroceria normal, e uma LWB, longa distância entre eixos. Já disponível para encomenda no mercado português, como dissemos, o preço do Range Rover elétrico no país começa nos 165.962,70 euros, elétrico mas com carroceria SWD, a versão de maior distância entre eixos surge desde os 190.463,81 euros. Faltam poucos dias para a estreia do novo Bentley Torqal, um SUV que é o primeiro modelo 100% elétrico da história da marca britânica. Ao longo dos últimos meses têm vindo a ser revelados alguns detalhes antes da estreia oficial marcada para ele. Soube-se agora que este será o Bentley de produção mais potente de sempre. Sem entrar em pormenores, o fabricante promete também que é o seu modelo com a aceleração mais veloz da história, tendo um desempenho pensado para se manter dentro dos limites do conforto. Como ponto de referência, o Continental GT Speed vai do 0 aos 100 em menos de 3 segundos e meio, com motor de combustão V8 num sistema híbrido que debita 782 cavalos.
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1: Em Palmela, dois mortos num despiste. Em Vila Franca, um homem comprou uma carta de condução falsa e acabou detido pela PSP. Bebê de um ano e meio foi atropelado em Belas. O PCP considera que a política do governo merece censura, mas não quer alimentar a demagogia e o folclore do Chega. Em Setúbal, a Ladeira das Fontainhas estará encerrada na manhã de quarta-feira. Em Alcácer do Sal, o homem ficou gravemente ferido após ficar soterrado num acidente de trabalho. Futebol, Primeira Liga, Superman Ditch, dá primeiro ponto ao Casa Pia após um nulo frente ao Guimarães.
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1: Duas pessoas morreram no domingo na sequência do despiste de uma viatura ligeira em que seguiam na Quinta do Anjo, no concelho de Palmela, disseram à agência Lusa fontes da GNR e da Proteção Civil. Segundo a fonte do Comando Subregional de Emergência e Proteção Civil da Península de Setúbal, o alerta para o acidente que ocorreu na estrada de Vila Amélia foi dado pelas 5 horas e 34 da manhã. A mesma fonte e também outra da GNR disseram à Lusa que na sequência do acidente morreram um homem e uma mulher, não especificando as idades, apenas referindo tratar-se de duas vítimas. E mesmo muito jovens. A fonte do Comando Regional de Emergência e Proteção Civil da Península de Setúbal acrescentou que os óbitos foram declarados no local e os corpos transportados para o Hospital São Bernardo em Setúbal. Nas operações de socorro estiveram envolvidos 13 operacionais entre bombeiros, militares da GNR e elementos do Instituto Nacional de Emergência Médica, auxiliados por 6 viaturas, entre as quais a viatura médica de emergência e reanimação do Barreiro. Um homem de 28 anos foi detido pela Polícia de Segurança Pública no passado dia 3 de setembro em Alverca do Ribatejo pelo regime de condução sem habilitação legal e falsificação de documentos. A PSP refere em comunicado que durante um patrulhamento de fiscalização rodoviária, os polícias deram ordem de paragem a uma viatura. No decorrer desta ação, o condutor apresentou uma carta de condução emitida pelas autoridades da República da Guiné-Bissau. No entanto, o documento exibido não habilita o seu titular a conduzir em território nacional, encontrando-se o mesmo a conduzir sem habilitação legal para o efeito. Após ser detido, foram realizadas consultas aos sistemas informáticos disponíveis, tendo-se verificado que não existia qualquer registro de título de condução válido associado ao suspeito. Verificou-se, dizem, ainda que o documento apresentado revelava indícios de falsificação, motivo pelo qual foi submetido a exame técnico especializado, tendo sido concluído que apresentava características compatíveis com um documento falsificado ou contrafeito, lê-se acrescentando que o documento foi apreendido. Questionado sobre a origem do documento, o suspeito revelou tê-lo adquirido em território nacional mediante contrapartida monetária, admitindo ter conhecimento de que o mesmo não era genuíno. O detido foi libertado e notificado para comparecer nos serviços do Ministério Público da Comarca Lisboa Norte, instância local de Vila Franca de Xira. Um bebê de um ano e meio foi atropelado na tarde de sábado na freguesia de Belas, em Sintra, confirmaram os bombeiros voluntários de Belas. O alerta foi dado pelas 18 horas e o atropelamento aconteceu na rua 25 de Abril. A criança estaria acompanhada pela mãe, que se distraiu a retirar as compras de um TVDE na chegada à casa. Segundo a CNN, que avançou com a notícia, o acidente aconteceu quando uma viatura saía de um lugar de estacionamento e atingiu a criança, que acabou por ser arrastada cerca de 4 metros. O menino sofreu ferimentos graves, foi transportado para o Hospital de Santa Maria, em Lisboa. No local do acidente estiveram os bombeiros voluntários de Belas, uma viatura médica de emergência e também a PSP. O secretário-geral do PCP, Paulo Raimundo, afirmou que não vai anunciar o sentido de voto da moção de censura apresentado pelo Chega para não estragar a festa do Avante.
3: Nós não alimentamos a demagogia, o folclore do Chega, está claro. E a outra é que o governo, a sua política merece censura e, portanto, será entre estes dois elementos que nós vamos ter que optar. A decisão está tomada. Que não vamos anunciar na festa, não iremos, porque era só o que faltava. Era só o que faltava, a festa do Avante, com esta dimensão solidária, com esta capacidade de mobilização, com esta energia, com esta confiança, com este empenho no novo rumo para Portugal, ser condicionada à agenda de outros. Era só o que faltava.
1: Na quinta data lá, no Seixal, Paulo Raimundo diz que a decisão está tomada, mas a censura devia ser ao Governo e não apenas ao Ministro. A Ladeira das Fontainhas do bairro das Fontainhas em Setúbal estará encerrada à circulação automóvel entre as 8 da manhã e as 11 de quarta-feira, dia 9 de setembro, devido à realização de trabalhos de pavimentação. O encerramento ocorre em toda a extensão da Ladeira das Fontainhas, entre a Rua das Barrocas e a Rua do Forte, devendo em alternativa à circulação automóvel ser feita pela Rua Camilo Castelo Branco, Avenida Jaime Cortesão, Praça General Luís Domingues, a Rua Dr. Vicente José Carvalho, Rua Gonçalo de Abreu, Rua Edmão Batissol e a Rua do Forte. Um homem de 49 anos ficou na sexta-feira ferido com gravidade na sequência de um acidente de trabalho no Alcácer do Sal, em que ficou soterrado, revelaram fontes da Proteção Civil e dos Bombeiros. A fonte do Comando Sub-Regional de Emergência e Proteção Civil do Alentejo Litoral indicou à agência Lusa que o homem foi transportado no helicóptero do Instituto Nacional de Emergência Médica para o Hospital de São José, em Lisboa. O alerta para o acidente que ocorreu no bairro Forno da Cal foi dado às 14h44, afirmou. Também contactada pela Lusa, a fonte dos bombeiros da Alcácer do Sal precisou que o homem estava a trabalhar numa obra e ficou ferido com gravidade quando uma parede cedeu, deixando-o então soterrado. Quando os bombeiros chegaram ao local, já tinha sido retirado, mas ficou com ferimentos graves e foi heli-transportado para São José, referiu. Fonte da GNR assinou à Lusa que a Autoridade para as Condições do Trabalho, a ACT, foi contactada para averiguar as circunstâncias em que ocorreu o acidente. Foram mobilizados para o local 17 operacionários, bombeiros da Casa do Sal, do INEM e da GNR, apoiados por 5 veículos, incluindo uma ambulância de suporte imediato de vida e o helicóptero. Futebol, Primeira Liga. O Casa Pia aproveitou no domingo a sua coesão defensiva em lances aéreos e a ineficácia do Guimarães para pontuar pela primeira vez na Primeira Liga Portuguesa de Futebol, num jogo da quinta jornada que terminou a zeros. Após dividirem os lances de perigo com os vitorianos na primeira parte, os gansos recuaram na segunda metade para proteger a baliza e anularam praticamente todos os 17 cantos dos vimaranenses, um recorde neste campeonato, enquanto que Ivan Mandic, guarda-redes que substituiu o lesionado André Gomes, travou as melhores ocasiões vimaranenses. Após meia hora, a enfadonha com o domínio territorial do Guimarães, mas sem quaisquer ocasiões de golo, na qual o principal lance digno de nota foi a lesão que o guarda-redes André Gomes contraiu no joelho, a ditar a entrada de Ivan Mandic para a baliza Casa Piana. O jogo despertou aos 34 minutos. Após um canto de esmonrego, David Silva capeceou ao poste direito da baliza vimaranense, desencadeando uma fase de jogo mais enérgica, mas com mais aproximações perigosas às balizas, incluindo os remates de Samu para a defesa de Mandic, quando estava completamente isolado aos 36 minutos e a bola cruzada de Pauvels para a defesa de Olivier Zic aos 38 minutos. O treinador Casapiano, Filipe Coelho, operou as primeiras 4 alterações do desafio para tentar dotar a sua equipa mais recuada face à primeira parte de maior capacidade no contra-ataque, mas os gansos falharam quase sempre nesse capítulo, o que permitiu ao Guimarães manter-se regularmente instalado junto à baliza adversária. Apesar de desperdiçar ocasiões clamorosas por Samu aos 59 minutos e por Gustavo Silva aos 78, incapazes de bater o guardião croata, o Guimarães mostrou pouca criatividade pelo corredor central, dependendo quase sempre da produção das alas para testar a concentração defensiva do adversário. No final da partida, na faixa de TV da Sport TV, e após este empate, o treinador de Guimarães, Tiago Margarido, demonstrou uma enorme frustração com o desfecho da partida e considerou o resultado profundamente penalizador para a sua equipa.
4: De facto, a frustração é grande. A equipa produziu mais do que o suficiente para ganhar o jogo. Não só, juntando a isso que acabou de falar, lembro perfeitamente duas bolas que tivemos isoladas, uma ao Gustavo, outra ao Samu. Temos duas bolas nos postos, uma da barra do Gustavo, uma no posto pelo Luan. As oportunidades foram sucessivas. A verdade é que nos está a faltar eficácia, mas a equipa mais uma vez produz. Tentamos de todas as formas. Infelizmente, hoje acho que se estivéssemos aqui até amanhã a jogar, não íamos conseguir marcar um gol. A equipa entrou um pouco nervosa, um pouco segura daquilo que poderia fazer, ou a confiar naquilo que poderia fazer, mas ao longo do jogo a equipa foi crescendo e penso que acabamos a primeira parte completamente em cima do adversário. A segunda acho que nem a história tem. Foi uma segunda parte de sentido único. A equipa procurou, como disse, todas as formas, procuramos alterar, concedemos mais para fora, depois concedemos mais para dentro, colocamos dois avançados, procuramos fazer todas as formas, mas é como disse, eu acho que hoje se estivéssemos a jogar até amanhã, a bola não entra. É preciso continuar o processo, é preciso continuar a acreditar naquilo que está a ser feito, porque as oportunidades que estamos a criar são sucessivas. Temos única e exclusivamente melhorar na eficácia, trabalhar mais, ter mais ponderação no momento de definição. Penso que o segredo tem que passar por aí, não pode passar por outra coisa, porque nós estamos a escalar muitas vezes.
1: Também na faixa de TV da Sport TV, após este nulo, o treinador adjunto do Casa Pia, Alexandre Santana, expressou a sua satisfação pela conquista do primeiro ponto da equipa na Liga Portugal Betclic. O treinador destacou a atitude defensiva e a resiliência demonstrada perante as contrariedades sentidas durante a partida.
5: Antes de mais, um jogo muito adulto, um jogo de homens. E todos esses factos que você acabou por referir têm uma palavra que encaixa aí muito bem: mentalidade. Já no jogo passado merecíamos ter trazido pontos com aquilo que fizemos, não conseguimos, sabíamos que vir aqui ao Vitória, com a necessidade de pontos que o Vitória também estava a ter, o clube que é, o histórico que é, o estádio que é, sabíamos que ia ser um jogo muito complicado, mas estes jogadores só têm esta prestação e esta mentalidade porque acreditam muito naquilo que estamos a fazer, que eles estão a fazer, e acreditam de tal forma que conseguimos, depois dos resultados que temos vindo a ter, não tão bons quanto aquilo que nós desejávamos, chegar aqui com esta atitude, com esta postura, com esta entrega, com esta paixão pelo jogo e pelo ponto e pelo clube e pelos colegas. Estamos muito felizes por isso, porque construir em cima de uma mentalidade forte e boa é completamente diferente de construir sobre uma mentalidade má. Achamos que todo o processo está a ser bastante bom, que com esta mentalidade vai casar muito bem para que daqui para a frente façamos coisas muito melhores. Podemos falar do Ivan, substituiu um colega lesionado e teve um impacto do jogo tremendo. E só tem esse impacto porque trabalha todos os dias no limite, tal como todos os colegas. E quando trabalhamos no limite e acreditamos naquilo que estamos a fazer, fica mais fácil.
1: Ainda sem gols no campeonato, a formação Casa Piana soma agora um ponto e mantém o 18º lugar em igualdade com o 17º Estoril Praia, que joga esta segunda-feira com o Oroca, enquanto que os vimaranenses, agora incapazes de aproveitar qualquer dos 23 remates, somam 4 pontos e ocupam o 10º posto.

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1: Em Sesimbra, no Meco, um pescador alertou para o desembarque de migrantes. O barco foi encontrado, mas as autoridades excluem a hipótese de desembarque de migrantes. Em Setúbal, pesca na mira da Polícia Marítima, infrações foram detectadas. Na Amadora, um ferido, após tiroteio, os suspeitos estão em fuga. Falta de professores persiste no regresso às aulas, a FENPROF antecipa agravamento do cenário. Futebol, Primeira Liga, o Santa Clara goleou o Rio Ave por 4-0.
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1: A Guarda Nacional Republicana recebeu de madrugada de domingo, 6 de setembro, a denúncia de um pescador a dar conta de um possível desembarque de migrantes na zona da aldeia do Meca Sesimbra. Apesar de confirmar esta informação e a presença de embarcação de borracha no areal, a GNR não consegue, pelo menos, corroborar os dados facultados pela testemunha. De acordo com o Jornal Correio da Manhã, que avançou com a notícia, o homem terá visto cerca de 30 pessoas a desembarcar na Praia da Foz, local onde o barco acabou por ser encontrado. Os militares explicaram ainda que a embarcação encontra-se à guarda da Polícia Marítima e que estão a decorrer buscas para encontrar eventuais fugitivos. A GNR diz que mantém ativo o seu dispositivo territorial, bem como a estrutura de investigação criminal e de intervenção, de forma a apoiar e a desenvolver todas as diligências necessárias para averiguar os factos e garantir a segurança na área em causa. Realçaram no esclarecimento sobre a situação. Entretanto, a agência Lusa, o capitão do Porto de Setúbal e comandante da Polícia Marítima de Setúbal, Paulo Agostinho, confirmou que tiveram conhecimento deste caso através de um relato de que teriam desembarcado cerca de 30 pessoas na zona da Praia da Foz. Diz que estamos a trabalhar em franca cooperação com a GNR no sentido de tentar apurar o que aconteceu, tentar perceber quem são essas pessoas. Não conseguimos confirmar quantas pessoas serão, mas neste momento o que posso dizer é que todas as situações estão em aberto, disse. A situação aconteceu, agora falta-nos perceber que tipo de situação é e se foi narcotráfico ou outro tipo de situação, acrescentou. Quem também já reagiu foi a vereadora da Proteção Civil da Câmara Municipal de Sesimbra, Lénia dos Anjos. Nas redes sociais, a autarca salientou que as autoridades estão a acompanhar o caso e pediu serenidade e tranquilidade à população. Diz que na sequência das informações que estão a circular sobre um possível desembarque na Praia da Foz, até ao momento não existe confirmação da ocorrência e nem da presença de pessoas no local, tendo o alerta sido dado por pescadores que supostamente avistaram uma embarcação a dar à costa com cerca de 30 indivíduos. O Presidente da Câmara e eu estamos a acompanhar esta situação de perto, em articulação com o Serviço Municipal de Proteção Civil e com autoridades que se encontram no terreno a realizar as diligências necessárias. Peço-vos seriedade e que não alimentemos rumores ou informações ainda não confirmadas. Assim que houver informação oficial, farei questão de a transmitir. Neste momento a mensagem é de tranquilidade, escreveu então Lénia dos Santos, da Câmara Municipal de Sesimbra. Mas depois do alerta sobre o possível desembarque destes 30 migrantes em Sesimbra, as autoridades continuam as buscas em terra e no mar, mas admitem que se possa tratar de um caso ligado ao tráfico de droga. Uma embarcação de recreio, uma embarcação de pesca profissional e dois praticantes de pesca lúdica embarcada foram apanhados em diferentes infrações numa ação levada a cabo nas últimas 24 horas. A atividade da pesca continua assim na mira das autoridades, depois de, esta semana, a Autoridade de Segurança Alimentar e Económica ter instaurado processos de contraordenação a dois navios-fábricas no Algarve por falta de condições de higiene. A Polícia Marítima de Setúbal levou a cabo uma ação de fiscalização nas últimas 24 horas. Neste período, os elementos do comando local estiveram atentos à prática da atividade da pesca profissional e lúdica na região de Setúbal. Durante a ação fiscalizaram 3 embarcações de recreio, uma das quais em presumível infração por não possuir fachos de mão a bordo, e de uma embarcação de pesca profissional por transportar uma arte de pesca para a qual não se encontrava licenciada. Em comunicado enviado no sábado às redações, a Autoridade Marítima Nacional adianta ainda que no decorrer da operação foram ainda fiscalizados 3 praticantes de pesca lúdica embarcada, dos quais 2 se encontravam em presumível infração por não possuírem colete de salvação ou auxiliar individual de flutuação. Na sequência das infrações detectadas, foram instaurados os respectivos processos de contornação. Um tiroteio provocou no domingo um ferido e vários danos a viaturas e edifícios na rua principal da Amadora. Os suspeitos encontram-se em fuga. Fonte da Polícia de Segurança Pública adiantou que 2 homens terão efetuado disparos com arma de fogo, atingindo uma vítima que estava de trotinete em algumas viaturas e edifícios. Refere ainda que foram localizados vários evocos de calibre 9mm. A PSP deslocou-se ao local e tomou conta da ocorrência, dando conhecimento dos factos apurados ao Ministério Público e à Polícia Judiciária. A PSP continua em diligências no sentido de localizar e identificar os suspeitos, conclui. De acordo com a CNN de Portugal, que avançou com a notícia, a vítima terá sido atingida na cabeça. O ano letivo vai começar com a falta de professores e a Federação Nacional dos Professores, a FENPROF, considera que a situação se vai agravar. Com o regresso às aulas marcado para a próxima semana, mais de 200 horários colocados em contratação de escola não tiveram interessados. Os alunos do secundário só regressam às aulas de 21 de setembro, mas o ensino básico sem adiamentos inicia-se entre 11 e 15 e, como todos os anos, há ainda professores em falta. Nas contas da FENPROF há 201 vagas para horários anuais completos. A área metropolitana de Lisboa é uma das mais afetadas, mas também a região de Setúbal e Algarve. Sem candidatos interessados e sem possibilidade de recrutar professores com habilitação própria, a FENPROF considera que a possibilidade de contratar sem personalização é mais uma das medidas do Governo que baixa o nível das exigências na qualificação. O Ministro da Educação reconhece que a falta de professores é estrutural e vai ainda prolongar-se no tempo e afirma que a solução passa pelo reforço da formação horas extraordinárias e desdobramento de horários. No futebol, na Primeira Liga, a equipa do Santa Clara não para de surpreender nas contas da Primeira Liga. Na tarde de domingo, abriram a torneira dos golos e bateram o Rio Ave em pleno estádio de São Miguel por 4-0, continuando o seu bom início de temporada. A festa açoriana começou desde muito cedo, com uma entrada fulminante das Águias de São Miguel, a que viram Brenner a marcar pelo segundo encontro consecutivo depois de um passe de Vinícius Lopes, logo aos 3 minutos, para dar vantagem aos insulares. O treinador grego do Rio Ave tentou ainda mexer com as coisas ao intervalo, ao fazer uma substituição tripla depois do regresso dos balneários, mas a emoção durou muito pouco tempo. Gonçalo Paciência abriu o caminho para a finalização de Tiago Ribeiro, que com menos de 2 minutos do relógio da segunda parte dobrou vantagem para a equipa do Arquipélago dos Açores aos 47 minutos, mas o pesadelo estava bem longe de ficar por aqui. O Santa Clara não esperou muito tempo e aproveitou a ferida aberta do conjunto de Vila do Conde para aplicar mais um golpe duro na equipa do Rio Ave, com mais um golo a surgir aos 52 minutos. Vinícius Lopes, que assistiu o primeiro da caminhada, aplicou o seu golpe de finalização para fazer o terceiro da partida para os caseiros. Seguiu-se quase 40 minutos de domínio por parte da turma de Petit, que até chegou a mais um golo para fechar a partida com chave de ouro, com Fernando a marcar o quarto para consumar a goleada no estádio São Miguel, que contou com uma casa interessante para o calor que se fazia sentir na altura e que o jogo se realizou. No final do encontro, na flash interview da Sport TV, o treinador Petit elogiou a grande exibição da equipa, mas fez questão de deixar um aviso importante sobre a gestão do sucesso.
0: É uma equipa que tem vindo a crescer, uma base também que transitou da época passada, com os jogadores que viemos, que fomos buscar com qualidade, tem assimilado bem aquilo que é os processos. Acho que a primeira parte é escasso o resultado por aquilo que fizemos, por aquilo que criámos, a qualidade de jogo ofensiva, não permitindo muitas oportunidades ao adversário, e uma segunda parte onde entramos muito bem, onde fizemos logo o segundo golo e tivemos mais algumas oportunidades, acaba por ser um resultado justo, com uma qualidade acima da média da nossa equipa. Por isso, dar os parabéns aos nossos jogadores, aos nossos adeptos que compareceram, e que não foi fácil numa tarde tão quente, que não é fácil jogar. A da época passada foi também a mudança de sistema, onde nós quisemos também pressionar mais alto, estar mais tempo no campo adversário, ganhar mais bolas no campo adversário, estamos mais perto da baliza, e este ano a equipa conhece melhor os processos, os jogadores que fomos buscar também estão a assimilar bem as ideias, é aquilo que nós queremos, olhar sempre para os adversários os olhos nos olhos, respeitando sempre o adversário, mas seja em casa ou seja fora, a nossa ambição e a nossa ideia de jogo passa sempre por pressionar, saber os momentos de jogo, quando deve ter bola, quando deve pressionar mais alto, quando deve baixar, quando deve transitar. Por isso a equipa está a assimilar bem, é mais 3 pontos em 5 jogos, temos 3 vitórias, 2 empates, mais uma estreia do menino açoriano, do Fred, do Vasco, que também veio para cá. É este o nosso caminho, é este o projeto do clube, e estamos atentos aos jogadores da equipa B dos sub-23, por isso estamos satisfeitos, mas com os pés bem assentes no chão para já domingo irmos à Arouca e trabalhar para conquistar também os 3 pontos.
1: Também na flash da Sport TV, após a derrota, o defesa central e capitão do Rio Ave, Francisco Petraço, deu a cara pela equipa e assumiu o descontentamento geral com o resultado de exibição em Ponta Delgada.
3: Quiero pedir disculpas en nombre del grupo, a los adeptos que vinieron hasta aquí, que hicieron un gran viaje para apoyarnos. Creo que no hicimos un buen partido, pero la única manera de revertir esto es entrenar en la semana, tratar de olvidar lo más rápido posible este partido y seguir adelante y levantar cabeza. El calor y la temperatura es igual para los dos equipos. Creo que no supimos gestionar bien la táctica que ellos propusieron. Creo que no hicimos un buen partido, la realidad es esa, no hicimos un buen partido. Pedir disculpas a los adeptos nuevamente, vamos a levantar cabeza y seguir entrenando, ahora más que nunca, entrenar el doble para revertir esta situación.
1: Também na flash da Sport TV, e após esta pesada derrota, o treinador Sotiris fez uma análise muito dura e crítica à prestação da sua equipa nos Açores. Sotiris diz que assumiu o desalento com a produção da equipa. Diz que esperava algo diferente, foi uma exibição muito, muito má, com falta de energia, falta de intensidade e falta de comunicação. O treinador admitiu ter sérias dificuldades em compreender o sucedido em campo, sublinhando que foi uma prestação que, para mim, diz, é muito difícil de analisar, muito difícil de explicar. O Santa Clara, ainda sem derrotas na Primeira Liga, segue com 11 pontos, enquanto o Rio Ave, que somou a segunda derrota consecutiva por 4-0, é o 14º com 3 pontos assegurados. A equipa da Ilha de São Miguel vai agora defrontar o Oroca num jogo entre duas equipas sensação da Primeira Liga, sendo que o Rio Ave terá agora pela frente o conjunto do Estrela da Amadora.

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A Organização Meteorológica Mundial da ONU anunciou que o atual episódio do El Niño poderá ser o mais intenso dos últimos 40 anos, estando firmemente estabelecido e com quase 100% de probabilidade de durar até fevereiro de 2027. O aumento excessivo das temperaturas do mar, tanto na superfície como em profundidade, é a maior preocupação dos cientistas. Embora o fenómeno se concentre geograficamente no Oceano Pacífico Equatorial e não tenha impacto direto em Portugal, os seus efeitos indiretos poder-se-iam fazer sentir na Europa. A alteração na circulação da atmosfera e nas correntes de jato sobre o Atlântico Norte deverá ter maior incidência durante o inverno, traduzindo-se numa maior probabilidade de ocorrência de fenómenos meteorológicos extremos em território nacional. 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
1: Terceira jornada da Série D do Campeonato de Portugal, Vitória de Setúbal venceu por uma bola a zero nos Açores. Primeira Liga, o Académico Viseu bateu o Gil Vicente. O Santa Clara goleou o Rio Ave por 4 bolas a 0. Superman Ditch dá primeiro ponto ao Casa Pia após um novo frente ao Guimarães. Estrela e Famalicão dividiram pontos na Reboleira. O Benfica vence no Funchal. O Braga vence com Cambalhota no Ribatejo, o Alverca. O Sporting vence em casa ao Nacional por 2 bolas a 0. O Porto sofre primeiro golo, mas dá a volta ao Moreirense e segura a liderança isolada. Jogadores apostam contra a sua própria equipa e acabam suspensos no Portimonense. Futebol feminino, Benfica goleou o Porto e conquistou a Supertaça. Pichardo, segundo triplo salto na etapa de Bruxelas da Liga Diamante. O Vitória de Setúbal venceu a Lagense no campo municipal de Manuel Linhares de Lima, nas Lajes, no Pico, por uma bola a zero, em jogo a contar para a terceira jornada da Série D do Campeonato de Portugal. O conjunto de Sadino conseguiu superiorizar-se na deslocação aos Açores, com um tento apontado já na segunda parte, aos 84 minutos, por Henrique Pires, assegurando assim um triunfo tangencial por uma bola a zero no reduto tradicionalmente difícil. O conjunto da casa ainda viu sair mais cedo um cartão vermelho para Breno Freitas. Com este resultado mínimo, os sadinos chamaram 3 pontos preciosos fora de portas no arranque da temporada. Primeira Liga. O Académico de Viseu arrancou de Barcelos o primeiro triunfo da edição 26-27 da Primeira Liga depois de vencer o Gil Vicente por uma bola a zero no estádio Cidade de Barcelos em contas da jornada 5 da Primeira Liga. A equipa de Viseu marcou o único gol da partida logo aos 4 minutos por intermédio do brasileiro João Guilherme, assegurando assim o primeiro triunfo depois de 2 empates e 2 derrotas. No final do jogo, na fase da TV da Sport TV, o treinador do Académico de Viseu, Bruno Pinheiro, estava naturalmente agradado com este triunfo.
2: O adversário esteve muito bem, projetava muitos jogadores e como não estávamos a conseguir ter a bola muito tempo, empurrava mais a equipa, retirou confiança e acho que acima de tudo nos agarramos aos 3 pontos. Hoje calhou-nos bem, não é aquilo que mais desejamos, defender o resultado, mas compreendo os jogadores, esta vitória estava a fazer falta e a confiança ganha-se com vitórias e portanto esperamos que esta vitória nos traga mais serenidade e mais capacidade de jogar com mais qualidade, mais tempo nos próximos jogos. Compreendo, tentei ao máximo, fiz as substituições para que a equipa crescesse e fosse para a frente e ela estava a andar para trás. Como lhe digo, acho que muita desconfiança porque perdemos 2 pontos na Madeira, 2 minutos do fim, tivemos também essa infelicidade e acho que os jogadores, acima de tudo, agarraram-se aos 3 pontos e era o mais importante hoje. Com maior ou menor dificuldade, o mais importante era os 3 pontos. Estamos muito satisfeitos pelos 3 pontos.
1: Também na flash da Sport TV, o técnico do Gil Vicente, Luís Pinto, lamentou a derrota e não quis comentar o golo anulado à sua equipa.
3: Não quero comentar, não quero seguir a mesma política que outros seguem durante a semana e que depois parece que dá ou não, mas não quero comentar, estou-me alongando demais. Foi um jogo que a nossa primeira parte entramos bem, sofremos um golo, é um grande golo, daqueles que temos que bater palmas e está tudo bem, demoramos a reagir a esse golo, mas depois acho que voltamos a ser a melhor equipa e tivemos oportunidades na primeira parte para chegar ao empate. Depois na segunda parte, também naturalmente, tínhamos que assumir ainda mais o jogo e a partir ali dos 75 minutos, 70, corremos o risco de deixar-nos em situações de um contra um atrás, em que podíamos sofrer o segundo num contra-ataque, mas em que tentaríamos ter ainda mais gente dentro da área. Foi um jogo em que criámos mais que suficiente para ganhar, não ganhámos. Fico satisfeito com a forma que os jogadores jogaram, fico satisfeito com a forma como os jogadores estiveram dentro de campo, não fico satisfeito com o resultado.
1: O Académico de Viseu passa a somar 5 pontos no 10º lugar, a 2 do Gil Vicente, que tem 7 e segue em 6º, com menos um jogo, e sofreu a primeira derrota e o primeiro golo no campeonato. A equipa do Santa Clara não para de surpreender nas contas da Primeira Liga. Na tarde de domingo, abriram a torneira dos golos e bateram o Rio Ave em pleno estádio de São Miguel por 4-0, continuando o seu bom início de temporada. A festa açoriana começou desde muito cedo, com uma entrada fulminante das Águias de São Miguel, a que viram Brenner a marcar pelo segundo encontro consecutivo depois de um passe de Vinícius Lopes, logo aos 3 minutos, para dar vantagem aos insulares. O treinador grego do Rio Ave tentou ainda mexer com as coisas ao intervalo, ao fazer uma substituição tripla depois do regresso diversos balneários, mas a emoção durou muito pouco tempo. Gonçalo Paciência abriu o caminho para a finalização de Tiago Ribeiro, que com menos de 2 minutos do relógio da segunda parte, dobrou vantagem para a equipa do Arquipélago dos Açores aos 47 minutos, mas o pesadelo estava bem longe de ficar por aqui. O Santa Clara não esperou muito tempo e aproveitou a ferida aberta do conjunto de Vila do Conde para aplicar mais um golpe duro na equipa do Rio Ave, com mais um golo a surgir aos 52 minutos. Vinícius Lopes, que assistiu primeiro da caminhada, aplicou o seu golpe de finalização para fazer o terceiro da partida para os caseiros. Seguiu-se quase 40 minutos de domínio por parte da turma de Petit, que até chegou a mais um golo para fechar a partida com chave de ouro, com Fernando a marcar o quarto para consumar a goleada no estádio São Miguel, que contou com uma casa interessante para o calor que se fazia sentir na altura e que o jogo se realizou. No final do encontro, na flash interview da Sport TV, o treinador Petit elogiou a grande exibição da equipa, mas fez questão de deixar um aviso importante sobre a gestão do sucesso.
0: É uma equipa que tem vindo a crescer, uma base também que transitou da época passada, com os jogadores que viemos, que fomos buscar com qualidade, tem assimilado bem aquilo que é os processos. Acho que a primeira parte é escasso o resultado por aquilo que fizemos, por aquilo que criámos, a qualidade de jogo ofensiva, não permitindo muitas oportunidades ao adversário, e uma segunda parte onde entramos muito bem, onde fizemos logo o segundo golo e tivemos mais algumas oportunidades, acaba por ser um resultado justo, com uma qualidade acima da média da nossa equipa. Por isso, dar os parabéns aos nossos jogadores, aos nossos adeptos que compareceram, e que não foi fácil numa tarde tão quente, que não é fácil jogar. Da época passada foi também a mudança de sistema, onde nós quisemos também pressionar mais alto, estar mais tempo no campo adversário, ganhar mais bolas no campo adversário, estamos mais perto da baliza, e este ano a equipa conhece melhor os processos, os jogadores que fomos buscar também estão a assimilar bem as ideias, é aquilo que nós queremos, olhar sempre para os adversários os olhos nos olhos, respeitando sempre o adversário, mas seja em casa ou seja fora, a nossa ambição e a nossa ideia de jogo passa sempre por pressionar, saber os momentos de jogo, quando deve ter bola, quando deve pressionar mais alto, quando deve baixar, quando deve transitar. Por isso a equipa está a assimilar bem, é mais 3 pontos em 5 jogos, temos 3 vitórias, 2 empates, mais uma estreia do menino açoriano, do Fred, do Vasco, que também veio para cá. É este o nosso caminho, é este o projeto do clube, e estamos atentos aos jogadores da equipa B dos sub-23, por isso estamos satisfeitos, mas com os pés bem assentes no chão para já domingo irmos à Arouca e trabalhar para conquistar também os 3 pontos.
1: Também na flash da Sport TV, após a derrota, o defesa central e capitão do Rio Ave, Francisco Petraço, deu a cara pela equipa e assumiu o descontentamento geral com o resultado de exibição em Ponta Delgada.
4: Quiero pedir disculpas en nombre del grupo, a los adeptos que vinieron hasta aquí, que hicieron un gran viaje para apoyarnos. Creo que no hicimos un buen partido, pero la única manera de revertir esto es entrenar en la semana, tratar de olvidar lo más rápido posible este partido y seguir adelante y levantar cabeza. El calor y la temperatura es igual para los dos equipos, creo que no supimos gestionar bien la táctica que ellos propusieron, creo que no hicimos un buen partido, la realidad es esa, no hicimos un buen partido. Pedir disculpas a los adeptos nuevamente, vamos a levantar cabeza y seguir entrenando, ahora más que nunca, entrenar el doble para revertir esta situación.
1: Também na flash da Sport TV, e após esta pesada derrota, o treinador Sotiris fez uma análise muito dura e crítica à prestação da sua equipa nos Açores. Sotiris diz que assumiu o desalento com a produção da equipa. Diz que esperava algo diferente, foi uma exibição muito, muito má, com falta de energia, falta de intensidade e falta de comunicação. O treinador admitiu ter sérias dificuldades em compreender o sucedido em campo, sublinhando que foi uma prestação que, para mim, diz, é muito difícil de analisar, muito difícil de explicar. O Santa Clara, ainda sem derrotas na Primeira Liga, segue com 11 pontos, enquanto o Rio Ave, que somou a segunda derrota consecutiva por 4-0, é o 14º com 3 pontos assegurados. A equipa da Ilha de São Miguel vai agora defrontar o Arouca num jogo entre duas equipas sensação da Primeira Liga, sendo que o Rio Ave terá agora pela frente o conjunto do Estrela da Amadora. O Casa Pia aproveitou no domingo a sua coesão defensiva em lances aéreos e a ineficácia do Guimarães para pontuar pela primeira vez na Primeira Liga Portuguesa de Futebol, num jogo da quinta jornada que terminou a 0. Após dividirem os lances de perigo com os vitorianos na primeira parte, os gansos recuaram na segunda metade para proteger a baliza e anularam praticamente todos os 17 cantos dos guimarenses, um recorde neste campeonato, enquanto que Ivan Mandites, guarda-redes que substituiu o lesionado André Gomes, travou as melhores ocasiões guimarenses. Após meia hora, enfadonha com o domínio territorial do Guimarães, mas sem quaisquer ocasiões de golo, na qual o principal lance digno de nota foi a lesão que o guarda-redes André Gomes contraiu no joelho, a ditar a entrada de Ivan Mandetes para a baliza Casa Piana. O jogo despertou aos 34 minutos. Após um canto de esmonrego, David Silva capeceou ao poste direito da baliza vimarinense, desencadeando uma fase de jogo mais enérgica, mas com mais aproximações perigosas às balizas, incluindo os remates de Samu para a defesa de Mandetes, quando estava completamente isolado aos 36 minutos e a bola cruzada de Pauvels para a defesa de Olivier Zic aos 38 minutos. O treinador casapiano, Filipe Coelho, operou as primeiras 4 alterações do desafio para tentar dotar a sua equipa mais recuada face à primeira parte de maior capacidade no contra-ataque, mas os ganhos falharam quase sempre nesse capítulo, o que permitiu ao Guimarães manter-se regularmente instalado junto à baliza adversária. Apesar de desperdiçar ocasiões clamorosas por Samu aos 59 minutos e por Gustavo Silva aos 78, incapazes de bater o guardião croata, o Guimarães mostrou pouca criatividade pelo corredor central, dependendo quase sempre da produção das alas para testar a concentração defensiva do adversário. No final da partida, na faixa de vídeo da Sport TV, e após este empate, o treinador de Guimarães, Tiago Margarido, demonstrou uma enorme frustração com o desfecho da partida e considerou o resultado profundamente penalizador para a sua equipa.
5: De facto, a frustração é grande. A equipa produziu mais do que o suficiente para ganhar o jogo. Não só, juntando a isso que acabou de falar, lembro perfeitamente duas bolas que tivemos isoladas, uma ao Gustavo, outra ao Samu. Temos duas bolas nos postos, uma da barra do Gustavo, uma no posto pelo Luan. As oportunidades foram sucessivas. A verdade é que nos está a faltar eficácia, mas a equipa mais uma vez produz. Tentamos de todas as formas. Infelizmente, hoje acho que se estivéssemos aqui até amanhã a jogar, não íamos conseguir marcar um gol. A equipa entrou um pouco nervosa, um pouco segura daquilo que poderia fazer, ou a confiar naquilo que poderia fazer, mas ao longo do jogo a equipa foi crescendo e penso que acabamos a primeira parte completamente em cima do adversário. A segunda acho que nem história tem. Foi uma segunda parte de sentido único. A equipa procurou, como disse, todas as formas, procuramos alterar, concentramos mais para fora, depois concentramos mais para dentro, colocamos dois avançados, procuramos fazer todas as formas, mas é como disse, eu acho que hoje se estivéssemos a jogar até amanhã, a bola não entra. É preciso continuar o processo, é preciso continuar a acreditar naquilo que está a ser feito, porque as oportunidades que estamos a criar são sucessivas. Temos única e exclusivamente melhorar na eficácia, trabalhar mais, ter mais ponderação no momento de definição. Penso que o segredo tem que passar por aí, não pode passar por outra coisa, porque nós estamos a chegar muitas vezes.
1: Também na faixa de vídeo da Sport TV, após este nulo, o treinador adjunto do Casa Pia, Alexandre Santana, expressou a sua satisfação pela conquista do primeiro ponto da equipa na Liga Portugal Betclic. O treinador destacou a atitude defensiva e a resiliência demonstrada perante as contrariedades sentidas durante a partida.
6: Antes de mais, um jogo muito adulto, um jogo de homens. E todos esses factos que você acabou por referir têm uma palavra que encaixa aí muito bem, mentalidade. Já no jogo passado merecíamos ter trazido pontos com aquilo que fizemos, não conseguimos, sabíamos que vir aqui ao Vitória, com a necessidade de pontos que o Vitória também estava a ter, o clube que é, o histórico que é, o estádio que é, sabíamos que ia ser um jogo muito complicado, mas estes jogadores só têm esta prestação e esta mentalidade porque acreditam muito naquilo que estamos a fazer, que eles estão a fazer, e acreditam de tal forma que conseguimos, depois dos resultados que temos vindo a ter, não tão bons quanto aquilo que nós desejávamos, chegar aqui com esta atitude, com esta postura, com esta entrega, com esta paixão pelo jogo e pelo ponto e pelo clube e pelos colegas. Estamos muito felizes por isso, porque construir em cima de uma mentalidade forte e boa é completamente diferente de construir sobre uma mentalidade má. Achamos que todo o processo está a ser bastante bom, que com esta mentalidade vai casar muito bem para que daqui para a frente façamos coisas muito melhores. Podemos falar do Ivan, substituiu um colega lesionado e teve um impacto do jogo tremendo. E só tem esse impacto porque trabalha todos os dias no limite, tal como todos os colegas. E quando trabalhamos no limite e acreditamos naquilo que estamos a fazer, fica mais fácil.
1: Ainda sem gols no campeonato, a formação Casa Piana soma agora um ponto e mantém o 18º lugar em igualdade com o 17º Estoril Praia, que joga esta segunda-feira com o Oroca, enquanto que os vimarinenses, agora incapazes de aproveitar qualquer dos 23 remates, somam 4 pontos e ocupam o 10º posto. O Estrela da Amadora empatou no sábado diante do Famalicão a 2 bolas da Reboleira em duelo da 5ª jornada da Primeira Liga. O Famalicão adiantou-se com um gol de Coutiás aos 2 minutos, mas o Estrela da Amadora deu a volta ao resultado, contentes de Antonetti aos 57 e de Stolz aos 69, antes dos forasteiros estabelecerem o empate com o bis do grego Coutiás aos 80 de grande penalidade. No final da partida, o técnico adjunto do Alverca, Samuel Correia, considerou que a sua equipa teve uma excelente atitude.
7: Penso que foi um jogo emotivo, um jogo bem disputado, É óbvio que não entramos bem. Além do gol sofrido inicialmente, tivemos alguns problemas ali na nossa organização defensiva. Primeira parte, porventura, mais famalicão, mas corrigimos na segunda parte e penso que conseguimos ser estrela. Acho que a equipa deu uma boa resposta, mais uma vez conseguiu responder a um resultado negativo e esteve equilibrado. Todos os adversários são difíceis nesta liga. Vamos descansar, vamos preparar-nos e vamos ver.
1: Do outro lado, o treinador de Famalicão, Carlos Carvalhal, falou em dores de crescimento.
8: Isto são, em parte, dores de crescimento. Nós tínhamos, vinhamos para este jogo, creio eu, posso não estar enganado, mas com a segunda equipa que tem mais posse de bola no Campeonato Português, a seguir ao Benfica, neste momento, obviamente, mas com um valor de passes verticais ou de progressão muito baixo das piores equipas. Foi isso que nós trabalhámos durante a semana, a juntar a agressividade positiva com isso em bola, que já o fizemos no último jogo que fizemos em casa. Na primeira parte fizemos-lo muito bem, na minha opinião. Entramos muito bem no jogo, ficámos a ganhar, ficámos senhores do jogo, controlámos o jogo os primeiros 45 minutos, não demos praticamente oportunidade nenhuma a que o Estrela chegasse à nossa baliza e uma primeira parte já perto daquele jogo que nós queremos jogar, com situações de envolvimento, com passes verticais, com desmarcações e muito positiva a primeira parte. Não gostei do começo da segunda parte. Porquê? Porque esperava-se uma reação, obviamente, também do Estrela, mas nós, perante alguma, digamos, algum adiantar das linhas do Estrela, a nossa equipa deixou de procurar a baliza. Foi pela posse, que é aquilo que nós não queremos e não gostamos. Circulámos a bola, depois a bola invariavelmente e vinha para o Lazar. O Lazar batia a bola, o Estrela tinha a bola, também não criava oportunidades, é uma realidade. Teve ali depois uma bola no poste, mas não estava a criar muitas oportunidades, mas não gostei dessa passividade. Na altura em que fizemos duas substituições para tentar dar mais impulso ao ataque, a entrada do Pedro Santos e do Gil, logo nesse minuto concedemos o 2-1, mas houve uma reação muito forte da nossa parte, que era aquilo que devíamos ter feito logo no início da segunda, mesmo a ganhar 1-0, fizemos uma reação muito forte, conseguimos chegar ao 2-2, com alguma felicidade, ainda poderíamos ter feito aqui o 3 nesta quase na última situação com a Abubakar. Finalizámos o jogo com passos à frente, sem dúvida, e com situações ainda para trabalhar, porque isto, obviamente, é uma equipa nova, não é a mesma equipa do ano passado, é uma equipa nova. Estamos a falar de 6 posições neste momento, portanto, isto transforma uma equipa completamente, mas uma equipa que está a ganhar identidade, na minha opinião, tem vindo a ganhou passos em termos defensivos no último jogo, ganhou passos em termos ofensivos na nossa organização ofensiva, com um jogo mais bem conseguido na primeira parte, principalmente, e nesta parte final, e estamos a evoluir, na minha opinião, como equipa.
1: Contas feitas, Estrela da Amadora segue em 8º lugar, com 6 pontos e menos um jogo, com o triunfo e 3 empates, enquanto que o Famalicão é 13º com 3, após 3 empates e 2 derrotas. O Benfica venceu este sábado o Marítimo por 3-0 no Funchal, em duelo das contas da jornada 5 da Primeira Liga. O médio luxemburguês Leandro Barreiro inaugurou o marcador aos 7 minutos e voltou a marcar aos 71, antes do avançado argentino, Prestiani, fixar o resultado final aos 80 minutos. No final da partida, a satisfação por parte do técnico do Benfica, Marco Silva, nos microfones da Flash da Sport TV.
9: Entramos muito bem a fazer o que tínhamos planeado. Há que dizer, um campo horrível para se jogar futebol, onde não é quase impossível jogar. Dar os parabéns aos nossos adeptos, em primeiro lugar, um grande ambiente, um bom ambiente no estádio também, um ambiente de apoio à equipa do Marítimo também, um estádio com o ambiente certo, o apoio à equipa da casa, uma bancada do nosso lado esquerdo, total apoio ao Benfica, em que se sentiu realmente, e muito bom ambiente, infelizmente num relevado onde não se pode jogar futebol, e acho que é, tem que se dizer, não tem nada a ver com o Marítimo neste caso, tem a ver com a Liga ou com a Federação, desculpem a minha ignorância neste caso, que estamos em pleno começo de campeonato e jogar-se futebol nestes estádios não faz bem ao campeonato português. Queremos defender o campeonato português, não tem nada a ver com o Benfica, com outro clube, nem com o Marítimo, tem a ver de uma forma geral. Acho que é importante realçar isso e como ganhámos o jogo não só há desculpa, portanto é importante vermos isso. Queremos que o nosso campeonato atinja outro nível e que quem vem ao jogo, e hoje estádio cheio, num ambiente muito bom, e que se proporcione as condições para que os jogadores joguem futebol que podem jogar de uma equipa e de outra, e nesse aspecto há que realçar em relação ao que disse. Muito boa entrada da nossa equipa, claramente uma entrada como nós queríamos, a comandar o jogo, a criar dificuldades ao nosso adversário, fizemos um golo. Eu acho que muito bem até à lesão do Bá, muito, muito bem. Depois eles alteraram um pouco a pressão, os dois da frente começaram a ter um mais um, a marcar mais o nosso jogador da posição 6, o João neste caso, e nós só tínhamos que fazer a bola andar mais rápido se possível, num campo difícil. Começámos a dividir muito o jogo, a dividir muitas bolas, a perder algumas bolas na nossa construção, que não havia necessidade, porque a pressão quase não existia, e mais por culpa nossa, sinceramente, nós começámos a perder algumas bolas, dar algumas transições. Eu não me lembro de uma oportunidade de golo do Marítimo o jogo todo, esta é que é a verdade, tirando o livre na segunda parte, lateral, numa falta do Tomás, não há nenhuma oportunidade de golo, mesmo essa não é uma oportunidade, é um lance perigoso. O intervalo falámos um pouco, alterámos, eu acho que o jogo praticamente terminou quando fizemos a outra alteração com o Circati e com o Andrés teve um impacto muito grande, o Circati deu a segurança no corredor direito, e a partir daí estabilizámos muito mais a equipa, alterámos um pouco a posição do Leandro também na segunda parte, para nos dar um pouco mais de equilíbrio ao lado do João, e a partir daí acho que a equipa claramente tomou conta do jogo. O segundo golo ajudou a isso, e depois a partir daí comandámos o jogo e fizemos mais um excelente golo do Prestena.
1: Já o técnico do Marítimo, Vander Gag, admitiu na flash da Sport TV que o Benfica foi superior, mas a equipa teve boa resposta.
10: O Benfica tem um ciclo nas próximas duas semanas com muitos jogos, e quer chegar aqui e quer marcar cedo para resolver o jogo o mais cedo possível. E pronto, o Benfica tem uma equipa boa, nós sofremos. Demorou algum tempo na minha equipa para depois de responder, mas depois a equipa entrou para competir. Isto foi também, nós falámos antes do jogo, para hoje só para. Não é só, mas também é para competir. Acho que a equipa fez isto contra uma equipa com muita qualidade como o Benfica, e pronto, acho que depois do minuto 20-25 a equipa começou a jogar também, tentámos chegar na grande área da equipa adversária, mas não criámos nada, mas mesmo assim a equipa recuperou bem. E depois de segunda parte, acho que no início da segunda parte nós entrámos muito forte e muito bem no jogo, controlámos muito bem as transições ofensivas do Benfica, nós não criámos, mas chegámos com mais jogadores dentro da área, e naquele momento uma equipa como a nossa precisa de marcar um golo, porque se sabe que o Benfica tira um, mete outro jogador com qualidade e depois vão marcar o jogo.
1: Os encarnados, que na quarta-feira visitam o Moreirense no jogo em atraso da terceira jornada, seguem com 10 pontos, a 5 do líder Foco do Porto, enquanto que o Marítimo é o oitavo, com 7 pontos. O Sporting Braga venceu no sábado o Alverca por 2-1 no Ribatejo, nas contas da quinta jornada da Liga Portugal. Depois de sofrer primeiro através de uma grande penalidade convertida por Chiquinho aos 27 minutos, a equipa de Carlos Vicente deu a volta ao encontro em 7 minutos, com um bis de Paulo Vítor no arranque da segunda parte. No final da partida, o técnico do Braga, Carlos Vitzen, do Flash da Sport TV, estava naturalmente satisfeito com o triunfo da sua equipa.
11: Control por nuestra parte, llegadas a área rival, y la diferencia fue que en la primera parte las llegadas no se concretizaron y tuvimos muchas opciones de llegar por el lado izquierdo, balones al área, tiro fuera de Mario, tiro flojo de Diego que atajó guardarredes, y otras situaciones en las que no acabas de... parecía que nos faltaba algo de energía, es verdad que hacía mucho calor, y sin una llegada prácticamente se te plantan con 1-0 por un penalti que tenemos que obviamente evitar cometer, ¿no? Y la segunda parte, bueno, cambiamos para que hubiera energía, sabíamos que hacía, como te decía, mucho calor, y salí con energía para poder tener llegadas al área que nos permitan concretizar más. Y bueno, es verdad que lo conseguimos otra vez, como ya os dije después del partido en Viena, los cambios están para esto. La gente tiene que estar preparada para salir a ayudar al equipo, salir a mejorar lo que está pasando en campo, y hoy volvió a pasar. Y es verdad que después, como en Moreirense nos pasó, esa vez perdiendo los dos puntos de una manera que no debemos ser capaces de, no debemos permitir que ocurra, hoy sin que ocurriera, así que acabo de hablar con el equipo para decirles que, señores, en este sentido tenemos que ser un equipo algo más maduro, veterano, y no conceder que el equipo rival pueda tener ese peligro que te genera al final. Ya sé que estamos todos cansados, ya sé que las pulsaciones van muy altas, pero hay que tomar decisiones que nos ayuden a que, ok, no conseguiste cerrar el partido con el tercer gol, pues no dar chances de que nos hagan el segundo.
1: Já na sala de imprensa, o treinador do Alverca, Sérgio Ferreira, lamentou o desaire.
12: Fundamentalmente poderia ter sido outro para aquilo que fizemos na nossa primeira parte, na nossa segunda parte, peço desculpa. Na segunda parte fomos uma equipa com mais coragem, que soube e que percebeu e entendeu o jogo de forma a perceber onde é que tínhamos as vantagens para conseguir ferir ou no mínimo para conseguir empurrar a equipa adversária para trás. Fomos conseguindo fazê-lo, a segunda parte, a primeira parte não. Também, logicamente, que é uma equipa com muita qualidade individual e coletiva naquilo que é o ter a bola e naquilo que é a pressão também. E tem mérito naquilo que consegue fazer a primeira parte. Nós, de forma fugaz, fomos conseguindo, através de transições, colocamos no meio campo adversário, jogar para a frente na direção da baliza, da equipa adversária também, mas não fomos eficazes. Segunda parte, conseguimos jogar. Parece importante falar mais uma vez que não se pode sofrer os gols da forma como nós sofremos segunda parte, ter um jogador que passa por três jogadores nossos dentro da área. Logicamente que temos que abordar de maneira diferente, porque estamos num espaço diferente do campo, em que se fazemos falta é penalti, mas logicamente que a forma como ele passou por nós foi demasiado fácil. Segundo gol exatamente a mesma coisa, estávamos avisados para o registro dos jogadores, temos algum espaço também ao Gabriel e permitimos que ele tivesse espaço e tempo para depois servir, cruzar e criar moça. Logicamente que aí também podemos ter feito melhor em termos de eficácia defensiva, não fomos capazes. Depois disso reagimos e aqui eu procuro reagir. Parece-me importante também realçar isso e valorizar isso, essa reação contra uma bela equipa que está num bom momento, e portanto é continuar dentro daquilo que é a nossa ideia, retificar aquilo que temos vindo a fazer. O objetivo e missão é não voltar a cometer exatamente os mesmos erros e fundamentalmente contra uma equipa tão forte como é o Braga, porque a partir do momento em que damos algum tempo e espaço ou então cometemos erros, logicamente que a equipa vai ter o máximo proveito disso. Mas nota-se que a equipa tem reação, tem vontade, tem desejo, procura fazer bem as coisas. Nem sempre no último passo, no último detalhe, as coisas funcionam, mas a verdade é que temos aproximações perigosas fundamentalmente na segunda parte e que poderia ter sido diferente também o resultado. E portanto, para a Madeira é continuar a acreditar naquilo que é a nossa crença, que tem que ser inabalável, logicamente com os devidos ajustes em função daquilo que tem acontecido e em função daquilo que nós também projetamos que possa vir a acontecer, e é a seguir. Hoje estamos de luto porque queremos muito vencer desde a nossa primeira jornada, não foi possível mais uma vez, mas seguimos, e agora é olhar para o próximo dia, encará-lo com a máxima força, com a máxima ambição e mais uma vez procurar encontrar e engendrar aqui estratégias e um jogo que nos permita aproximar o mais possível da vitória.
1: Feitas as contas, o Braga chega aos 7 pontos, ainda com 2 jogos em atraso na competição. O Sporting venceu no sábado em casa o Nacional por 2-0 em jogo da 5ª jornada da Primeira Liga Portuguesa de Futebol e voltou a isolar-se no segundo lugar da prova, a 2 pontos do líder Futebol Clube do Porto. No estádio José de Alvalade, em Lisboa, onde o Nacional se apresentou sob o comando do interino Bruno Abreu, depois de ter dispensado João Gião na terça-feira, Luís Suárez aos 32 minutos de penalti e Flávio Gonçalves aos 49 marcaram os gols da equipa da casa. No final da partida, na flash de vídeo da Sport TV, o treinador interino do Nacional, Bruno Abreu, fez a sua análise à partida.
13: Não foi o resultado que nós queríamos, trabalhamos para tentar ter outro resultado. Nós sabíamos claramente da dificuldade que era jogar contra um adversário fortíssimo no seu estádio, candidato ao título, um ambiente fantástico, mas íamos tentar as nossas chances, tentar dentro daquilo que perspectivávamos para o jogo, tentar contrariar ou procurar algumas situações em que pudéssemos ser em transição muito mais rapidamente. Em termos de primeira parte, o penalti acabou por desbloquear o jogo. Sabíamos que íamos tentar atrasar ao máximo aquilo que podia ser o primeiro gol do Sporting, ter entrado fortíssimo no jogo em todos os jogos, mas não aconteceu. A paciência, a equipa demonstrou que quis, demonstrou uma atitude fantástica. Tem que estar orgulhoso dos jogadores. E quanto à questão que me fez, claramente deixei para o fim de propósito, claramente que é um orgulho muito grande. Foi uma experiência fantástica e é sempre de recordar e ficará para sempre. Claramente que é uma situação que não agrada a ninguém, mas a vida, nós sabemos que nesta vida de futebol, e quem anda no futebol sabe que estas são situações que são passíveis de acontecer. Aquilo que nós quisemos foi claramente focar a equipa, claramente dentro do tempo que tínhamos motivá-los e tentar ajudá-los ao máximo para que se pudesse apresentar aqui num jogo difícil, volto a referir, mas com a melhor atitude possível, com a melhor imagem possível e que deixasse orgulhosos os nossos adeptos. No fundo, o foco foi claramente preparar mentalmente para o jogo, com uma outra nuance.
1: Do lado do Sporting, Rui Borges diz que esta foi uma vitória que não sofre contestação.
14: Uma vitória que não merece contestação nenhuma, mas controlamos o jogo de início ao fim. Uma primeira parte onde falhámos algumas ligações, estávamos muito lentos. O Nacional entrou com um bloco coeso e às vezes até um bocadinho alto numa fase inicial, depois começou a baixar com naturalidade. Nós ameaçámos, mas muito previsíveis, e alguns passos falhados quando entrámos em segundas linhas, mas fomos controlando o jogo, as transições acima de tudo, que sabíamos que tínhamos de estar muito concentrados nesse momento de jogo. Uma segunda parte onde entrámos bem, quando fizemos o 2-0 com coisas que até tínhamos falado em trabalho que poderiam surgir, e depois falhámos alguns golos. Controlámos o jogo com bola, a malta não desligou, criámos várias situações de finalização, várias situações que poderíamos ter finalizado e ter feito mais golos, mas acima de tudo feliz por toda a atitude da equipe. Mais um jogo a zeros, mais um jogo controlado, mais um jogo que fomos crescendo, volto a dizer, criámos várias situações de finalização, a malta que entrou muito bem. Claro que olhámos sempre um bocadinho para a gestão, porque vamos ter aqui três jogos, estamos numa fase inicial, toda a gente conta, toda a gente trabalha bem, toda a gente merece os minutos, toda a gente merece jogar, e dentro daquilo que é a gestão da equipe e do grupo, optámos por as substituições

0: Carlos habituais posses de bola longas e pacientes, as nuances introduzidas por Vasco Botelho da Costa, que surpreenderam Francesco Farioli, surdiram o efeito aos 20 minutos. Passo mal feito por Ian Benarek, a meio campo, e o Moreirense partiu para a transição rápida. João Veloso avançou pela esquerda, antes de cruzar para o segundo poste, e a bola sobrevoou a defesa do Porto e chegou a Denis Pinto, que perante a marcação frouxa de Francisco Moura, encostou para o golo. O Porto acordou e as oportunidades sucederam-se, em especial pela cabeça de André Silva, que teve um duelo animado com André Ferreira, que pendeu sempre para o guarda-redes do Moreirense, até que ao minuto 37, num livre indireto batido por William Gomes, Ian Benarek saltou mais alto e fez o empate de cabeça. Foi aos 58 minutos que Vítor Fahold carregou pelo meio aos rebolões e entregou na esquerda em PP. O brasileiro tirou um cruzamento rasteiro para o primeiro posto e estava William Gomes, que só teve de empurrar a bola para o fundo das redes. Foi a estrela do jogo com um golo e uma assistência. A partir daí, viu-se o festival de falhanças do Porto, numas ocasiões e de defesas de alto nível de dificuldade de André Ferreira noutras. O Moreirense voltou a crescer nos últimos minutos, contudo, como habitual, aí surgiu Diogo Costa, com uma grande defesa ao minuto 83, a negar o bis a Denis Pinto. O momento mais negativo do jogo chegou aos 85 minutos, quando Fahold caiu no ralvado, aparentemente sem sentidos. António Nobre foi chamado por vídeo-árbitro a ver as imagens do lance e concluiu que era merecedor de cartão vermelho direto para Guilherme Liberato por uma cotovelada violenta, mesmo que involuntária, no rosto de Fahold. O médio brasileiro aceitou a punição em lágrimas e pediu desculpas a Fahold enquanto este era transportado de maca e ainda foi consolado pelos jogadores do Porto. Até ao final, o maior ponto de destaque foram as estreias de Seco Fofana, um retornado, e de Santi Jiménez pelo Foco do Porto. Apito final, contas feitas, vitória do Porto por 2-1. No final do encontro, o treinador do Moreirense Vasco Botelho da Costa analisou esta derrota. Na sua intervenção na flash de entrevista da Sport TV, o técnico destacou o esforço da equipa, mas lamentou a repetição de falhas defensivas.
1: Um jogo difícil, sabíamos que o Porto tem muita intensidade. Acho que conseguimos aquilo que para mim é o mais difícil contra este Porto, que é igualar os níveis de competitividade, duelar, ganhar duelos, ganhar primeiras bolas, ganhar segundas bolas. Sabíamos que não nos podíamos expor em demasia, mas também não podíamos pressionar à maluca, porque o Porto é uma equipa que está muito estimulada para achar homem livre e se nós dessemos muito espaço íamos começar a abrir grandes autoestradas para a nossa baliza. Acho que podíamos ter em determinados momentos arriscado um bocadinho mais na pressão, porque nós efetivamente estávamos a ter sucesso. Percebeu-se que os jogadores do Porto, principalmente os centrais, estavam um pouco confusos com a estratégia que nós apresentámos. Agora, há uma coisa que é notória, que é, eu não vou dizer que o resultado é justo ou injusto, porque o Porto ganhou, teve várias ocasiões. Agora, nós quando temos as ocasiões que temos e não as fazemos e ainda vamos conseguir oferecer golos, fica complicado, porque foi o que eu disse exatamente isto aos jogadores lá dentro. 99% ou 98% são só elogios, mas estes 2% é o que faz a diferença entre nós conseguimos ter sucesso nestes jogos ou não, porque são erros que não são aceitáveis neste nível.
0: O destaque foi também para o guarda-redes do Moreirense, André Ferreira, que foi a figura da sua equipa, colecionando 8 grandes defesas que evitaram o resultado mais dilatado a favor do Porto. Na sua intervenção na flash de da Sport TV, o guardião lamentou o desfecho, mas enalteceu a postura do coletivo.
2: Em nome do Moreirense, especialmente do Liberato, as melhoras ao Fraolto, não sabemos o que é que aconteceu. Foi o lance em que dois jogadores que dão todo tiveram ali um infortúnio e as melhoras para ele. Em relação ao jogo, muita personalidade da equipa. Sabíamos que ia ser um jogo muito complicado, o Porto sempre aplicar uma pressão muito forte, pressão alta. A jogar em casa, sabíamos que ia ser muito difícil. O nosso plano para o jogo era aguentar os primeiros 15 minutos, que eles têm sempre entradas muito fortes. Conseguimos, chegamos ao golo. Depois, numa bola parada, que também é um dos pontos fortes do Porto, trabalham muito bem isso, acabaram por fazer o empate. Viemos com personalidade para a segunda parte, demos tudo, os jogadores saíram completamente esgotados. É uma pena, não temos conseguido levar daqui um ponto.
3: A equipa que nas primeiras 5 jornadas defrontou o Braga, defrontou o Porto, ainda vai defrontar o Benfica, para uma equipa que está também aqui em formação, plantela em crescimento. São testes duros, mas que levam a equipa a crescer mais depressa.
2: Sim, sem dúvida. Começámos logo com o Braga, um adversário muito difícil, mas está à vista de todos. O grupo, quando está focado, quando trabalha, as coisas tornam-se mais fáceis. Foi um grande trabalho, temos muitos jogadores jovens, alguns são o primeiro ano na primeira liga, mas têm muita vontade, trabalhamos todos os dias e ficou demonstrado dentro do campo. No ponto mais alto da minha carreira, de maturidade, com o tempo de jogo, com o ritmo de jogo, as coisas tornam-se mais fáceis. sou mais um para ajudar o Moreirense e ajudar este

0: Vimos a crescer também.
1: O que é que se pode esperar do Moreirense no próximo jogo contra o Benfica?
0: O mesmo que vimos aqui, uma equipa personalizada, a jogar quando tem que jogar, a lutar, a ganhar duelos contra uma das equipas que mais duelos ganha na Liga, e esta tem que ser a nossa cara para o resto da época.
2: O treinador do Foco do Porto, Francesco Farioli, analisou a vitória na sua intervenção na Flash TV da Sport TV. O técnico italiano elogiou a atitude da equipa ao dar a volta ao marcador, mas lamentou a perda da invencibilidade defensiva. Farioli assumiu que o jogo não foi perfeito e sublinhou que o primeiro gol sofrido numa temporada deve servir de lição. Diz: nesta liga não podes conceder nada, basta uma bola perdida. Afirmou, indicando que a equipa tem de estar focada os 90 minutos. Apesar do reparo defensivo, o técnico mostrou-se bastante satisfeito com a exibição global. Destacou que a reação à desvantagem foi muito boa e que os jogadores continuaram a criar dinâmicas e oportunidades até conseguirem consumar a reviravolta. O Porto chega assim aos 15 pontos da Primeira Liga, com o que já sabe que irá manter a liderança isolada, apesar de ter sofrido o primeiro gol da época. Pela negativa, para os Dragões, a lesão de Froholt, o Moreirense é 11º classificado com 3 pontos em 5 jornadas. O Portimonense Sport Clube, que milita na primeira divisão distrital da Associação de Futebol do Algarve, suspendeu os jogadores por suspeitas de estarem envolvidos num esquema de apostas ilegais, anunciou agora o emblema algarvio. Em comunicado, o clube expressa o seu mais profundo desagrado, tristeza e total repúdio face a estas suspeitas que dizem respeito a apostas durante a época de 25-26. Segundo o Jornal Desportivo Record, o Conselho de Disciplina da Federação Portuguesa de Futebol avançou com um processo por suspeita de envolvimento dos jogadores do clube em apostas desportivas que incidem em 26 pessoas. Na temporada em causa, o Portimonense Sporting Clube disputou a Série D do Campeonato de Portugal de Futebol, mas desceu da divisão, uma vez que acabou na 12ª posição. No comunicado agora emitido, o emblema algarvio não esconde a enorme consternação, sem especificar quantos jogadores estão envolvidos no processo. Uma das medidas tomadas passou pela suspensão preventiva dos jogadores, que ainda se mantêm no clube, com efeitos imediatos e até à clarificação total do processo. Além disto, já foram iniciadas todas as diligências internas e disciplinares adequadas para apurar ao detalhe a totalidade dos factos e as respectivas responsabilidades individuais de cada interveniente. O Portimonense Sporting Clube garante que vai atuar de forma implacável e com o máximo rigor. Lê-se no mesmo comunicado que iremos acionar todos os mecanismos legais e desportivos ao nosso dispor para proteger o bom nome, a honra e o património do nosso clube. Os algarvios também se mostraram disponíveis para estar em contacto direto e permanente com as entidades competentes, prestando todo o auxílio e colaboração ativa às autoridades. O Benfica goleou o Porto por 5-1 e conquistou a Supertaça de Futebol Feminino. Esta é a quarta Supertaça das Encarnadas, que recupera o troféu depois de 2 anos perdidos para o Torriense. No Fontelma, em Viseu, as Encarnadas foram quase sempre superiores, especialmente na segunda parte, mas ainda apanharam um susto. As azuis e brancas, que vão estrear-se esta época na Primeira Liga, até marcaram primeiro, mas o gol foi anulado por fora de jogo, num lance que deixou dúvidas. Pelas Águias marcaram Freya Dorsin, que se estreou, Nicole Marit Lund, de penalti, Caroline Moller e Ana Xi, outra estreia. Pela equipa do Dragão, marcou Fátima Pinto, internacional portuguesa de grande tonalidade, na altura a empatar a uma bola. Nota ainda para o regresso à competição de Andrea Norton, que esteve mais de um ano fora dos relvados. Destaque para a presença no camarote dos presidentes das duas equipas, lado a lado com o presidente da Federação. As duas equipas já se tinham encontrado no final da época passada, na final da Taça Portugal, também o Benfica levou o melhor, mas por 2-1. O campeão olímpico em Tóquio 2020 e vice em Paris 2024 rubricou 17,51 metros no sexto e último salto contra 17,74 metros do vencedor, que conseguiu a melhor marca logo na primeira tentativa, com o jamaicano Jordan Scott a saltar 17,18 metros e a concluir a terceira posição. Pichardo procurava vencer o quarto título da carreira na Liga Diamante, depois de ter ganho em 2018, 21 e 24.

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2: Depois do alerta sobre o possível desembarque de cerca de 30 migrantes em Sesimbra, as autoridades continuam as buscas em terra e no mar, mas admitem que se possa tratar de um caso ligado a tráfico de droga. Após a denúncia de um pescador de que cerca de 30 pessoas tinham desembarcado no Meco na madrugada do domingo, a Guarda Nacional Republicana e a Polícia Marítima esclareceram que não se confirma qualquer desembarque de migrantes na Praia da Foz, em Sesimbra. Um homem morreu no domingo atropelado por um veículo ligeiro de passageiros quando circulava na autoestrada 33 A33. Na zona do Montijo, disseram à agência Lusa, fontes da GNR. Segundo fonte do Comando Sub-Regional de Emergência e Proteção Civil da Península de Setúbal, o alerta para o acidente que ocorreu ao quilómetro 33, no sentido de Montijo-Casas Velhas, foi dado pela meia-noite e 40. A mesma fonte acrescentou que o óbito foi declarado no local. As operações de socorro mobilizaram 16 operacionais, entre bombeiros, militares da GNR, elementos do Instituto Nacional de Emergência Médica e da Brisa, auxiliados por 6 viaturas, entre as quais a viatura médica de emergência e reanimação do Barreiro. No encerramento da festa do Avante, o líder do PCP disse que o problema do país não está em casos como o de Luís Neves. Paulo Raimundo atacou o PS e também os partidos da direita por terem viabilizado o atual Orçamento de Estado.
3: O problema que enfrentamos não advém de incompetência, não advém de chiques expertises ou de casos que envolvem ministros cujas explicações deixam muito a desejar. O problema é mesmo a política do governo, uma política de desastre nacional, essa sim que merece censura, tal como são censuráveis todos aqueles que a apoiam, que a suportam e a viabilizam. É também responsável o PS, que viabilizou o Orçamento de Estado do PSD-CDS. É também responsável a Iniciativa Liberal, a promotora de tudo quanto favorece o grande capital. É também responsável, e de que maneira, o Chega, que entre a mentira e a demagogia, está com o governo em tudo o que é estrutural.
2: O secretário-geral do PCP aponta o dedo ao PS por ter viabilizado o Orçamento de Estado, mas também a Iniciativa Liberal e ao Chega. No sábado, Paulo Raimundo disse que a orientação de voto do partido na moção de censura está decidida, mas recusou revelar. O líder comunista admite, no entanto, que o PCP possa apresentar também uma moção de censura ao governo para travar a política que está em curso o mais depressa possível. Um jovem de 24 anos é suspeito de matar a avó com uma faca na Póvoa Galega, na freguesia de Milharado, em Mafra. O crime ocorreu na manhã de domingo, dia 6 de setembro. A notícia foi avançada pelo Jornal Correio da Manhã, que avançou também com a notícia e foi confirmada por fonte da Guarda Nacional Republicana, dando conta que o jovem foi detido. A mesma fonte remeteu mais esclarecimentos para a Polícia Judiciária, que está agora a cargo da investigação. Fonte da GNR disse à agência Lusa que o alerta para esta situação foi registado pelas 6h30 de domingo, sendo sido detido um homem de 24 anos, suspeito do crime de homicídio que vitimou uma mulher de 73 anos. De acordo com a PJ, que está a investigar o crime, trata-se de um jovem que terá esfaqueado a avó na residência da idosa em Mafra, sem adiantar mais detalhes. A Câmara Municipal de Setúbal está a executar pinturas rodoviárias e a reorganizar o trânsito junto à nova escola do Centro Escolar Barbosa do Bocage para garantir a segurança na tomada e largada de crianças. A reorganização do trânsito inclui uma alteração da prioridade na interseção da Avenida de Angola com a Rua Manuel Joaquim Santana Raimão, passando quem circula na Avenida Europa em direção à Avenida de Angola a ter de ceder passagem naquele local, ao contrário do que sucedia até agora. Por esse motivo, foi colocada uma sinalização de stop na Rua Manuel Joaquim Santana Raimão, tendo ainda sido repintadas duas passadeiras para peões naquele entroncamento e criada uma junta a uma ligação da Avenida de Angola com a Rua Dr. Miguel Homem de Sampaio e Melo para dar acesso à entrada da Escola Básica do Primeiro Ciclo e Pré-Escolar do Centro Escolar Barbosa do Bocage. A operação iniciada pelos serviços municipais na passada quinta-feira inclui ainda a pintura do eixo de via entre o estacionamento localizado no interior do troço Poente e na Avenida de Angola e a interseção desta via com a Rua Engenheiro Henrique Capçadas, recentemente requalificada, com a reordenamento do estacionamento e a criação de zonas específicas para a tomada e largada de crianças. Para aumentar a segurança de peões e da circulação automóvel, vão ainda ser colocados pinos de borracha com refletores em várias zonas, como a ilha da interseção com a Rua Engenheiro Henrique Capçadas e a passadeira junto à entrada da nova escola. A PJ de Setúbal deteve um jovem de 18 anos por suspeitas de violação da irmã menor de 9 anos. É suspeito de 4 crimes de violação sobre a menina. O jornal Correio da Manhã, que avança com notícia, diz que a família residente no Seixal é imigrante e foram os pais que estão no país há cerca de 3 anos a reportar a situação após queixas da menor. O suspeito estaria em Portugal com os progenitores há 2 anos, com a vítima e o outro irmão menor a terem vindo depois. As violações aconteceram em casa de família nos últimos 2 meses, coincidindo com o período de férias escolares. O suspeito estuda numa escola profissional do interior do país e desde então que estava em casa. Ao que tudo indica, aproveitaria as ausências dos pais para praticar este crime. Estando sozinho com a irmã, recorria à superioridade física, ameaças e violência para violar a menor. O suspeito foi apanhado no mesmo dia em que a denúncia foi feita pelos pais junto à PSP da área da residência, que passou a investigação para a PJ. Presente a tribunal, ficou em prisão preventiva. A circulação automóvel nas ruas do Quimbo e João Vilar em Azeitão, no concelho de Setúbal, ficam condicionadas a partir desta segunda-feira, dia 7, durante cerca de 3 semanas, devido à realização de trabalhos na via pública. A intervenção conduta ao doutor Pinhal de Negreiros Bassaqueira implica o estreitamento da via nos troços abrangidos pelos trabalhos, com a circulação automóvel a processar-se de forma alternada. A frente de obra será devidamente sinalizada, com sinais de perigo, trabalhos na via e estreitamento de faixa de rodagem, sendo igualmente aplicada uma limitação de velocidade de 30 km por hora. Os condicionamentos mantêm-se durante o período previsto para a execução dos trabalhos, estimado em 3 semanas. Futebol, Primeira Liga. O Académico de Viseu arrancou de Barcelos o primeiro triunfo da edição 26-27 da Primeira Liga, depois de vencer o Gil Vicente por 1-0 no estádio Cidade de Barcelos, em contas da jornada 5 da Primeira Liga. A equipa de Viseu marcou o único gol da partida logo aos 4 minutos, por intermédio do brasileiro João Guilherme, assegurando assim o primeiro triunfo depois de 2 empates e 2 derrotas. No final do jogo, na fase da TV da Sport TV, o treinador do Académico de Viseu, Bruno Pinheiro, estava naturalmente agradado com este triunfo.
0: O adversário esteve muito bem, projetava muitos jogadores e como não estávamos a conseguir ter a bola muito tempo, empurrava mais a equipa, retirou confiança e acho que acima de tudo nos agarramos aos 3 pontos. Hoje calhou-nos bem, não é aquilo que mais desejamos, defender o resultado, mas compreendo os jogadores, esta vitória estava a fazer falta e a confiança ganha-se com vitórias e portanto esperamos que esta vitória nos traga mais serenidade e mais capacidade de jogar com mais qualidade, mais tempo. Nos próximos jogos. Compreendo, tentei ao máximo, fiz as substituições para que a equipa crescesse e fosse para a frente e ela estava a andar para trás. Como lhe digo, acho que muita desconfiança porque perdemos 2 pontos na Madeira, 2 minutos do fim, tivemos também essa infelicidade e acho que os jogadores, acima de tudo, agarraram-se aos 3 pontos e era o mais importante hoje. Com maior ou menor dificuldade, o mais importante era os 3 pontos. Estamos muito satisfeitos pelos 3 pontos.
2: Também na flash do Sport TV, o técnico do Gil Vicente, Luís Pinto, lamentou a derrota e não quis comentar o golo anulado à sua equipa.
4: Não quero comentar, não quero seguir a mesma política que outros seguem durante a semana e que depois parece que dá ou não, mas não quero comentar, estou-me alongando demais. Foi um jogo que a nossa primeira parte entramos bem, sofremos um golo, é um grande golo, daqueles que temos que bater palmas e está tudo bem, demoramos a reagir a esse golo, mas depois acho que voltamos a ser a melhor equipa e tivemos oportunidades na primeira parte para chegar ao empate. Depois na segunda parte, também naturalmente, tínhamos que assumir ainda mais o jogo e a partir ali dos 75 minutos, 70, corremos o risco de deixar-nos em situações de 1 contra 1 atrás, em que podíamos sofrer o segundo num contra-ataque, mas em que tentaríamos ter ainda mais gente dentro da área. Foi um jogo em que criámos mais que o suficiente para ganhar, não ganhámos. Fico satisfeito com a forma que os jogadores jogaram, fico satisfeito com a forma como os jogadores estiveram dentro de campo, não fico satisfeito com o resultado.
2: O Académico de Viseu passa a somar 5 pontos no 10º lugar, a 2 do Gil Vicente, que tem 7 e segue em 6º, com menos um jogo, e sofreu a primeira derrota e o primeiro golo no campeonato.
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0: Bolas, nesta loja as coisas estão sempre a subir.
1: Perdão, minha senhora. Tem ali aquelas escadas que vão para o andar de baixo. É sempre... é sempre a descer. A descer.
2: Ai, ai. Enfim, sós.
3: Sós? Mas quais sós? Quais sós? Eu casei foi para estar acompanhado.
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9: Uma edição saída de emergência. A internet está quase em todo lado. Só falta chegar ao cimo da serra. Até lá, os pastores vão ter que arranjar alguma coisa para fazer, enquanto a sua cabrita berra. Olá, bom dia, compadre Zé Cabrito.
12: Ora, bom dia, meu amigo Manel Borrego. Então, como é que vai a vida? Olha, a mesma coisa de sempre. Passa-se os dias aqui na serra a tomar conta das cabras, não é?
13: Ah, pois é, mas o senhor sabe que esta vida de pastor é mesmo assim, ora.
12: É, pá, eu só acho que as coisas deviam de ser diferentes. Agora, com esta tecnologia toda, a gente vier a tentar outras coisas para se entreter.
13: Então, o que é melhor que isto? Ora, passar o dia a contar carneirinhos é uma maravilha. Ora, a mim ele tira-me as insónias todas.
12: Ah, nota-se, nota-se. Vasse-me-se, passa os dias a dormir e depois, olhe, queixa-se que os lobos lhe levam os bichos.
13: Oh, homem, vale baixo, pá. Se o patrão descobre, ainda me manda para a rua, pá.
12: Oh, mas é como lhe digo, compadre. Faz-nos falta uma coisa moderna, olha. Eu sei lá. Olha, a internet!
13: Internet? Aqui na serra? Oh, não, amigo, aqui em cima apanha-se telefonia e mal. E ora, quanto mais termos internet, ora bem essa, é?
12: Ah, mas isso é que você me se julga. Então eu não vi na televisão aquele rapaz que é pastor como nós a dizer que navega na internet e mais não sei o quê.
13: Ah, isso é tudo mentira, ó.
12: É verdade. Nós só não conseguimos porque aqui não há rede.
13: Oh, compadre. Tenha certeza que o sol não anda a fazer-lhe mal à nabiça.
12: Ah, mas porquê?
13: Então está para aí a falar em navegar na rede, mas a gente está no meio dos montes. Lá longe, à beira-mar, e é que eles podem navegar e pescar com uma rede, ora essa.
12: Ah, homem, esse mesmo que vosso mecê passa os dias a dormir, não se moderniza, não lê.
13: Oh, compadre.
12: Sim, sim, então não sabe que a gente pode navegar em qualquer sítio. É só preciso um computador e uma ligação a essa internet.
13: Ora, agora bem, ora, rasparta. Mas como é que vosso mecê se quer o computador cá na serra se a gente nem tem eletricidade?
12: Olhe, porque eles agora já inventaram uma coisa que lhe chamam... Olhe, que lhe chamam portáteis. Que são computadores que podem trabalhar e sem eletricidade.
13: Puxa, que esses magandos agora inventam tudo e mais de alguma coisa.
12: Ah, pois é. Olhe, se eu tivesse uma coisa dessas, podia vir cá para cima e abrir um blog ou uma página minha para eu poder contar e como é que é a vida de pastor.
13: Ora, e olhe que isso é que é uma bela ideia. E como é que se chamava a página?
3: Nete Cabra!
13: Até nem ficava mal, e não, senhora, ora?
3: Pois, e se quisesse, até vosso mocê podia escrever lá no meu blog.
13: Eu? Oh, compadre, veja lá que a única vez que cheguei perto de um computador, e que é aquilo, foi daquela vez que os GNRs me levaram lá para o posto por... por conduta imoral e com... Olhe, imoral e com animais de pasto.
3: Já me estou a lembrar. Foi o dia em que vosso mocê andava correndo todo nu atrás das cabritas.
13: Já sabe como é. Estava a ver se conseguia produzir uma pura lã virgem.
3: Sim, sim, consegui.
13: Não, raio, das cabritas correu muito depressa e eu não consegui foi apanhar nenhuma.
3: Mas fui apanhado pela GNR, olha essa.
13: E mal pago, compadre, mal pago.
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9: Às vezes, quem se abaixa colhe vantagens. Ora, ouçam esta cena que se passou na sapataria.
16: Tenha a bondade de dizer.
17: Eu queria ver uns sapatos iguais àqueles vermelhos que estão na montra.
16: Se são para si, não vale a pena, porque não temos a sua medida.
17: Pensa agora, como é que o senhor sabe a minha medida se é a primeira vez que eu entro nesta sapataria?
16: Oh, minha menina, eu estou há quase 20 anos nesta profissão e mal entram ali à porta, eu reconheço imediatamente a medida e restantes pormenores de qualquer cliente. Pelo pôr do pé, pelo dobrar dos joelhos, pelo abrir das pernas, etc, etc. Portanto, a menina, além de ser menina, calça o 37, não é verdade? Pois naquele modelo de sapato já só temos até ao 36.
17: Olha, mesmo assim eu quero experimentar. É que às vezes...
16: Acha que sim, vê-se logo que ainda é menina.
17: Ué? Como é que disse?
16: Nada. Aqui tem o 36 dos sapatos vermelhos que estão na montra. Queria sentar-se e experimentar, sim? Ora, como vê, não é... Olá, mas o que é que eu estou a ver?
17: Como é que disse?
16: Nada. O que eu estou a ver é que o 36 não lhe entra de modo nenhum, minha
17: vai,
16: menina.
17: Pronto, desisto.
16: Não desisto nada. Temos variedíssimos modelos, de variedíssimas cores, mesmo à sua medida. Olha, tem aqui, por exemplo, estes e mais estes. Que tal? Ora, vamos lá calçar estes e se não gostar deles, eu tiro tudo das prateleiras até a menina encontrar o par que satisfaça.
17: Ah, mas olha, eu não queria incomodar.
16: Não incomoda nada. Ora, essa sapataria sempre a enfiar limitada nunca deixa de ser nenhuma cliente insatisfeita. Vamos lá experimentar estes então, está bem? O quê? Não gosta? Não faz mal. Temos já aqui outros ao seu dispor.
18: Ainda bem que a encontrei. A menina esteve ali na loja ao lado a comprar umas peças de lingerie. Não esteve?
17: Ah, estive. Até comprei uns bodies e uns conjuntos que experimentei. Qual é o problema?
18: O problema é que eu tenho aqui as suas calcinhas. Esqueceu-se de as vestir.
16: Acontece, né?
17: Ah, seu malandro. Por isso tanta amabilidade ou obrigar-me a experimentar os sapatos todos da sapataria. Acha bonito?
16: Para ser sincero, acho lindo. Achei até que era uma prenda.
17: Uma prenda? Acha-me parecida com o Pai Natal, acha?
16: Pois é, as barbas do Pai Natal são brancas. Lá isso são.
17: homem, como é que eu tirei estas nódoas das tuas calças? Nem que fosse uma supermulher.
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20: Queridinha, vais pôr estes restos ali aos gatinhos?
21: Sim. Eles gostam disso, donacinha.
20: Mas o que é que tu julgas que é isto? Para os gatos poderem não gostar?
21: Sei lá. Eu só sei que ouvi a minha mãe dizer que a donacinha tinha ido tirar umas peles do pescoço.
22: Ai, que menino tão bonito. Então, vais apoiar a seleção nacional com entusiasmo, vais?
23: Não é com entusiasmo. É, mas é com uma bandeira nacional que eu encontrei ali pendurada no pau da junta de freguesia.
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1: Você está com a Cor do Dinheiro do dia 7 de setembro do ano da graça 2026. Este é o programa onde nós tentamos fazer análise daquilo que são os factos económicos e políticos que influenciam diretamente as nossas vidas. Sejam aqueles que ocorrem internamente, sejam aqueles que se passam lá fora. Vamos lá então ao programa de hoje, começando pelo período de ordem do dia, para dar conta de que parece... Só um pormenor, quando há guerras e quando começam a questão das sanções, dos limites e por aí adiante, há sempre alguém que consegue dar a volta a isto. E consegue dar a volta a isto normalmente por interesse económico, não é? Ou seja, ganância é uma coisa típica, é uma coisa que não abandona o ser humano. E o que eu costumo dizer nessas alturas é, quando os países começam a impor restrições, o que é natural, não é? Preste atenção àquilo que são as vias de fuga. Bem, a análise, do ponto de vista de informação, mostra que o ouro russo, que está com dificuldades, aliás, está com dificuldades, estava a ser afetado por aquilo que eram as sanções económicas, a Rússia está a conseguir sair via, ou seja, está a conseguir ser lavado via Hong Kong. Surpresas? Zero. É sempre assim. E não é só isto. E vamos ver mais tarde. Segundo ponto. A OPEP Plus, portanto a OPEP mais um conjunto de países, decidiu não mexer na produção de petróleo para os próximos meses. Isto parece um contrassenso, que a OPEP tinha até agora estado a aumentar a produção para fazer face àquilo que é a falta de petróleo do Médio Oriente. O Médio Oriente, no Golfo Pérsico. Bom. Qual é aqui o problema? Primeiro, a OPEP não tem produção suficiente, tirando estes países que aqui estão, para poder mexer com os mercados. Mas também, neste momento, não faz sentido, porque o problema não está nas ramas, e vamos ver isso, que é um dos temas principais do programa de hoje, o problema está nos produtos transformados, porque apesar de tudo, ainda há pouco estava a ver umas estatísticas que mostram que no mês de agosto passaram pelo Golfo Pérsico, pelo Estreito de Hormuz, apesar dos problemas todos, cerca de 7 milhões de barris. É pouco, é verdade, mas apesar de tudo vai saindo petróleo dali. Portanto, o problema não está nas ramas, no valor das ramas, na produção, está essencialmente nos produtos transformados, e vamos ver isso a seguir. Ponto seguinte, mais um país onde as empresas estão a fazer avisos contra a subida de impostos e medidas viradas para agravar a dependência do Estado Social. Eu falei na semana passada do exemplo inglês, onde uma série de analistas, e não só, estão a avisar o governo do Sr. Andy Burnham a não mexer, a não subir mais impostos. Porque ele está a aumentar a despesa, portanto, não a corta, que significa que vai ter que buscar mais dinheiro para satisfazer essa exigência. Agora, o que está a passar é na Suécia. A Suécia vai a votos em breve e os partidos de esquerda, o SPD, estão muito próximo da coligação direta que governa o país. E as associações empresariais já estão a avisar os suecos, os eleitores, para as consequências da adoção de algumas políticas propostas pelo SPD, pelos sociais-democratas, SPD na Alemanha. Então, para ter uma ideia, o que é que está em causa? Impostos sobre a riqueza. Onde é que nós já ouvimos isto? Bom, impostos sobre os bancos, supostamente, que andam a ganhar muito dinheiro. Onde é que já ouvimos isto? Impostos sobre as heranças. Aqui ao lado em Espanha estão a ouvir-se de vias. E, finalmente, impostos sobre a poupança. Quer dizer, para ter uma ideia, a Suécia transformou-se na última década num país de atração para uma série de empresas, nomeadamente startups, e de empresas que querem cotar no mercado. É capaz de ser o país da União Europeia com mais sucesso nesta área. Portanto, eles devem estar tão cansados deste sucesso que estão em vias de entregar a um partido o poder, com medidas que vão exatamente contra esta política de negócios e de empresas. Boa sorte. Ponto seguinte, As críticas à gestão do Departamento de Defesa americano, portanto, o Ministério da Defesa americano, estão a crescer de tom. Na semana passada, lembra-se, falámos aqui da saída do general Danny Driscoll, que era só o secretário do Exército e que estava a operar uma transformação das Forças Armadas dos Estados Unidos, adaptando aos tempos modernos, nomeadamente estas duas guerras que estão em curso, esta no Golfo Pérsico e também a guerra da Ucrânia. E o que é curioso é que está a subir de tom a contestação a Pete Hegseth e os americanos estão a descobrir coisas que nunca pensaram nos últimos tempos, mas uma delas é esta. O porta-aviões USS Abraham Lincoln, que estava na zona do Golfo Pérsico e que estava a navegar há 9 meses e que teve aqueles problemas de moral e por ali adiante, e agregadamente tentativas de suicídios militares, está aportado na Tailândia para dar descanso e fazer, ao que tudo indica, pequenas reparações. Os Estados Unidos tiveram que tirar do mar do Japão, pela primeira vez em décadas, um porta-aviões, o George Washington, e colocá-lo na zona do Golfo Pérsico, como substituto. Portanto, para um país que andava a dizer, pela boca do Presidente, logo na campanha atual, que se estava a marimbar para a Europa, que a atenção dos Estados Unidos estava no Pacífico, imagina o que é se um dia destes a China decide fazer uma brincadeira qualquer, ou a Coreia do Norte. Não é só em Taiwan. Naquela zona. Onde é que está a defesa? E a força de intervenção rápida? Zero. Isto, neste momento, é a gestão da administração Trump. São factos. Não é opiniões. Não é estados de alma, que é uma coisa que às vezes as pessoas vêm destilar para aí. Isto são factos. Julgue-os. Vamos para os temas mais importantes de hoje. E vamos começar com as eleições no estado alemão de Saxónia-Anhalt. Ganhou a AfD, 44% dos votos. Primeiro, não vale a pena poupar-nos adjetivos. É uma vitória estrondosa. Segundo adjetivo que não vale a pena poupar. Isto é um problema sério para outros partidos e também para a Europa. Vamos lá ver. A Saxónia-Anhalt tem assim tanta importância? Não. É um dos estados mais pequenos da Federação Alemã. É um estado que veio com o acrescento da Alemanha a partir de 1990, com a reunificação. E é um estado com apenas 2,1 milhões de pessoas. Isto diminui a importância da vitória da AfD? Não. Até porque pode ser o prenúncio de outras coisas que vêm aí noutros estados da Alemanha que podem destabilizar aquilo que é, inclusive, o governo federal. Ora, a vitória da AfD suscita muitas preocupações. E já agora, é assim, para aqueles seridos em Portugal que dizem direita radical alemã, não. A AfD não é direita radical. A AfD é extrema-direita. A AfD tem no seu seio membros que já foram condenados em tribunal por professarem e instilarem ideologia nazi. Alguns dos pontos do programa da AfD são preocupantes. Não há outro adjetivo para estar a dizer isto. Como estar a diminuir as referências e o peso e aquilo que se passou no Holocausto. E outra coisa muito importante, que é a ligação que existe de figuras gradas do partido a Moscovo. Aliás, Moscovo é um dos principais financiadores da AfD. Qual é o problema?

põe ao euro e advoga o regresso do marco alemão. O que é que está por trás disto? Os analistas, eu vou dar a minha opinião depois, com base em factos que eu conheço da própria Alemanha. Os analistas dizem que os tipos estão cansados, estão chateados, porque acham que não beneficiaram de tudo o que pensavam que iam beneficiar com a adesão, perdão, com a reunificação alemã. E isto aqui é a ser mal agradecido. Eu recordo-me, eu estive nas cimeiras europeias, onde se decidiu isto tudo. E recordo-me de uma conferência de imprensa do chanceler alemão, Helmut Kohl, ali à nossa frente, a dizer que a Alemanha ia fazer, à nossa frente, eu não li, eu ouvi o senhor Kohl dizer isto diretamente, a Alemanha ia gastar bilhões de euros para tentar fazer uma paridade entre o marco alemão e o marco da Alemanha Democrática, assim que se chamava, RDA, e tentar que aquelas pessoas não se sentissem cidadãos de segundo. Isto custou bilhões de marcos. A primeira. Segundo, nos últimos 30 anos, aqueles Estados todos da Alemanha Democrática conheceram um influxo de investimento e um grande crescimento da sua produtividade. No entanto, ainda não chegaram ao nível dos outros. Isto é um aviso. E é um aviso importante. Agora, o que é que pode estar por trás disto? Eu vou-lhe dar a minha opinião com base... Eu visitei Berlim e uma série de estados daquela zona um pouco depois da reunificação. Enquanto falava com aquelas pessoas, o cidadão comum, houve gente que me disse assim, nós preferíamos... nós achamos que pode ser uma boa mudança, mas vamos ver. Uma década e depois, duas décadas depois, voltei àquelas regiões. E ouvi gente que tinha passado ainda pelo regime socialista, da RDA, dizer na minha cara que tinham saudades do regime socialista. Quando eu perguntava, fiquei estupefacto, e perguntava porquê, dizia-me assim, porque era tudo planificado. A gente sabia o que havia de contar, ou seja, péssima adaptação à economia de mercado. Eu penso que uma parte deste sentimento não passou. E é isto que está a ajudar ao crescimento destes partidos. Não será só isto, nos outros estados também, inclusive nos estados da RFA, a AfD está a ter um crescimento muito grande. Agora, que isto não deixa de ser preocupante, não deixa, nomeadamente porque o impacto noutros países da Europa pode ser um impacto muito significativo. E a primeira preocupação que está no horizonte é a França, porque tem também um partido, esse ali encostado da direita radical para a extrema-direita, que é a Frente Nacional, da senhora Marine Le Pen, que tem boas hipóteses de ganhar nas próximas eleições. Porquê é que esta questão da componente da ligação ao Moscovo é importante? Primeiro porque Moscovo está a utilizar isto como forma de financiar partidos que podem pôr em causa aquilo que é o projeto da União Europeia. Tal como os Estados Unidos, aquele maluco, vamos dizer, idiota, do Trump está a tentar fazer. Quer dizer, o que a Rússia tem de fazer, a gente percebe. Que os Estados Unidos alinha nesta estupidez, é um disparate. Porque dividir para reinar é uma coisa que tem sempre consequências a médio prazo, inclusive para os próprios americanos. Para você ter uma ideia do preocupante que isto é, aqui há umas semanas, o candidato, aliás, que esteve para ser candidato, Jordan Bardella, dizia, por causa do financiamento da campanha via Moscovo, veja só o que isto chegou, dizia assim, mas estão admirados de nós recorrermos a um banco russo? Então nós fomos aos bancos franceses para tentar financiar a campanha e eles não nos emprestaram dinheiro. What the fuck? Então os bancos devem meter-se em campanhas eleitorais. Esta gente está doida. Até por outra razão. Imagino que a moda pegava na União Europeia. Quer dizer, o BCE anda a pedir aos bancos para se afastarem dos clubes. Não anda a pedir, anda a impor. Ainda bem, dos clubes de futebol. E depois, os bancos iam se meter em campanhas eleitorais? Bem, quer dizer, isto é uma melhor forma, o caminho mais curto para ter problemas com os bancos outra vez e os contribuintes iam lá meter dinheiro. Isto não faz mais que sentido, mas mostra, precisamente, aquilo que é a preocupação maior que nós devemos ter neste momento. E isto são formas que a Rússia tem, até porque, como se percebeu, as últimas informações mostram que há avisos cada vez mais sérios para o facto da Europa poder não estar a reagir melhor a esta questão da guerra híbrida com a Rússia, e isto é pôr os países e a política literalmente nas mãos dos russos.
Vamos agora.

acordar para ver para onde é que isto vai andar. Vamos para o segundo tema mais importante de hoje, que é o preço dos combustíveis. As subidas desta semana colocam a subida dos combustíveis em níveis historicamente elevados. Porquê? Olhe, por uma razão muito simples. Não há certos combustíveis. Essencialmente, isto é um exagero, não há gasóleo e gasolina. Então vamos lá. Já me ouvi dizer aqui milhentas de vezes que existem dois mercados. O mercado das ramas e o mercado dos produtos transformados. Vulgo refinados. Estes mercados raramente estão em consonância. E nos últimos tempos têm estado ainda menos. Vamos a um exemplo concreto. Isto não são opiniões. Eu sei que é muito difícil entender isto desse lado. Eu ontem estava num almoço com gente informada e a pessoa que estava ao meu lado, que é um empresário, dizia-me assim, epá, isto é inadmissível. E eu estava a tentar explicar com os exemplos que vou dar agora. E no fim a pessoa dizia, mas eu não consigo aceitar isto. Percebe? É muito difícil explicar isto e levar as pessoas a perceber. Porque as pessoas usam nestas matérias o coração e não usam a cabeça. Então vamos lá. Eu estive a ver os indicadores no fim de semana. O mercado das ramas tinha o petróleo abaixo dos 100 dólares por barril. 94, 95. Sabe quanto é que estava o preço do barril de gasóleo no final da semana passada? 200 dólares. Mais do dobro do valor de um barril tirado do solo ou do subsolo. Porquê é que isto sucede? Porque há uma procura muito grande de gasóleo, mas também crescentemente de gasolina. Também já te expliquei aqui que isto tem a ver essencialmente com o facto de duas coisas. Do Golfo Pérsico não está a sair gasóleo. Você perguntará, porquê é que não está a sair gasóleo? Por causa do conflito. Pergunta seguinte, então, mas aqueles gajos é que produzem gasóleo? Sim, porque a produção nos outros países do mundo está em recidiva, por pancadas ambientais, seguramente. Isto tem sempre uma razão por trás. Mas depois há outra razão. A Ucrânia está a dar uma trabalheira à Rússia, a dar cabo de refinarias e de sistemas de distribuição. A culpa não é da Ucrânia, está só a defender-se. Portanto, não há gasóleo suficiente. E também não há suficiente gasolina. Pergunta seguinte, porquê? Porque o consumo está a aumentar brutalmente, com uma agravante. Nos Estados Unidos acabou as férias. Bem, você dirá, a maior parte dos gajos que andam de carro nos Estados Unidos, e é muita gente, é gasolina, sem dúvida. Lá está. Está a subir o preço da gasolina. Mas vem um problema grave no gasóleo. Nós estamos a entrar na época em que aumentam ou começam as colheitas nos Estados Unidos. Os Estados Unidos têm um peso muito grande aqui. Até porque exportam também gasóleo. Não muito, mas exportam. Ora, aquelas máquinas não consomem gasolina, nem energia solar, nem o recuperta. Consomem gasóleo, maquinaria pesada. Portanto, a procura está a subir mais do que estava a subir há um mês. Daí, esta divergência entre preços, entre o mercado das ramas e o mercado dos derivados. Moral da história. Já agora, faça-me outro favor. Faça uma pesquisa por outros países europeus. Todos os países estão a sofrer este aumento. Não é apenas Portugal. Tem a ver com o aumento da procura e escassez da oferta. Mas, com esta perspectiva no horizonte, a pergunta que a gente deve fazer é, mas o Estado devia... Duas perguntas. O Estado devia intervir aqui. Olha ali o lado, os espanhóis, entretanto, já têm outra vez o gasóleo 20 cêntimos mais barato. Duas coisas. Estão a passar para os consumidores espanhóis e empresas espanhóis a mensagem errada, que é, olhe, está a ver, você está em cima de uma ilha, mas de repente houve um tsunami, mudou tudo à volta, olha, o nível da água aumentou. Epá, mas você continua a trabalhar normalmente como se tivesse passado nada. Não pode ser. As empresas e as famílias têm de incorporar nas suas decisões aquilo que é alteração do ambiente. Mas não faz sentido nenhum porque isto é temporário. Não é. Este é que é o ponto fundamental que eu gostava de chamar a atenção hoje. Nós estamos em vias de descobrir que esta subida dos combustíveis que está a acontecer não é conjuntural.
E isto é estrutural. Por causa das razões que eu lhe falei ali. A Europa andou a tirar, desfazer, decommissioning, como se diz, uma série de refinarias por esses países todos. Estamos dependentes do que se passa lá fora. E como há um maluco que inventou uma guerra, sem saber bem como é que, onde é que estava a meter, não vai querer sair dali facilmente, as consequências estão à vista. Até tem um secretário de Estado do Tesouro, que é um tipo bilionário, que devia ter juízo, e diz que a culpa disto é da Ucrânia. Quer dizer, isto não é conjuntural. Nós estamos à beira de descobrir que esta subida dos combustíveis, ou melhor, que combustíveis altos, não quer dizer que fique a este nível, veio para ficar. Assim como estamos à altura, no momento de descobrir, mas eu garanto-lhe isto sem gelo quanto a dobrado. Estamos à beira de descobrir que esta subida de juros que estamos a ter não é conjuntural. Isto veio ficar, isto veio para ficar. E vai continuar a subir. Esqueça juros a 1,5, 1,75 que lhe prometiam há um ano. Lembra-se disto? E ouviu sempre, quando a gente disse aqui, não é possível. Portanto, o ambiente à nossa volta está a mudar. Nós temos que incorporar nas nossas decisões aquilo que está a passar à nossa volta. A menos que a gente queira fazer aquela do epá, mete a porcaria da cabeça embaixo da areia, não é como fazem os avestruzes, epá, e faz-te conta que não se passa nada. Não é assim. Bom, mas temos aqui um problema. Temos dois partidos neste momento, o PS e o Chega, a fazerem campanha que não sei o quê, o governo isto e o governo aquilo, devia baixar os preços, devia aumentar subsídios. Fucking bullshit. Ok? É uma das razões que eu passei a criticar o Chega. Isto são medidas socialistas. Subsidiar combustíveis quer dizer que nós temos que ir buscar impostos a outro lado e quem os paga são os mesmos para ir beneficiar isto aqui. Primeiro, é socialismo puro. Que o PS o faça, eu percebo. Acabado de malucos andam nisto desde os anos 70. Que o Chega faça é uma desilusão. Mas também não estou surpreendido. Nos últimos tempos é só medidas socialistas postas pelo Chega. Tem outra consequência. Nós estamos a dizer às pessoas que, pá, porra, continuam a fazer o que faz a sua vida normal, que as coisas não mudaram. Não é verdade. E tem ainda outra consequência. Quem é que consegue subsidiar isto eternamente, sabendo que não é um problema conjuntural, como expliquei aqui, é um problema estrutural? É que se fosse um mês ou dois, a coisa escapava. Não é. Há quanto tempo é que já dura? Quanto tempo é que vai mais durar? Também já disse aqui várias vezes, o Irão está apostado em dificultar a vida ao seu Trump, pelo tipo de perder as midterms, está a perceber? Portanto, isto não é conjuntural. E isto leva-nos a outra questão. Onde é que no orçamento há dinheiro para estar a financiar isto a médio prazo? Não existe. Os espanhóis vão descobrir isto, outros países da Europa vão descobrir isto, e até Portugal, que aliás, os preços não sobem mais agora porque o governo baixou o correspondente no ISP, no Imposto sobre os Produtos Petrolíferos. Portanto, até nem se pode dizer que Portugal não esteja alinhando esta estupidez. Bom, isto leva-nos a onde? Há necessidade de poupança. Não há hipótese. Então, se nós não mandamos na oferta, não é? Somos afetados porque somos aqueles que não temos o produto e vamos consumi-lo. E os preços estão altos, qual é a solução? Não há solução. É olhar para nós e dizer assim, onde é que a gente pode poupar? O que é que nós podemos fazer? Como é que podemos ser mais eficientes? E onde é que temos mesmo de parar de consumir? Ou então consumir muito menos? Eu estou convencido que essas medidas todas vão acabar por ter impacto naquilo que é a circulação do automóvel nos próximos meses. Mas pronto, é isso que tem que acontecer. Não há volta a dar. E todos aqueles que lhe verem aqui contar histórias, chamo-lhes mentirosos. Olha, um deles foi José Luís Carneiro ontem, que anda com esta conversa há não sei quanto tempo. Aliás, já agora não é só esta consequência. A outra consequência é, você subsidia os combustíveis, está a beneficiar quem precisa e quem não precisa. Não pode ser. Isto tem que ter ajudas diretas. O Gélio Carneiro ontem disse aquela parvoíce com quem anda à mesa. Ah, o governo está a ganhar dinheiro. Eu não sei se isto é ignorância económica, se é o tipo a querer chegar, estilo Chega, a qualquer pessoa, com conversas de treta, não é? Com linguagem de que
ressoa bem na cabeça do cidadão comum, que não percebe porra nenhuma disto, mas é incorreto do ponto de vista técnico. Eu ainda não percebi. Mas, primeiro ponto, o governo não está a ganhar coisa nenhuma, porque fez o ajustamento dos impostos. Segundo lugar, vem aí outra vez, vai aparecer, e a conversa nos próximos tempos, de que as gasolineiras e o rabo... Ah, desculpem, o preço subiu. É o que vai acontecer. Já agora, quando, antes de começarem, eu volto a dizer, a gente não tem aqui parceria nenhuma com a Galp, ok? A única coisa que eu consigo da Galp é do cartão Continente. Passa a publicidade, tenho o cartão Continente. Como tenho o da Repsol, a mesma conversa. Mas, repare, a maior parte dos lucros da Galp, mais de 90%, vem de fora. Portanto, mas você vai ver nos próximos tempos toda esta conversa de idiota outra vez no circuito. Epá, nós podemos ficar chateados, dói-nos o coração. Epá, sem dúvida. O que me custou a mim meter gasóleo na sexta-feira? O que me vai custar a mim meter gasóleo hoje? Porque vou pagar muito mais do que isso. Mas não tenho outra solução. E em vez de estar a despachar as culpas para cima dos outros, é bom perceber que eu tenho que mudar aqui alguma coisa no comportamento. Não é? Bom. Já agora vou-lhe dar um conselho. Como nas próximas semanas você vai ouvir um aumento brutal através desta conversa, mais subsídios, e vai ser o PS e o Chega. Bom, falou aquela malucada toda do PCP e Companhia Limitada, que vem com a mesma história há não sei quanto tempo. Há uma coisa que eu vou dizer. Olha, mande passear esta malta, percebe? Porque se você não pagar no combustível, você vai pagar nos outros impostos. Nunca esqueça disso. Tiram-lhe do bolso esquerdo para lhe dar no bolso direito. Mas, aliás, põe-lhe no bolso direito aquilo que lhe vão tirar do bolso esquerdo. Está a perceber? É isto que vai acontecer. Não caem em histórias. Eu sei que é difícil de perceber, mas, pelo amor de Deus, façam um esforço. Bem, já agora vamos mudar de assunto. Moção de censura amanhã, do Chega, na Assembleia. Já vai ver. Eu já estou mesmo a ver o que é que vai acontecer, do ponto de vista de preparação e de conversa e não sei quantos. Amanhã vamos tentar antecipar isso um bocadinho aqui. E no Think Tank também. Aliás, o Think Tank faz-se gravado antes da moção de censura, mas nós vamos falar da moção de censura. O PS disse ontem, pela boca do Jalisco Carneiro, que não sabe como é que vai votar a moção de censura. Isto é, vai votar contra ou vai abster-se? Ah, não sei, ouvir os órgãos de partido. Pergunta, faz diferença uma coisa ou outra? Faz. Qual é que eu acho que vai prevalecer? Acho que vai prevalecer a abstenção do Partido Socialista. Que é para não ser acusado, depois, nomeadamente, pelo Chega, estão a ver, estes gajos estão todos coligados, pá. Aquilo até apoiou o governo votando contra a moção de censura. Porque, repara, se houver abstenção do PS, o governo não cai. Não é? E, portanto, não passa nada. Eu suspeito que é aquilo que vai acontecer. Amanhã. Bem. Mas já agora, onde é que está? Bem, agora nada, mudando de assunto. Ficámos a saber, na sexta-feira, que o Governo vai adiar o prazo de entrega de propostas pela TAP. Quem está em cima da mesa? KPLM Air France, do outro lado, Lufthansa. A conversa do Governo é, vamos adiar porque é para os tipos melhorarem a sua oferta. Há duas coisas que se quer dizer. A primeira é que a oferta não esteve nos objetivos que o Governo estava à espera. Não me surpreende. A segunda é, andam com esta conversa ainda. Ainda não perceberam que têm que despachar a TAP o mais depressa possível. Mais milhão, menos milhão. Mas o que é que querem dizer? Que estão a tentar recuperar o prejuízo que o PS trouxe ao país? Epá, esqueçam isso. Até porque vão levar com isto em cima. Quanto mais tempo passa entre a porcaria que o PS fez com a TAP e a venda, mais as pessoas vão esquecer que o responsável disto é o Partido Socialista. Esta malta do governo não tem juízo nenhum, percebe? Isto é parvoíce sobre parvoíce. E esta é mais uma delas. Bom, fique bem, nós voltamos amanhã para lhe atazanar o juízo. Muito obrigado.

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1: Na noite, um homem tenta matar o companheiro com a faca de cozinha por ciúmes. O corpo encontrado em Alcântara é do jovem que desapareceu no Tejo após festa no barco. No cartaz, os bombeiros procuram o homem desaparecido em praia fluvial. Com os votos contra da AD e da Iniciativa Liberal e sem o voto do Partido Socialista, a moção de censura do Chega deverá ser chumbada. Desporto. Futebol, terceira jornada da Série D do Campeonato de Portugal, o Vitória de Setúbal venceu por uma bola a zero nos Açores. Futebol feminino, Benfica goleou o Porto e conquistou a Supertaça.
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1: A Polícia Judiciária deteve fora de flagrante delito um homem de 24 anos suspeito da prática de um crime de homicídio qualificado na forma tentada contra o companheiro de 31 anos do Conselho da Moita. Num comunicado enviado à Rádio Azul, no domingo, os inspectores explicaram que tudo aconteceu na madrugada de sábado, mais precisamente pelas 6 da manhã, no interior da residência partilhada pelo casal. De acordo com a judiciária, o crime foi motivado por ciúmes. O suspeito recorreu a uma faca de cozinha de grandes dimensões e desferiu vários golpes no corpo da vítima, provocando-lhe assim diversos ferimentos que a colocaram em perigo de vida. Para suprir as perdas de sangue, o homem teve de ser sujeito a duas transfusões. O suspeito será agora presente a primeiro interrogatório judicial para conhecer as medidas de coação tidas como adequadas. O inquérito é dirigido pela Secção de Violência Doméstica do Diabo Regional de Lisboa, sediada no Tribunal de Seixal. Sabia-se apenas que o ferido tinha sido transportado em estado grave para o Hospital do Barreiro. O corpo foi encontrado a boiar no domingo, na doca de Alcântara, em Lisboa, é mesmo de Julian Amaral, o jovem britânico de 23 anos que desapareceu na quarta-feira no Tejo, após uma festa num barco. Segundo revela o jornal Correio da Manhã, que avançou com a notícia, o corpo foi resgatado pelos mediadores dos Sapadores Bombeiros de Lisboa. Para o local foram mobilizados elementos da Polícia Marítima, da Autoridade Marítima e dos Sapadores. Recorde-se que as imagens de videovigilância recolhidas pelos investigadores criminais da PSP de Lisboa, que mostravam o jovem a cair às águas do Rio Tejo em Lisboa, momentos após ter saído do barco. Por isso, na sexta-feira tiveram início buscas com mergulhadores. Relatos davam ainda conta que mal do barco atracou em Lisboa, depois da festa, Juliana Amaral disse a um primo que o acompanhava que ia à casa de banho. No entanto, o familiar nunca mais o viu. Os únicos a verem Juliana sair da embarcação foram dois seguranças que, no entanto, dizem não saber para onde o jovem se deslocou. Juliana Amaral estava de férias em Portugal, encontrando-se alojada em casa de um primo no Montijo. Segundo o Comando Subregional de Emergência e Proteção Civil da Lisieira do Tejo, o homem que desapareceu nas águas do Tejo cerca das 18h30 de sábado, tendo imediatamente sido iniciadas as buscas, ainda não foi encontrado. As operações foram retomadas, ao início da manhã de domingo, com operacionais com bombeiros do Cartaz, Sabuja e Alpiarça, e ainda elementos da Força Especial dos Bombeiros com barcos mergulhadores. Contudo, o homem ainda não apareceu. Com os votos contra da AD e da Iniciativa Liberal e seu voto do PS, a moção de censura deverá ser chumbada. A moção de censura apresentada pelo Chega contra o governo de Luís Montenegro está destinada ao chumbo da votação agendada para esta terça-feira, 8 de setembro. O secretário-geral do PS, José Luís Carneiro, assegurou publicamente que o partido não irá viabilizar o documento para evitar uma crise política.
3: O nosso voto pode ser de duas formas, ou votar contra ou votar abstenção. Vamos ouvir os órgãos do Partido Socialista para votarmos de acordo com o entendimento dos órgãos do PS. Nós entendemos que o Governo merece censura, mas também entendemos que o país não pode ser levado por uma crise política e para o caos político, porque é isso que alguns pretendem em relação à nossa democracia.
1: Face a um eventual chumbo, André Ventura fala de incoerência política.
4: Nesta incoerência política em que, de facto, tudo se tornou só um teatro, que é, estamos todos contra, mas o que é que se faz? Nada.
3: Nós também sabemos como é que se ocupa o espaço mediático. Se o líder do Partido Socialista quisesse estar todos os dias nas televisões, atacaria as instituições, atacaria o prestígio da democracia e atacaria, portanto, os fundamentos vitais do nosso sistema democrático.
1: O sentido de voto oficial dos socialistas situa-se entre o voto contra ou a abstenção, retirando qualquer margem matemática para que a moção consiga reunir a maioria absoluta necessária para ser aprovada. No futebol, o Vitória de Setúbal venceu a Lagense no campo municipal de Manuel Linhares de Lima, nas Lages, no Pico, por uma bola a zero, em jogo a contar para a terceira jornada da Série D do Campeonato de Portugal. O conjunto de Sadino conseguiu superiorizar-se na deslocação aos Açores, com um tento apontado já na segunda parte, aos 84 minutos, por Henrique Pires, assegurando assim um triunfo tangencial por uma bola a zero no reduto tradicionalmente difícil. O conjunto da casa ainda viu sair mais cedo um cartão vermelho para Breno Freitas. Com este resultado mínimo, Sadino chamaram 3 pontos preciosos fora de portas no arranque da temporada. O Benfica goleou o Porto por 5-1 e conquistou a Supertaça de Futebol Feminino. Esta é a quarta Supertaça das Encarnadas, que recupera o troféu depois de 2 anos perdidos para o Torriense. No Fontelma, em Viseu, as Encarnadas foram quase sempre superiores, especialmente na segunda parte, mas ainda apanharam um susto. As azuis e brancas, que vão estrear-se esta época na Primeira Liga, até marcaram primeiro, mas o gol foi anulado por fora de jogo, num lance que deixou dúvidas. Pelas Águias marcaram Freya Dorsin, que se estreou, Nicole Marit Lund, de penalti, Caroline Moller e Ana Xi, outra estreia. Pela equipa do Dragão marcou Fátima Pinto, internacional portuguesa de grande tonalidade, na altura a empatar a uma bola. Nota ainda para o regresso à competição de Andrea Norton, que esteve mais de um ano fora dos relvados. Destaque para a presença no camarote dos presidentes das duas equipas, lado a lado com o presidente da Federação. As duas equipas já se tinham encontrado no final da época passada, na final da Taça Portugal, também o Benfica levou o melhor, mas por 2-1.

Segunda Hora na Rádio Azul, comigo, Joana Montinho. Continuação de uma ótima segunda-feira. Boa tarde. 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

Organização Meteorológica Mundial da ONU anunciou que o atual episódio do El Niño poderá ser o mais intenso dos últimos 40 anos, estando firmemente estabelecido e com quase 100% de probabilidade de durar até fevereiro de 2027. O aumento excessivo das temperaturas do mar, tanto na superfície como em profundidade, é a maior preocupação dos cientistas. Embora o fenómeno se concentre geograficamente no Oceano Pacífico Equatorial e não tenha impacto direto em Portugal, os seus efeitos indiretos

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1: Em Palmela, dois mortos num despiste. Em Vila Franca, um homem comprou uma carta de condução falsa e acabou detido pela PSP. Bebê de um ano e meio foi atropelado em Belas. O PCP considera que a política do governo merece censura, mas não quer alimentar a demagogia e o folclore do Chega. Em Setúbal, a Ladeira das Fontainhas estará encerrada na manhã de quarta-feira. Em Alcácer do Sal, o homem ficou gravemente ferido após ficar soterrado num acidente de trabalho. Futebol, Primeira Liga, Superman Ditch dá primeiro ponto ao Casa Pia após um novo frente ao Guimarães.
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1: Duas pessoas morreram no domingo na sequência do despiste de uma viatura ligeira em que seguiam na Quinta do Anjo, no concelho de Palmela, disseram à agência Lusa fontes da GNR e da Proteção Civil. Segundo a fonte do Comando Subregional de Emergência e Proteção Civil da Península de Setúbal, o alerta para o acidente que ocorreu na estrada Vila Amélia foi dado pelas 5 horas e 34 da manhã. A mesma fonte e também outra da GNR disseram à Lusa que na sequência do acidente morreram um homem e uma mulher, não especificando as idades, apenas referindo tratar-se de duas vítimas muito jovens. A fonte do Comando Regional de Emergência e Proteção Civil da Península de Setúbal acrescentou que os óbitos foram declarados no local e os corpos transportados para o Hospital São Bernardo em Setúbal. Nas operações de socorro estiveram envolvidos 13 operacionais entre bombeiros, militares da GNR e elementos do Instituto Nacional de Emergência Médica, auxiliados por 6 viaturas, entre as quais a viatura médica de emergência e reanimação do Barreiro. Um homem de 28 anos foi detido pela Polícia de Segurança Pública no passado dia 3 de setembro em Alverca do Ribatejo pelo regime de condução sem habilitação legal e falsificação de documentos. A PSP refere em comunicado que durante um patrulhamento de fiscalização rodoviária, os polícias deram ordem de paragem a uma viatura. No decorrer desta ação, o condutor apresentou uma carta de condução emitida pelas autoridades da República da Guiné-Bissau. No entanto, o documento exibido não habilita o seu titular a conduzir em território nacional, encontrando-se o mesmo a conduzir sem habilitação legal para o efeito. Após ser detido, foram realizadas consultas aos sistemas informáticos disponíveis, tendo-se verificado que não existia qualquer registro de título de condição válido associado ao suspeito. Verificou-se, dizem, ainda que o documento apresentado revelava indícios de falsificação, motivo pelo qual foi submetido a exame técnico especializado, tendo sido concluído que apresentava características compatíveis com o documento falsificado ou contrafeito, lê-se acrescentando que o documento foi apreendido. Questionado sobre a origem do documento, o suspeito revelou tê-lo adquirido em território nacional mediante contrapartida monetária, admitindo ter conhecimento de que o mesmo não era genuíno. O detido foi libertado e notificado para comparecer nos serviços do Ministério Público da Comarca Lisboa Norte, instância local de Vila Franca de Xira. Um bebé de um ano e meio foi atropelado na tarde de sábado na freguesia de Belas, em Sintra, confirmaram os bombeiros voluntários de Belas. O alerta foi dado pelas 18 horas e o atropelamento aconteceu na rua 25 de Abril. A criança estaria acompanhada pela mãe, que se distraiu a retirar as compras de um TVDE na chegada à casa. Segundo a CNN, que avançou com a notícia, o acidente aconteceu quando uma viatura saía de um lugar de estacionamento e atingiu a criança, que acabou por ser arrastada cerca de 4 metros. O menino sofreu ferimentos graves, foi transportado para o Hospital de Santa Maria, em Lisboa. No local do acidente estiveram os bombeiros voluntários de Belas, uma viatura médica de emergência e também a PSP. O secretário-geral do PCP, Paulo Raimundo, afirmou que não vai anunciar o sentido de voto da moção de censura apresentado pelo Chega para não estragar a festa do Avante.
3: Nós não alimentamos a demagogia, o folclore do Chega, está claro. E a outra é que o governo, a sua política, merece censura e, portanto, será entre estes dois elementos que nós vamos ter que optar. A decisão está tomada. Que não vamos anunciar na festa, não iremos, porque era só o que faltava. Era só o que faltava, a festa do Avante, com esta dimensão solidária, com esta capacidade de mobilização, com esta energia, com esta confiança, com este empenho no novo rumo para Portugal, ser condicionada à agenda de outros. Era só o que faltava.
1: Na quinta data lá, no Seixal, Paulo Raimundo diz que a decisão está tomada, mas a censura devia ser ao Governo e não apenas ao Ministro. A Ladeira das Fontainhas do bairro das Fontainhas, em Setúbal, estará encerrada à circulação automóvel entre as 8 da manhã e as 11 de quarta-feira, dia 9 de setembro, devido à realização de trabalhos de pavimentação. O encerramento ocorre em toda a extensão da Ladeira das Fontainhas, entre a Rua das Barrocas e a Rua do Forte, devendo em alternativa à circulação automóvel ser feita pela Rua Camilo Castelo Branco, Avenida Jaime Cortesão, Praça General Luís Domingues, a Rua Dr. Vicente José Carvalho, Rua Gonçalo de Abreu, Rua Edmão Batissol e a Rua do Forte. Um homem de 49 anos ficou na sexta-feira ferido com gravidade na sequência de um acidente de trabalho no Alcácer do Sal, em que ficou soterrado, revelaram fontes da Proteção Civil e dos Bombeiros. A fonte do Comando Sub-Regional de Emergência e Proteção Civil do Alentejo Litoral indicou à agência Lusa que o homem foi transportado no helicóptero do Instituto Nacional de Emergência Médica para o Hospital de São José, em Lisboa. O alerta para o acidente que ocorreu no bairro Forno da Cal foi dado às 14h44, afirmou. Também contactada pela Lusa, a fonte dos bombeiros da Alcácer do Sal precisou que o homem estava a trabalhar numa obra e ficou ferido com gravidade quando uma parede cedeu, deixando-o então soterrado. Quando os bombeiros chegaram ao local, já tinha sido retirado, mas ficou com ferimentos graves e foi heli-transportado para São José, referiu. Fonte da GNR assinou à Lusa que a Autoridade para as Condições do Trabalho, a ACT, foi contactada para averiguar as circunstâncias em que ocorreu o acidente. Foram mobilizados para o local 17 operacionais, bombeiros da Alcácer do Sal, do INEM e da GNR, apoiados por 5 veículos, incluindo uma ambulância de suporte imediato de vida e o helicóptero. 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O Casa Pia aproveitou no domingo a sua coesão defensiva em lances aéreos e a ineficácia do Guimarães para pontuar pela primeira vez na Primeira Liga Portuguesa de Futebol, num jogo da quinta jornada que terminou a zeros. Após dividirem os lances de perigo com os vitorianos na primeira parte, os gansos recuaram na segunda metade para proteger a baliza e anularam praticamente todos os 17 cantos dos guimarenses, um recorde neste campeonato, enquanto que Ivan Mandites, guarda-redes que substituiu o lesionado André Gomes, travou as melhores ocasiões guimarenses. Após meia hora, a enfadonha com o domínio territorial do Guimarães, mas sem quaisquer ocasiões de golo, na qual o principal lance digno de nota foi a lesão que o guarda-redes André Gomes contraiu no joelho, a ditar a entrada de Ivan Mandites para a baliza Casa Piana. O jogo despertou aos 34 minutos. Após um canto de esmorrego, David Silva capeceou ao poste direito da baliza vimarinense, desencadeando uma fase de jogo mais enérgica, mas com mais aproximações perigosas às balizas, incluindo os remates de Samu para a defesa de Mandites, quando estava completamente isolado aos 36 minutos e a bola cruzada de Pauvels para a defesa de Olivier Zic aos 38 minutos. O treinador casapiano, Filipe Coelho, operou as primeiras 4 alterações do desafio para tentar dotar a sua equipa mais recuada face à primeira parte de maior capacidade no contra-ataque, mas os ganhos falharam quase sempre nesse capítulo, o que permitiu ao Guimarães manter-se regularmente instalado junto à baliza adversária. Apesar de desperdiçar ocasiões clamorosas por Samu aos 59 minutos e por Gustavo Silva aos 78, incapazes de bater o guardião croata, o Guimarães mostrou pouca criatividade do corredor central, dependendo quase sempre da produção das alas para testar a concentração defensiva do adversário. No final da partida, na faixa de vídeo da Sport TV, e após este empate, o treinador de Guimarães, Tiago Margarido, demonstrou uma enorme frustração com o desfecho da partida e considerou o resultado profundamente penalizador para a sua equipa.
4: De facto, a frustração é grande. A equipa produziu mais do que o suficiente para ganhar o jogo. Não só, juntando a isso que acabou de falar, lembro perfeitamente duas bolas que tivemos isoladas, uma ao Gustavo, outra ao Samu. Temos duas bolas nos postos, uma da barra do Gustavo, uma no posto pelo Luan. As oportunidades foram sucessivas. A verdade é que nos está a faltar eficácia, mas a equipa mais uma vez produz. Tentamos de todas as formas. Infelizmente, hoje acho que se estivéssemos aqui até amanhã a jogar, não íamos conseguir marcar um gol. A equipa entrou um pouco nervosa, um pouco segura daquilo que poderia fazer, ou a confiar naquilo que poderia fazer, mas ao longo do jogo a equipa foi crescendo e penso que acabamos a primeira parte completamente em cima do adversário. A segunda acho que nem história tem. Foi uma segunda parte de sentido único. A equipa procurou, como disse, todas as formas, procuramos alterar, concentramos mais para fora, depois concentramos mais para dentro, colocamos dois avançados, procuramos fazer todas as formas, mas é como disse, eu acho que hoje se tivesse a jogar até amanhã, a bola não entra. É preciso continuar o processo, é preciso continuar a acreditar naquilo que está a ser feito, porque as oportunidades que estamos a criar são sucessivas. Temos única e exclusivamente melhorar na eficácia, trabalhar mais, ter mais ponderação no momento de definição. Penso que o segredo tem que passar por aí, não pode passar por outra coisa, porque nós estamos a escalar muitas vezes.
1: Também na faixa de TV da Sport TV, após este nulo, o treinador adjunto do Casa Pia, Alexandre Santana, expressou a sua satisfação pela conquista do primeiro ponto da equipa na Liga Portugal Betclic. O treinador destacou a atitude defensiva e a resiliência demonstrada perante as contrariedades sentidas durante a partida.
5: Antes de mais, um jogo muito adulto, um jogo de homens. E todos esses factos que você acabou por referir têm uma palavra que encaixa aí muito bem, mentalidade. Já no jogo passado merecíamos ter trazido pontos com aquilo que fizemos, não conseguimos, sabíamos que vir aqui ao Vitória, com a necessidade de pontos que o Vitória também estava a ter, o clube que é, o histórico que é, o estádio que é, sabíamos que ia ser um jogo muito complicado, mas estes jogadores só têm esta prestação e esta mentalidade porque acreditam muito naquilo que estamos a fazer, que eles estão a fazer, e acreditam de tal forma que conseguimos, depois dos resultados que temos vindo a ter, não tão bons quanto aquilo que nós desejávamos, chegar aqui com esta atitude, com esta postura, com esta entrega, com esta paixão pelo jogo e pelo ponto e pelo clube e pelos colegas. Estamos muito felizes por isso, porque construir em cima de uma mentalidade forte e boa é completamente diferente de construir sobre uma mentalidade má. Achamos que todo o processo está a ser bastante bom, que com esta mentalidade vai casar muito bem para que daqui para a frente façamos coisas muito melhores. Podemos falar do Ivan, substituiu um colega lesionado e teve um impacto do jogo tremendo. E só tem esse impacto porque trabalha todos os dias no limite, tal como todos os colegas. E quando trabalhamos no limite e acreditamos naquilo que estamos a fazer, fica mais fácil.
1: Ainda sem gols no campeonato, a formação Casa Piana soma agora um ponto e mantém o 18º lugar em igualdade com o 17º do Praia, que joga esta segunda-feira com o Oroca, enquanto que os vimaranenses, agora incapazes de aproveitar qualquer dos 23 remates, somam 4 pontos e ocupam o 10º posto.

Olá, boa tarde. Mais uma hora com grandes sons na Rádio Azul. Eu sou a Joana Montinho, instale-se comodamente desse lado e deixe-se ficar.

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1: Ana Garcia Martins e Diogo Orvalho poderão ter colocado um ponto final na relação de 5 anos. Apesar de nenhum dos dois ter confirmado publicamente a alegada separação, alguns sinais nas redes sociais estão a alimentar os rumores de uma possível ruptura. O tema foi discutido no Passadeira Vermelha.

0: falar sobre o romance com Pedro Teixeira. A atriz de 26 anos contou que teve um verão ótimo e que aproveitou para descansar. Sobre Pedro Teixeira, que esteve ausente do evento, Matilde Reimão não escondeu o bom momento que atravessa. Estou feliz, afirmou, embora tenha reforçado, estou bem, mas não queria falar mais sobre a minha vida pessoal. Questionada se poderá haver uma foto oficial dos dois enquanto casal para breve, a atriz brincou, temos fotos nas Sete Maravilhas. Contentei-se com isso, por agora, disse entre risos. Estou ótima mesmo, atirou perante a insistência em falar de Pedro Teixeira. Já sobre o ex-namorado, Nico Von Rupp, que a deixou de seguir e apagou fotografias dos dois das redes sociais, após se tornar público o romance com Pedro, Matilde Reimão preferiu não alimentar especulações. O que interessa é que estou bem, estamos todos, não interessa mais nada, rematou.
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0: Depois das 16, na continuidade fica o Ricardo Rezende. Continuo com a sua rádio. Boa segunda-feira. 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
2: A Guarda Nacional Republicana recebeu de madrugada de domingo, 6 de setembro, a denúncia de um pescador a dar conta de um possível desembarque de migrantes na zona da aldeia do Meca Sesimbra. Apesar de confirmar esta informação e a presença de embarcação de borracha no areal, a GNR não consegue, pelo menos, corroborar os dados facultados pela testemunha. De acordo com o Jornal Correio da Manhã, que avançou com a notícia, o homem terá visto cerca de 30 pessoas a desembarcar na Praia da Foz, local onde o barco acabou por ser encontrado. Os militares explicaram ainda que a embarcação encontra-se à guarda da Polícia Marítima e que estão a decorrer buscas para encontrar eventuais fugitivos. A GNR, diz, mantém ativo o seu dispositivo territorial, bem como a estrutura de investigação criminal e de intervenção, de forma a apoiar e a desenvolver todas as diligências necessárias para averiguar os factos e garantir a segurança na área em causa, realçaram no esclarecimento sobre a situação. Entretanto, a agência Lusa, o capitão do Porto de Setúbal e comandante da Polícia Marítima de Setúbal, Paulo Agostinho, confirmou que tiveram conhecimento deste caso através de um relato de que teriam desembarcado cerca de 30 pessoas na zona da Praia da Foz. Diz que estamos a trabalhar em franca cooperação com a GNR no sentido de tentar apurar o que aconteceu, tentar perceber quem são essas pessoas. Não conseguimos confirmar quantas pessoas serão, mas neste momento o que posso dizer é que todas as situações estão em aberto, disse. A situação aconteceu, agora falta-nos perceber que tipo de situação é e se foi narcotráfico ou outro tipo de situação, acrescentou. Quem também já reagiu foi a vereadora da Proteção Civil da Câmara Municipal de Sesimbra, Lénia dos Anjos. Nas redes sociais, a autarca salientou que as autoridades estão a acompanhar o caso e pediu serenidade e tranquilidade à população. Diz que, na sequência das informações que estão a circular sobre um possível desembarque na Praia da Foz, até ao momento não existe confirmação da ocorrência e nem da presença de pessoas no local, tendo o alerta sido dado por pescadores que supostamente avistaram uma embarcação a dar à costa com cerca de 30 indivíduos. O Presidente da Câmara e eu estamos a acompanhar esta situação de perto, em articulação com o Serviço Municipal de Proteção Civil e com autoridades que se encontram no terreno a realizar as diligências necessárias. Peço-vos seriedade e que não alimentemos rumores ou informações ainda não confirmadas. Assim que houver informação oficial, farei questão de a transmitir. Neste momento, a mensagem é de tranquilidade, escreveu então Lénia dos Santos, da Câmara Municipal de Sesimbra. Mas depois do alerta sobre o possível desembarque destes 30 migrantes, em Sesimbra, as autoridades continuam as buscas em terra e no mar, mas admitem que se possa tratar de um caso ligado ao tráfico de droga. Uma embarcação de recreio, uma embarcação de pesca profissional e dois praticantes de pesca lúdica embarcada foram apanhados em diferentes infrações numa ação levada a cabo nas últimas 24 horas. A atividade da pesca continua assim na mira das autoridades, depois de, esta semana, a Autoridade de Segurança Alimentar e Económica ter instaurado processos de contraordenação a dois navios-fábricas no Algarve por falta de condições de higiene. A Polícia Marítima de Setúbal levou a cabo uma ação de fiscalização nas últimas 24 horas. Neste período, os elementos do Comando Local estiveram atentos à prática da atividade da pesca profissional e lúdica na região de Setúbal. Durante a ação, fiscalizaram três embarcações de recreio, uma das quais em presumível infração por não possuir fachos de mão a bordo, e uma embarcação de pesca profissional por transportar uma arte de pesca para a qual não se encontrava licenciada. Em comunicado enviado no sábado às redações, a Autoridade Marítima Nacional adianta ainda que no decorrer da operação foram ainda fiscalizados três praticantes de pesca lúdica embarcada, dos quais dois se encontravam em presumível infração por não possuírem colete de salvação ou auxiliar individual de flutuação. Na sequência das infrações detectadas, foram instaurados os respectivos processos de contornação. Um tiroteio provocou no domingo um ferido e vários danos a viaturas e edifícios na rua principal da Amadora. Os suspeitos encontram-se em fuga. Fonte da Polícia de Segurança Pública adiantou que dois homens terão efetuado disparos com arma de fogo, atingindo uma vítima que estava de trotinete em algumas viaturas e edifícios. Refere ainda que foram localizados vários evocos de calibre 9mm. A PSP deslocou-se ao local e tomou conta da ocorrência, dando conhecimento dos factos apurados ao Ministério Público e à Polícia Judiciária. A PSP continua em diligências no sentido de localizar e identificar os suspeitos, conclui. De acordo com a CNN de Portugal, que avançou com a notícia, a vítima terá sido atingida na cabeça. O ano letivo vai começar com a falta de professores e a Federação Nacional dos Professores, a FENPROF, considera que a situação se vai agravar. Com o regresso às aulas marcado para a próxima semana, mais de 200 horários colocados em contratação de escola não tiveram interessados. Os alunos do secundário só regressam às aulas de 21 de setembro, mas o ensino básico sem adiamentos inicia-se entre 11 e 15 e, como todos os anos, há ainda professores em falta. Nas contas da FENPROF há 201 vagas para horários anuais completos. A área metropolitana de Lisboa é uma das mais afetadas, mas também a região de Setúbal e Algarve. sem candidatos interessados e sem possibilidade de recrutar professores com habilitação própria, a FENPROF considera que a possibilidade de contratar sem personalização é mais uma das medidas do Governo que baixa o nível das exigências na qualificação. O Ministro da Educação reconhece que a falta de professores é estrutural e vai ainda prolongar-se no tempo e afirma que a solução passa pelo reforço da formação horas extraordinárias e desdobramento de horários. No futebol, na Primeira Liga, a equipa do Santa Clara não para de surpreender nas contas da Primeira Liga. Na tarde de domingo, abriram a torneira dos golos e bateram o Rio Ave em pleno estádio de São Miguel por 4-0, continuando o seu bom início de temporada. A festa açoriana começou desde muito cedo, com uma entrada fulminante das Águias de São Miguel, a que viram Brenner a marcar pelo segundo encontro consecutivo depois de um passe de Vinícius Lopes, logo aos 3 minutos, para dar vantagem aos insulares. O treinador grego do Rio Ave tentou ainda mexer com as coisas ao intervalo, ao fazer uma substituição tripla depois do regresso dos balneários, mas a emoção durou muito pouco tempo. Gonçalo Paciência abriu o caminho para a finalização de Tiago Ribeiro, que com menos de 2 minutos do relógio da segunda parte dobrou vantagem para a equipa do arquipélago dos Açores aos 47 minutos, mas o pesadelo estava bem longe de ficar por aqui. O Santa Clara não esperou muito tempo e aproveitou a ferida aberta do conjunto de Vila do Conde para aplicar mais um golpe duro na equipa do Rio Ave, com mais um golo a surgir aos 52 minutos. Vinícius Lopes, que assistiu primeiro da caminhada, aplicou o seu golpe de finalização para fazer o terceiro da partida para os caseiros. Seguiu-se quase 40 minutos de domínio por parte da turma de Petit, que até chegou a mais um golo para fechar a partida com chave de ouro, com Fernando a marcar o quarto para consumar a goleada no estádio São Miguel, que contou com uma casa interessante para o calor que se fazia sentir na altura e que o jogo se realizou. No final do encontro, na flash interview da Sport TV, o treinador Petit elogiou a grande exibição da equipa, mas fez questão de deixar um aviso importante sobre a gestão do sucesso.
3: É uma equipa que tem vindo a crescer, uma base também que transitou da época passada, com os jogadores que viemos e que fomos buscar com qualidade, tem assimilado bem aquilo que é os processos. Acho que a primeira parte é escasso o resultado por aquilo que fizemos, por aquilo que criámos, a qualidade de jogo ofensiva, não permitindo muitas oportunidades ao adversário, e uma segunda parte onde entramos muito bem, onde fizemos logo o segundo golo e tivemos mais algumas oportunidades, acaba por ser um resultado justo, com uma qualidade acima da média da nossa equipa. Por isso, dar os parabéns aos nossos jogadores, aos nossos adeptos que compareceram, e que não foi fácil numa tarde tão quente, que não é fácil jogar. Da época passada foi também a mudança de sistema, onde nós quisemos também pressionar mais alto, estar mais tempo no campo adversário, ganhar mais bolas no campo adversário, estamos mais perto da baliza, e este ano a equipa conhece melhor os processos, os jogadores que fomos buscar também estão a assimilar bem as ideias, é aquilo que nós queremos, olhar sempre para os adversários olhos nos olhos, respeitando sempre o adversário, seja em casa ou seja fora. A nossa ambição e a nossa ideia de jogo passa sempre por pressionar, saber os momentos de jogo, quando deve ter bola, quando deve pressionar mais alto, quando deve baixar, quando deve transitar. Por isso a equipa está a assimilar bem, é mais 3 pontos, em 5 jogos temos 3 vitórias, 2 empates, mais uma estreia do menino açoriano, do Fred, do Vasco, que também veio para cá. É este o nosso caminho, é este o projeto do clube, e estamos atentos aos jogadores da equipa B, do sub-23, por isso estamos satisfeitos, mas com os pés bem assentes no chão, para já domingo irmos à Arouca e trabalhar para conquistar também os 3 pontos.
2: Também na flash da Sport TV, após a derrota, o defesa central e capitão do Rio Ave, Francisco Petraço, deu a cara pela equipa e assumiu o descontentamento geral com o resultado de exibição em Ponta Delgada.
4: Quiero pedir disculpas en nombre del grupo, a los adeptos que vinieron hasta aquí, que hicieron un gran viaje para apoyarnos. Creo que no hicimos un buen partido, pero la única manera de revertir esto es entrenar en la semana, tratar de olvidar lo más rápido posible este partido y seguir adelante y levantar cabeza. El calor y la temperatura es igual para los dos equipos. Creo que no supimos gestionar bien la táctica que ellos propusieron. Creo que no hicimos un buen partido, la realidad es esa, no hicimos un buen partido. Pedir disculpas a los adeptos nuevamente, vamos a levantar cabeza y seguir entrenando, ahora más que nunca, entrenar el doble para revertir esta situación.
2: Também na flash da Sport TV, e após esta pesada derrota, o treinador Sotiris fez uma análise muito dura e crítica à prestação da sua equipa nos Açores. Sotiris diz que assumiu o desalento com a produção da equipa. Diz que esperava algo diferente, foi uma exibição muito, muito má, com falta de energia, falta de intensidade e falta de comunicação. O treinador admitiu ter sérias dificuldades em compreender o sucedido em campo, sublinhando que foi uma prestação que, para mim, diz, é muito difícil de analisar, muito difícil de explicar. O Santa Clara ainda sem derrotas na Primeira Liga segue com 11 pontos, enquanto o Rio Ave, que somou a segunda derrota consecutiva por 4-0, é o 14º com 3 pontos assegurados. A equipa da Ilha de São Miguel vai agora defrontar o Arouca num jogo entre duas equipas sensação da Primeira Liga, sendo que o Rio Ave terá agora pela frente o conjunto do Estrela da Amadora.

Boa tarde, hoje é segunda-feira, ânimo para mais uma semana. Deixe-se ficar.

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1: O Range Rover chegou à propulsão 100% elétrica com o Range Rover Electric, apresentado na passada semana para inaugurar uma nova era, mantendo o seu posicionamento como SUV de luxo. 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Assente uma arquitetura de 800 V, tem tração integral permanente e dois motores elétricos que juntos debitam até 550 cavalos de potência e 850 Nm binário, o que permite acelerar dos 0 aos 100 em apenas 4,5 segundos. A potência de binário máximo depende da versão. Há 3, 2 SLWB, carroceria normal,

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2: Depois do alerta sobre o possível desembarque de cerca de 30 migrantes em Sesimbra, as autoridades continuam as buscas em terra e no mar, mas admitem que se possa tratar de um caso ligado a tráfico de droga. Após a denúncia de um pescador de que cerca de 30 pessoas tinham desembarcado no Meco na madrugada do domingo, a Guarda Nacional Republicana e a Polícia Marítima esclareceram que não se confirma qualquer desembarque de migrantes na Praia da Foz, em Sesimbra. Um homem morreu no domingo atropelado por um veículo ligeiro de passageiros quando circulava na autoestrada 33 A33. Na zona do Montijo, disseram à agência Lusa, fontes da GNR. Segundo fonte do Comando Subregional de Emergência e Proteção Civil da Península de Setúbal, o alerta para o acidente que ocorreu ao quilómetro 33, no sentido de Montijo-Casas Velhas, foi dado pela meia-noite e 40. A mesma fonte acrescentou que o óbito foi declarado no local. As operações de socorro mobilizaram 16 operacionais, entre bombeiros, militares da GNR, elementos do Instituto Nacional de Emergência Médica e da Brisa, auxiliados por 6 viaturas, entre as quais a viatura médica de emergência e reanimação do Barreiro. No encerramento da festa do Avante, o líder do PCP disse que o problema do país não está em casos como o de Luís Neves. Paulo Raimundo atacou o PS e também os partidos da direita por terem viabilizado o atual Orçamento de Estado.
3: O problema que enfrentamos não advém de incompetência, não advém de chiques expertises ou de casos que envolvem ministros cujas explicações deixam muito a desejar. O problema é mesmo a política do governo, uma política de desastre nacional, essa sim que merece censura, tal como são censuráveis todos aqueles que a apoiam, que a suportam e a viabilizam. É também responsável o PS, que viabilizou o Orçamento de Estado do PSD-CDS. É também responsável a Iniciativa Liberal, a promotora de tudo quanto favorece o grande capital. É também responsável, e de que maneira, o Chega, que entre a mentira e a demagogia, está com o governo em tudo o que é estrutural.
2: O secretário-geral do PCP aponta o dedo ao PS por ter viabilizado o Orçamento de Estado, mas também a Iniciativa Liberal e ao Chega. No sábado, Paulo Raimundo disse que a orientação de voto do partido na moção de censura está decidida, mas recusou revelar. O líder comunista admite, no entanto, que o PCP possa apresentar também uma moção de censura ao governo para travar a política que está em curso o mais depressa possível. Um jovem de 24 anos é suspeito de matar a avó com uma faca na Póvoa Galega, na freguesia de Milharado, em Mafra. O crime ocorreu na manhã de domingo, dia 6 de setembro. A notícia foi avançada pelo Jornal Correio da Manhã, que avançou também com a notícia, e foi confirmada por fonte da Guarda Nacional Republicana, dando conta que o jovem foi detido. A mesma fonte remeteu mais esclarecimentos para a Polícia Judiciária, que está agora a cargo da investigação. Fonte da GNR disse à agência Lusa que o alerta para esta situação foi registado pelas 6h30 de domingo, sendo sido detido um homem de 24 anos, suspeito do crime de homicídio que vitimou uma mulher de 73 anos. De acordo com a PJ, que está a investigar o crime, trata-se de um jovem que terá esfaqueado a avó na residência da idosa em Mafra, sem adiantar mais detalhes. A Câmara Municipal de Setúbal está a executar pinturas rodoviárias e a reorganizar o trânsito junto à nova escola do Centro Escolar Barbosa do Bocage para garantir a segurança na tomada e largada de crianças. A reorganização do trânsito inclui uma alteração da prioridade na interseção da Avenida de Angola com a Rua Manuel Joaquim Santana Raimão, passando quem circula na Avenida Europa em direção à Avenida de Angola a ter de ceder passagem naquele local, ao contrário do que sucedia até agora. Por esse motivo foi colocada uma sinalização de stop na Rua Manuel Joaquim Santana Raimão, tendo ainda sido repintadas duas passadeiras para peões naquele entroncamento e criada uma junta a uma ligação da Avenida de Angola com a Rua Dr. Miguel Homem de Sampaio e Melo para dar acesso à entrada da Escola Básica do Primeiro Ciclo e Pré-Escolar do Centro Escolar Barbosa do Bocage. A operação iniciada pelos serviços municipais na passada quinta-feira inclui ainda a pintura do eixo de via entre o estacionamento localizado no interior do troço Poente e na Avenida de Angola e a interseção desta via com a Rua Engenheiro Henrique Capçadas, recentemente requalificada, com a reordenamento do estacionamento e a criação de zonas específicas para a tomada e largada de crianças. Para aumentar a segurança de peões e da circulação automóvel, vão ainda ser colocados pinos de borracha com refletores em várias zonas, como a ilha da interseção com a Rua Engenheiro Henrique Capçadas e a passadeira junto à entrada da nova escola. A PJ de Setúbal deteve um jovem de 18 anos por suspeitas de violação da irmã menor de 9 anos. É suspeito de 4 crimes de violação sobre a menina. O jornal Correio da Manhã, que avança com notícia, diz que a família residente no Seixal é imigrante e foram os pais que estão no país há cerca de 3 anos a reportar a situação após queixas da menor. O suspeito estaria em Portugal com os progenitores há 2 anos, com a vítima e o outro irmão menor a terem vindo depois. As violações aconteceram em casa de família nos últimos 2 meses, coincidindo com o período de férias escolares. O suspeito estuda numa escola profissional do interior do país e desde então que estava em casa. Ao que tudo indica, aproveitaria as ausências dos pais para praticar este crime. Estando sozinho com a irmã, recorria à superioridade física, ameaças e violência para violar a menor. O suspeito foi apanhado no mesmo dia em que a denúncia foi feita pelos pais junto à PSP da área da residência, que passou a investigação para a PJ. Presente a tribunal, ficou em prisão preventiva. A circulação automóvel nas ruas do Quimbo e João Vilar em Azeitão, no concelho de Setúbal, ficam condicionadas a partir desta segunda-feira, dia 7, durante cerca de 3 semanas, devido à realização de trabalhos na via pública. A intervenção conduta ao doutor Pinhal de Negreiros Bassaqueira implica o estreitamento da via nos troços abrangidos pelos trabalhos, com a circulação automóvel a processar-se de forma alternada. A frente de obra será devidamente sinalizada, com sinais de perigo, trabalhos na via e estreitamento de faixa de rodagem, sendo igualmente aplicada uma limitação de velocidade de 30 km por hora. Os condicionamentos mantêm-se durante o período previsto para a execução dos trabalhos, estimado em 3 semanas. Futebol, Primeira Liga. O Académico de Viseu arrancou de Barcelos o primeiro triunfo da edição 26-27 da Primeira Liga depois de vencer o Gil Vicente por 1-0 no estádio Cidade de Barcelos em contas da jornada 5 da Primeira Liga. A equipa de Viseu marcou o único gol da partida logo aos 4 minutos por intermédio do brasileiro João Guilherme, assegurando assim o primeiro triunfo depois de 2 empates e 2 derrotas. No final do jogo, na frase da TV da Sport TV, o treinador do Académico de Viseu, Bruno Pinheiro, estava naturalmente agradado com este triunfo.
4: O adversário esteve muito bem, projetava muitos jogadores e como não estávamos a conseguir ter a bola muito tempo, empurrava mais a equipa, retirou confiança e acho que acima de tudo nos agarramos aos 3 pontos. Hoje calhou-nos bem, não é aquilo que mais desejamos, defender o resultado, mas compreendo os jogadores, esta vitória estava a fazer falta e a confiança ganha-se com vitórias e portanto esperamos que esta vitória nos traga mais serenidade e mais capacidade de jogar com mais qualidade, mais tempo nos próximos jogos. Compreendo, tentei ao máximo, fiz as substituições para que a equipa crescesse e fosse para a frente e ela estava a andar para trás. Como lhe digo, acho que muita desconfiança porque perdemos 2 pontos na Madeira, 2 minutos do fim, tivemos também essa infelicidade e acho que os jogadores, acima de tudo, agarraram-se aos 3 pontos e era o mais importante hoje. Com maior ou menor dificuldade, o mais importante era os 3 pontos. Estamos muito satisfeitos pelos 3 pontos.
2: Também na flash do Sport TV, o técnico do Gil Vicente, Luís Pinto, lamentou a derrota e não quis comentar o golo anulado à sua equipa.
5: Não quero comentar, não quero seguir a mesma política que outros seguem durante a semana e que depois parece que dá ou não. Não quero comentar, estou-me alongando demais. Foi um jogo que a nossa primeira parte entramos bem, sofremos um golo, é um grande golo, daqueles que temos que bater palmas e está tudo bem, demoramos a reagir a esse golo, mas depois acho que voltamos a ser a melhor equipa e tivemos oportunidades na primeira parte para chegar ao empate. Depois na segunda parte, também naturalmente, tínhamos que assumir ainda mais o jogo. E a partir ali dos 75 minutos, 70, corremos o risco de deixar-nos em situações de 1 contra 1 atrás, em que podíamos sofrer o segundo num contra-ataque, mas em que tentaríamos ter ainda mais gente dentro da área. Foi um jogo em que criámos mais que suficiente para ganhar, não ganhámos. Fico satisfeito com a forma que os jogadores jogaram, fico satisfeito com a forma como os jogadores estiveram dentro de campo, não fico satisfeito com o resultado.
2: O Académico de Viseu passa a somar 5 pontos no 10º lugar, a 2 do Gil Vicente, que tem 7 e segue em 6º, com menos um jogo, e sofreu a primeira derrota e o primeiro golo no campeonato.

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1: O realizador francês Tony Gatliff, cujo cinema se debruçou sobre a cultura do povo cigano, morreu na quinta-feira em Arles, em França, aos 77 anos, revelou agora à família. A beleza dos seus filmes, a generosidade, a alegria, a poesia e o seu amor pela música ficaram connosco para sempre, sublinhou a família em comunicado citado pela agência France Presse. Segundo a agência noticiosa, a Tony Gatliff morreu em Arles, na região de Camargue, no sudoeste de França, na sequência de um problema de saúde enquanto preparava o projeto de um filme histórico. Tony Gatliff, que tem raízes ciganas, nasceu em 1948 em Argel com o nome de Michel Damani, mas viveu em França a partir dos anos de 1960, tendo descoberto o teatro através do ator Michel Simon, depois de um período de vida de violência, criminalidade e arriância. No perfil de vida, a AFP lembra que no início da adolescência, depois de uma rosga policial, mudou o nome para Tony Gatliff para evitar ser deportado para a Argélia. Passou por um centro de correção e foi enviado para a região da Camarga, profundamente ligada à cultura rom e cigana. Diz: eu era violento, não se devia tocar em mim, era um rapaz mau, não dava ouvidos a ninguém, para mim, os adultos, todas as pessoas eram inimigos. A partir do momento em que pisei a Camarga, comecei a ouvir, e isso deve-se ao respeito com que as pessoas falavam comigo, sem preconceitos, disse em entrevista em 2021. Estreou-se como realizador em 1975 La Tête en Ruine, seguindo-se Corre Cigano em 1982, o primeiro filme do qual reflete sobre a condição social da comunidade cigana. Lado Show de Rumo, de 1992, documentário sobre música cigana, cujo título remete para uma expressão cigana que significa boa viagem, valeu um prémio no Festival de Cannes e que anos depois lhe atribuiu ao prémio de realização pelo autobiográfico Exílios, de 2004. Em 97, Cadjo Dilô mereceu o Leopardo de Prata no Festival de Locarno, na Suíça. Indignados, em 2012, Djam, em 2017, Tony Medina, em 2021, são outros filmes de Tony Gatliff que passaram em 2021 no Festival de Cinema de Lisboa, La Fest, onde foi um dos convidados homenageados. Tony Gatliff tinha um gosto particular por caminhos alternativos, por fronteiras que se esbatem, por vidas às quais prestamos pouca atenção. Filmava a música, o movimento, o exílio e a liberdade com uma energia só dele, escreveu o ministro da Cultura de França, Catherine Pagard, na rede social.

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1: Na Moita, um homem tenta matar o companheiro com faca de cozinha por ciúmes. O corpo encontrado em Alcântara é do jovem que desapareceu no Tejo após festa no barco. No cartaz, os bombeiros procuram um homem desaparecido em praia fluvial. Com os votos contra da AD e da Iniciativa Liberal e seu voto do Partido Socialista, a moção de censura do Chega deverá ser chumbada. No desporto, futebol, terceira jornada da Série D do Campeonato de Portugal, o Vitória de Setúbal venceu por 1-0 nos Açores. Futebol feminino, Benfica goleou o Porto e conquistou a Supertaça.
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1: A Polícia Judiciária deteve fora de flagrante delito um homem de 24 anos suspeito da prática de um crime de homicídio qualificado na forma tentada contra o companheiro de 31 anos do Conselho da Moita. Num comunicado enviado à Rádio Azul, no domingo, os inspectores explicaram que tudo aconteceu na madrugada de sábado, mais precisamente pelas 6 da manhã, no interior da residência partilhada pelo casal. De acordo com a judiciária, o crime foi motivado por ciúmes. O suspeito recorreu a uma faca de cozinha de grandes dimensões e desferiu vários golpes no corpo da vítima, provocando-lhe assim diversos ferimentos que a colocaram em perigo de vida. Para suprir as perdas de sangue, o homem teve de ser sujeito a duas transfusões. O suspeito será agora presente a primeiro relatório judicial para conhecer as medidas de coação tidas como adequadas. O inquérito é dirigido pela Secção de Violência Doméstica do DIAB Regional de Lisboa, sediada no Tribunal de Seixal. Sabia-se apenas que o ferido tinha sido transportado em estado grave para o Hospital do Barreiro. O corpo foi encontrado a boiar no domingo, na Doca de Alcântara, em Lisboa, é mesmo de Júlia Amaral, o jovem britânico de 23 anos que desapareceu na quarta-feira no Tejo, após uma festa num barco. Segundo revela o jornal Correio da Manhã, que avançou com a notícia, o corpo foi resgatado pelos mediadores dos Sapadores Bombeiros de Lisboa. Para o local foram mobilizados elementos da Polícia Marítima, da Autoridade Marítima e dos Sapadores. Recorde-se que as imagens de videovigilância recolhidas pelos investigadores criminais da PSP de Lisboa, que mostravam o jovem a cair às águas do Rio Tejo em Lisboa, momentos após ter saído do barco. Por isso, na sexta-feira tiveram início buscas com mergulhadores. Relatos davam ainda conta que mal do barco atracou em Lisboa, depois da festa, Juliana Amaral disse a um primo que o acompanhava aqui à casa de banho. No entanto, o familiar nunca mais o viu. Os únicos a verem Juliana sair da embarcação foram dois seguranças que, no entanto, dizem não saber para onde o jovem se deslocou. Juliana Amaral estava de férias em Portugal, encontrando-se alojada em casa de um primo no Montijo. Segundo o Comando Subregional de Emergência e Proteção Civil da Lisieira do Tejo, o homem que desapareceu nas águas do Tejo cerca das 18h30 de sábado, tendo imediatamente sido iniciadas as buscas, ainda não foi encontrado. As operações foram retomadas, ao início da manhã de domingo, com operacionais com bombeiros do Cartaxo, Zabuz e Alpiarça e ainda elementos da Força Especial dos Bombeiros com barcos e mergulhadores. Contudo, o homem ainda não apareceu. Com os votos contra da AD e da Iniciativa Liberal e seu voto do PS, a moção de censura deverá ser chumbada. A moção de censura apresentada pelo Chega contra o governo de Luís Montenegro está destinada ao chumbo da votação agendada para esta terça-feira, 8 de setembro. O secretário-geral do PS, José Luís Carneiro, assegurou publicamente que o partido não irá viabilizar o documento para evitar uma crise política.
3: O nosso voto pode ser de duas formas, ou votar contra ou votar abstenção. Vamos ouvir os órgãos do Partido Socialista para votarmos de acordo com o entendimento dos órgãos do PS. Nós entendemos que o Governo merece censura, mas também entendemos que o país não pode ser levado por uma crise política e para o caos político, porque é isso que alguns pretendem em relação à nossa democracia.
1: Face a um eventual chumbo, André Ventura fala de incoerência política.
4: Nesta incoerência política em que, de facto, tudo se tornou só um teatro, que é, estamos todos contra, mas o que é que se faz? Nada.
3: Nós também sabemos como é que se ocupa o espaço mediático. Se o líder do Partido Socialista quisesse estar todos os dias nas televisões, atacaria as instituições, atacaria o prestígio da democracia e atacaria, portanto, os fundamentos vitais do nosso sistema democrático.
1: O sentido de voto oficial dos socialistas situa-se entre o voto contra ou a abstenção, retirando qualquer margem matemática para que a moção consiga reunir a maioria absoluta necessária para ser aprovada. No futebol, o Vitória de Setúbal venceu a Lagense no campo municipal de Manuel Linhares de Lima, nas Lajes, no Pico, por 1-0, em jogo a contar para a terceira jornada da Série D do Campeonato de Portugal. O conjunto de Sadino conseguiu superiorizar-se na deslocação aos Açores, com um tento apontado já na segunda parte, aos 84 minutos, por Henrique Pires, assegurando assim um triunfo tangencial por 1-0 no reduto tradicionalmente difícil. O conjunto da casa ainda viu sair mais cedo um cartão vermelho para Breno Freitas. Com este resultado mínimo, os Sadinos chamaram 3 pontos preciosos fora de portas no arranque da temporada. O Benfica goleou o Porto por 5-1 e conquistou a Supertaça de Futebol Feminino. Esta é a quarta Supertaça das Encarnadas, que recupera o troféu depois de 2 anos perdidos para o Torriense. No Fontelma, em Viseu, as Encarnadas foram quase sempre superiores, especialmente na segunda parte, mas ainda apanharam um susto. As Azuis e Brancas, que vão estrear-se esta época na Primeira Liga, até marcaram primeiro, mas o gol foi anulado por fora de jogo, num lance que deixou dúvidas. Pelas Águias marcaram Freya Dorsin, que se estreou, Nicole Marit Lund, de penalti, Caroline Moller e Ana Xi, outra estreia. Pela equipa do Dragão marcou Fátima Pinto, internacional portuguesa de grande tonalidade, na altura a empatar a uma bola. Nota ainda para o regresso à competição de Andrea Norton, que esteve mais de um ano fora dos relvados. Destaque para a presença no camarote dos presidentes das duas equipas, lado a lado com o presidente da Federação. As duas equipas já se tinham encontrado no final da época passada, na final da Taça Portugal, também o Benfica levou o melhor, mas por 2-1. O Instituto Português do Mar e da Atmosfera prevê para esta terça-feira céu pouco nublado ou limpo, apresentando períodos de muito nublado no norte e centro, em especial no litoral até ao meio da manhã e a partir da tarde. Períodos de chuva no Minho e do litoral a partir da tarde, vento fraco a moderado de noroeste, superando por vezes forte na faixa costeira ocidental, a sul do Cabo Carvoeiro e nas terras altas, em especial a partir da tarde. Ainda há a possibilidade de formação de neblina, onde ver matinal em alguns locais do norte e centro, em especial no litoral. Previsão da descida de temperatura, em especial da máxima.
2: 30 graus.
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5: Até às 19, mais uma hora com grandes sons na Rádio Azul. Continuação de uma boa segunda-feira e bom regresso a casa.

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2: A marca italiana Kiko acaba de apresentar o Clube K by Kiko Milano, um universo dedicado a quem encara a maquilhagem como forma de expressão e não tem qualquer intenção de se limitar a um só tom. 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Aqui incentiva-se cada pessoa a colecionar, misturar e criar looks que lhe pertencem verdadeiramente, dos mais discretos para o escritório até aos mais ousados para uma noite fora. 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Já o Pigment Pop Lipstick chega em nada menos do que 30 tons, dos nudes com efeito soft focos aos glosses de tom Midnight, passando por rosas vibrantes.

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1: Terceira jornada da Série D do Campeonato de Portugal, o Vitória de Setúbal venceu com uma bola a zero nos Açores. Primeira Liga, o Académico Viseu bateu o Gil Vicente. O Santa Clara goleou o Rio Ave por 4 bolas a 0. Superman Ditch dá primeiro ponto ao Casa Pia após um novo frente ao Guimarães. Estrela e Famalicão dividiram pontos na Reboleira. O Benfica vence no Funchal. O Braga vence com cambalhota no Ribatejo, o Alverca. O Sporting vence em casa ao Nacional por 2 bolas a 0. O Porto sofre primeiro golo, mas dá a volta ao Moreirense e segura a liderança isolada. Jogadores apostam contra a sua própria equipa e acabam suspensos no Portimonense. Futebol feminino, Benfica goleou o Porto e conquistou a Supertaça. Pichardo, segundo no triplo salto na etapa de Bruxelas da Liga Diamante. O Vitória de Setúbal venceu a Lagense no campo municipal de Manuel Linhares de Lima, nas Lajes, no Pico, por uma bola a zero, em jogo a contar para a terceira jornada da Série D do Campeonato de Portugal. O conjunto de Sadino conseguiu superiorizar-se na deslocação aos Açores, com um tento apontado já na segunda parte, aos 84 minutos, por Henrique Pires, assegurando assim um triunfo tangencial por uma bola a zero no reduto tradicionalmente difícil. O conjunto da casa ainda viu sair mais cedo um cartão vermelho para Breno Freitas. Com este resultado mínimo, os Sadinos chamaram 3 pontos preciosos fora de portas no arranque da temporada. Primeira Liga. O Académico de Viseu arrancou de Barcelos o primeiro triunfo da edição 26-27 da Primeira Liga depois de vencer o Gil Vicente por uma bola a zero no estádio Cidade de Barcelos em contas da jornada 5 da Primeira Liga. A equipa de Viseu marcou o único gol da partida logo aos 4 minutos por intermédio do brasileiro João Guilherme, assegurando assim o primeiro triunfo depois de 2 empates e 2 derrotas. No final do jogo, na fase da TV da Sport TV, o treinador do Académico de Viseu, Bruno Pinheiro, estava naturalmente agradado com este triunfo.
2: O adversário esteve muito bem, projetava muitos jogadores e como não estávamos a conseguir ter a bola muito tempo, empurrava mais a equipa, retirou confiança e acho que acima de tudo nos agarramos aos 3 pontos. Hoje calhou-nos bem, não é aquilo que mais desejamos, defender o resultado, mas compreendo os jogadores, esta vitória estava a fazer falta e a confiança ganha-se com vitórias e portanto esperamos que esta vitória nos traga mais serenidade e mais capacidade de jogar com mais qualidade, mais tempo. Nos próximos jogos. Compreendo, tentei ao máximo, fiz as substituições para que a equipa crescesse e fosse para a frente e ela estava a andar para trás. Como lhe digo, acho que muita desconfiança porque perdemos 2 pontos na Madeira, 2 minutos do fim, tivemos também essa infelicidade e acho que os jogadores, acima de tudo, agarraram-se aos 3 pontos e era o mais importante hoje. Com maior ou menor dificuldade, o mais importante era os 3 pontos. Estamos muito satisfeitos pelos 3 pontos.
1: Também na flash da Sport TV, o técnico do Gil Vicente, Luís Pinto, lamentou a derrota e não quis comentar o golo anulado à sua equipa.
3: Não quero comentar, não quero seguir a mesma política que outros seguem durante a semana e que depois parece que dá ou não. Não quero comentar, estou-me alongando demais. Foi um jogo que a nossa primeira parte entramos bem, sofremos um golo, é um grande golo, daqueles que temos que bater palmas e está tudo bem. Demoramos a reagir a esse golo, mas depois acho que voltamos a ser a melhor equipa e tivemos oportunidades na primeira parte para chegar ao empate. Depois na segunda parte, também naturalmente, tínhamos que assumir ainda mais o jogo. E a partir ali dos 75 minutos, 70, corremos o risco de deixar-nos em situações de um contra um atrás, em que podíamos sofrer o segundo num contra-ataque, mas em que tentaríamos ter ainda mais gente dentro da área. Foi um jogo em que criámos mais que suficiente para ganhar, não ganhámos. Fico satisfeito com a forma que os jogadores jogaram, fico satisfeito com a forma como os jogadores estiveram dentro de campo, não fico satisfeito com o resultado.
1: O Académico de Viseu passa a somar 5 pontos no 10º lugar, a 2 do Gil Vicente, que tem 7 e segue em 6º, com menos um jogo, e sofreu a primeira derrota e o primeiro golo no campeonato. A equipa do Santa Clara não para de surpreender nas contas da Primeira Liga. Na tarde de domingo, abriram a torneira dos golos e bateram o Rio Ave em pleno estádio de São Miguel por 4 a 0, continuando o seu bom início de temporada. A festa açoriana começou desde muito cedo, com uma entrada fulminante das Águias de São Miguel, a que viram Brenner a marcar pelo segundo encontro consecutivo depois de um passe de Vinícius Lopes, logo aos 3 minutos, para dar vantagem aos insulares. O treinador grego do Rio Ave tentou ainda mexer com as coisas ao intervalo, ao fazer uma substituição tripla depois do regresso diversos balneários, mas a emoção durou muito pouco tempo. Gonçalo Paciência abriu o caminho para a finalização de Tiago Ribeiro, que com menos de 2 minutos do relógio da segunda parte, dobrou vantagem para a equipa do Arquipélago dos Açores aos 47 minutos, mas o pesadelo estava bem longe de ficar por aqui. O Santa Clara não esperou muito tempo e aproveitou a ferida aberta do conjunto de Vila do Conde para aplicar mais um golpe duro na equipa do Rio Ave, com mais um golo a surgir aos 52 minutos. Vinícius Lopes, que assistiu primeiro da caminhada, aplicou o seu golpe de finalização para fazer o terceiro da partida para os caseiros. Seguiu-se quase 40 minutos de domínio por parte da turma de Petit, que até chegou a mais um golo para fechar a partida com chave de ouro, com Fernando a marcar o quarto para consumar a goleada no estádio São Miguel, que contou com uma casa interessante para o calor que se fazia sentir na altura e que o jogo se realizou. No final do encontro, na Fossa Interview da Sport TV, o treinador Petit elogiou a grande exibição da equipa, mas fez questão de deixar um aviso importante sobre a gestão do sucesso.
4: É uma equipa que tem vindo a crescer, uma base também que transitou da época passada, com os jogadores que viemos e que fomos buscar com qualidade, tem assimilado bem aquilo que é os processos. Acho que a primeira parte é escasso o resultado por aquilo que fizemos, por aquilo que criámos, a qualidade de jogo ofensiva, não permitindo muitas oportunidades ao adversário, e uma segunda parte onde entramos muito bem, onde fizemos logo o segundo golo e tivemos mais algumas oportunidades, acaba por ser um resultado justo, com uma qualidade acima da média da nossa equipa. Por isso, dar os parabéns aos nossos jogadores, aos nossos adeptos que compareceram, e que não foi fácil numa tarde tão quente, que não é fácil jogar. A da época passada foi também a mudança de sistema, onde nós quisemos também pressionar mais alto, estar mais tempo no campo adversário, ganhar mais bolas no campo adversário, estamos mais perto da baliza, e este ano a equipa conhece melhor os processos, os jogadores que fomos buscar também estão a assimilar bem as ideias, é aquilo que nós queremos, olhar sempre para os adversários os olhos nos olhos, respeitando sempre o adversário, mas seja em casa ou seja fora, a nossa ambição e a nossa ideia de jogo passa sempre por pressionar, saber os momentos de jogo, quando deve ter bola, quando deve pressionar mais alto, quando deve baixar, quando deve transitar. Por isso a equipa está a assimilar bem, é mais 3 pontos em 5 jogos, temos 3 vitórias, 2 empates, mais uma estreia do Menino Soriano, do Fred, do Vasco, que também veio para cá. É este o nosso caminho, é este o projeto do clube, e estamos atentos aos jogadores da equipa B do sub-23, por isso estamos satisfeitos, mas com os pés bem assentes no chão para já domingo irmos à Arouca e trabalhar para conquistar também os 3 pontos.
1: Também na flash da Sport TV, após a derrota, o defesa central e capitão do Rio Ave, Francisco Petraço, deu a cara pela equipa e assumiu o descontentamento geral com o resultado de exibição em Ponta Delgada.
5: Quiero pedir disculpas en nombre del grupo, a los adeptos que vinieron hasta aquí, que hicieron un gran viaje para apoyarnos. Creo que no hicimos un buen partido, pero la única manera de revertir esto es entrenar en la semana, tratar de olvidar lo más rápido posible este partido y seguir adelante y levantar cabeza. El calor y la temperatura es igual para los dos equipos. Creo que no supimos gestionar bien la táctica que ellos propusieron. Creo que no hicimos un buen partido, la realidad es esa, no hicimos un buen partido. Pedir disculpas a los adeptos nuevamente, vamos a levantar cabeza y seguir entrenando, ahora más que nunca, entrenar el doble para revertir esta situación.
1: Também na flash da Sport TV, e após esta pesada derrota, o treinador Sotiris fez uma análise muito dura e crítica à prestação da sua equipa nos Açores. Sotiris diz que assumiu o desalento com a produção da equipa. Diz que esperava algo diferente, foi uma exibição muito, muito má, com falta de energia, falta de intensidade e falta de comunicação. O treinador admitiu ter sérias dificuldades em compreender o sucedido em campo, sublinhando que foi uma prestação que, para mim, diz, é muito difícil de analisar, muito difícil de explicar. O Santa Clara, ainda sem derrotas na Primeira Liga, segue com 11 pontos, enquanto o Rio Ave, que somou a segunda derrota consecutiva por 4-0, é o 14º com 3 pontos assegurados. A equipa da Ilha de São Miguel vai agora defrontar o Arouca num jogo entre duas equipas sensação da Primeira Liga, sendo que o Rio Ave terá agora pela frente o conjunto do Estrela da Amadora. O Casa Pia aproveitou no domingo a sua coesão defensiva em lances aéreos e a ineficácia do Guimarães para pontuar pela primeira vez na Primeira Liga Portuguesa de Futebol, num jogo da 5ª jornada que terminou a 0. Após dividirem os lances de perigo com os vitorianos na primeira parte, os gansos recuaram na segunda metade para proteger a baliza e anularam praticamente todos os 17 cantos dos vimaranenses, um recorde neste campeonato, enquanto que Ivan Mandites, guarda-redes que substituiu o lesionado André Gomes, travou as melhores ocasiões vimaranenses. Após meia hora enfadonha com o domínio territorial do Guimarães, mas sem quaisquer ocasiões de golo, na qual o principal lance digno de nota foi a lesão que o guarda-redes André Gomes contraiu no joelho, a ditar a entrada de Ivan Mandites para a baliza Casa Piana, O jogo despertou aos 34 minutos. Após um canto de esmorrego, David Silva cabeceou ao poste direito da baliza vimaranense, desencadeando uma fase de jogo mais enérgica, mas com mais aproximações perigosas às balizas, incluindo os remates de Samu para a defesa de Bandeiros, quando estava completamente isolado aos 36 minutos e a bola cruzada de Pauvels para a defesa de Olivier Zic aos 38 minutos. O treinador casapiano, Filipe Coelho, operou as primeiras quatro alterações do desafio para tentar dotar a sua equipa mais recuada face à primeira parte de maior capacidade no contra-ataque, mas os ganhos falharam quase sempre nesse capítulo, o que permitiu ao Guimarães manter-se regularmente instalado junto à baliza adversária. Apesar de desperdiçar ocasiões clamorosas por Samu aos 59 minutos e por Gustavo Silva aos 78, incapazes de bater o guardião croata, o Guimarães mostrou pouca criatividade pelo corredor central, dependendo quase sempre da produção das alas para testar a concentração defensiva do adversário. No final da partida, na faixa de TV da Sport TV, e após este empate, o treinador de Guimarães, Tiago Margarido, demonstrou uma enorme frustração com o desfecho da partida e considerou o resultado profundamente penalizador para a sua equipa.
6: De facto, a frustração é grande. A equipa produziu mais do que o suficiente para ganhar o jogo. Não só, juntando a isso que acabou de falar, lembro perfeitamente duas bolas que tivemos isoladas, uma ao Gustavo, outra ao Samu. Temos duas bolas nos postos, uma da barra do Gustavo, uma no posto pelo Luan. As oportunidades foram sucessivas. A verdade é que nos está a faltar eficácia, mas a equipa mais uma vez produz. Tentamos de todas as formas, infelizmente. Hoje acho que se estivéssemos aqui até amanhã a jogar, não íamos conseguir marcar um gol. A equipa entrou um pouco nervosa, um pouco segura daquilo que poderia fazer, ou a confiar naquilo que poderia fazer, mas ao longo do jogo a equipa foi crescendo e penso que acabamos a primeira parte completamente em cima do adversário. A segunda acho que nem história tem. Foi uma segunda parte de sentido único. A equipa procurou, como disse, todas as formas, procuramos alterar, concentramos mais para fora, depois concentramos mais para dentro, colocamos dois avançados, procuramos fazer todas as formas, mas é como disse, eu acho que hoje se tivesse a jogar até amanhã, a bola não entra. É preciso continuar o processo, é preciso continuar a acreditar naquilo que está a ser feito, porque as oportunidades que estamos a criar são sucessivas. Temos única e exclusivamente melhorar na eficácia, trabalhar mais, ter mais ponderação no momento de definição. Penso que o segredo tem que passar por aí, não pode passar por outra coisa, porque nós estamos a chegar lá muitas vezes.
1: Também na faixa de TV da Sport TV, após este nulo, o treinador adjunto do Casa Pia, Alexandre Santana, expressou a sua satisfação pela conquista do primeiro ponto da equipa na Liga Portugal Betclic. O treinador destacou a atitude defensiva e a resiliência demonstrada perante as contrariedades sentidas durante a partida.
7: Antes de mais, um jogo muito adulto, um jogo de homens. E todos esses factos que você acabou por referir têm uma palavra que encaixa aí muito bem, mentalidade. Já no jogo passado merecíamos ter trazido pontos com aquilo que fizemos, não conseguimos, sabíamos que vir aqui ao Vitória com necessidade de pontos que o Vitória também estava a ter, o clube que é, o histórico que é, o estádio que é, sabíamos que ia ser um jogo muito complicado, mas estes jogadores só têm esta prestação e esta mentalidade porque acreditam muito naquilo que estamos a fazer, que eles estão a fazer, e acreditam de tal forma que conseguimos, depois dos resultados que temos vindo a ter, não tão bons quanto aquilo que nós desejávamos, chegar aqui com esta atitude, com esta postura, com esta entrega, com esta paixão pelo jogo e pelo ponto e pelo clube e pelos colegas. Estamos muito felizes por isso, porque construir em cima de uma mentalidade forte e boa é completamente diferente de construir sobre uma mentalidade má. Achamos que todo o processo está a ser bastante bom, que com esta mentalidade vai casar muito bem para que daqui para a frente façamos coisas muito melhores. Podemos falar do Ivan, substituiu um colega lesionado e teve um impacto do jogo tremendo. E só tem esse impacto porque trabalha todos os dias no limite, tal como todos os colegas. E quando trabalhamos no limite e acreditamos naquilo que estamos a fazer, fica mais fácil.
1: Ainda sem gols no campeonato, a formação casapiana soma agora um ponto e mantém o 18º lugar em igualdade com o 17º do Praia, que joga esta segunda-feira com o Oroca, enquanto que os vibranenses, agora incapazes de aproveitar qualquer dos 23 remates, somam 4 pontos e ocupam o 10º posto. O Estrela da Amadora empatou no sábado diante do Famalicão a 2 bolas na Reboleira, em duelo da 5ª jornada da Primeira Liga. O Famalicão adiantou-se com um gol de Coutiás aos 2 minutos, mas o Estrela da Amadora deu a volta ao resultado, contentes de Antonetti aos 57 e de Stolz aos 69, antes dos forasteiros estabelecerem o empate com o bis do grego Coutiás aos 80 de grande penalidade. No final da partida, o técnico adjunto do Alverca, Samuel Correia, considerou que a sua equipa teve uma excelente atitude.
8: Penso que foi um jogo emotivo, um jogo bem disputado. É óbvio que não entramos bem. Além do gol sofrido inicialmente, tivemos alguns problemas ali na nossa organização defensiva. primeira parte, porventura, o mais Famalicão, mas corrigimos na segunda parte e aí penso que conseguimos ser estrela. Acho que a equipa deu uma boa resposta, mais uma vez conseguiu responder a um resultado negativo e esteve equilibrado. Todos os adversários são difíceis nesta liga. Vamos descansar, vamos preparar-nos e vamos ver.
1: Do outro lado, o treinador de Famalicão, Carlos Carvalhal, falou em dores de crescimento.
9: Isto são, em parte, dores de crescimento. Nós tínhamos, vinhamos para este jogo, creio eu, posso não estar enganado, mas com a segunda equipa que tem mais posse de bola no Campeonato Português, a seguir ao Benfica, neste momento, obviamente, mas com um valor de passes verticais ou de progressão muito baixo, das piores equipas. Foi isso que nós trabalhámos durante a semana, a juntar a agressividade positiva com o sem bola, que já o fizemos no último jogo que fizemos em casa. Na primeira parte fizemos-lo muito bem, na minha opinião. Entramos muito bem no jogo, ficámos a ganhar, ficámos senhores do jogo, controlámos o jogo os primeiros 45 minutos, não demos praticamente oportunidade nenhuma que o Estrela chegasse à nossa baliza e uma primeira parte já perto daquele jogo que nós queremos jogar, com situações de envolvimento, com passes verticais, com desmarcações e muito positiva a primeira parte. Não gostei do começo da segunda parte. Porquê? Porque esperava-se uma reação, obviamente, também do Estrela, mas nós, perante alguma digamos, algum adiantar das linhas do Estrela, a nossa equipa deixou de procurar a baliza. Foi pela posse, que é aquilo que nós não queremos e não gostamos. Circulámos a bola, depois a bola invariavelmente e vinha para o Lazar, o Lazar batia a bola, o Estrela tinha a bola, também não criava oportunidades, é uma realidade, teve ali depois uma bola no poste, mas não estava a criar muitas oportunidades, mas não gostei dessa passividade. Na altura em que fizemos duas substituições para tentar dar mais impulso ao ataque, a entrada do Pedro Santos e do Gil, logo nesse minuto concedemos o 2-1, mas houve uma reação muito forte da nossa parte, que era aquilo que devíamos ter feito logo no início da segunda, mesmo a ganhar 1-0, fizemos uma reação muito forte, conseguimos chegar ao 2-2 com alguma felicidade, ainda poderíamos ter feito aqui o 3 nesta quase na última situação com a Abubakar. Finalizámos o jogo com passos à frente, sem dúvida, e com situações ainda para trabalhar, porque isto, obviamente, é uma equipa nova, não é a mesma equipa do ano passado, é uma equipa nova. Estamos a falar de 6 posições neste momento, que, portanto, isto transforma uma equipa completamente, mas uma equipa que está a ganhar identidade, na minha opinião, ganhou passos em termos defensivos no último jogo, ganhou passos em termos ofensivos na nossa organização ofensiva, com um jogo mais bem conseguido na primeira parte, principalmente, e nesta parte final, e estamos a evoluir, na minha opinião, como equipa.
1: Contas feitas, Estrela da Amadora segue em 8º lugar, com 6 pontos e menos um jogo, com o triunfo e 3 empates, enquanto que o Famalicão é 13º com 3, após 3 empates e 2 derrotas. O Benfica venceu este sábado o Marítimo por 3-0 no Funchal, em duelo das contas da jornada 5 da Primeira Liga. O médio luxemburguês Leandro Barreiro inaugurou o marcador aos 7 minutos e voltou a marcar aos 71, antes do avançado argentino, Prestiani, fixar o resultado final aos 80 minutos. No final da partida, a satisfação por parte do técnico do Benfica, Marco Silva, andou aos microfones da Flash da Sport TV.
10: Entramos muito bem a fazer o que tínhamos planeado. Há que dizer, um campo horrível para se jogar futebol, onde não é quase impossível jogar. Dar os parabéns aos nossos adeptos, em primeiro lugar, um grande ambiente, um bom ambiente no estádio também, um ambiente de apoio à equipa do Marítimo também, um estádio com o ambiente certo, o apoio à equipa da casa, uma bancada do nosso lado esquerdo, total apoio ao Benfica, em que se sentiu realmente, e muito bom ambiente, infelizmente num relevado onde não se pode jogar futebol, e acho que tem que se dizer, não tem nada a ver com o Marítimo neste caso, tem a ver com a Liga ou com a Federação, desculpem a minha ignorância neste caso, que estamos em pleno começo de campeonato e jogar-se a futebol nestes estádios não faz bem ao campeonato português. Queremos defender o campeonato português, não tem nada a ver com o Benfica, com outro clube, nem com o Marítimo, tem a ver de uma forma geral, acho que é importante realçar isso e como ganhámos o jogo não só há desculpa, portanto é importante vermos isso, queremos que o nosso campeonato atinja outro nível e que quem vem ao jogo, e hoje estádio cheio, num ambiente muito bom, e que se proporciona as condições para que os jogadores joguem futebol que podem jogar de uma equipa e de outra, e nesse aspecto há que alçar em relação ao que disse. Muito boa entrada da nossa equipa, claramente uma entrada como nós queríamos, a comandar o jogo, a criar dificuldades ao nosso adversário, fizemos um golo, eu acho que muito bem até à lesão do Bá, Teles onde vá muito, muito bem. Depois, sem, eles alteraram um pouco a pressão, os dois da frente começaram a ter um mais um, a marcar mais o nosso jogador da posição 6, o João neste caso, e nós só tínhamos que fazer a bola andar mais rápido se possível, num campo difícil. Começámos a dividir muito o jogo, a dividir muitas bolas, a perder algumas bolas na nossa construção, que não havia necessidade, porque a pressão quase não existia, e mais por culpa nossa, sinceramente, nós começámos a perder algumas bolas, a dar algumas transições. Eu não me lembro de uma oportunidade de gol do Marítimo o jogo todo, esta é que é a verdade, tirando o livre na segunda parte, lateral, uma falta do Tomás, não há nenhuma oportunidade de gol, mesmo essa não é uma oportunidade, é um lance perigoso. O intervalo falámos um pouco, alterámos, eu acho que o jogo praticamente terminou quando fizemos a outra alteração com o Chircati e com o Andrés teve um impacto muito grande, o Chircati deu a segurança no corredor direito, e a partir daí estabilizámos muito mais a equipa, alterámos um pouco a posição do Leandro também na segunda parte, para nos dar um pouco mais de equilíbrio ao lado do João, e a partir daí acho que a equipa claramente tomou conta do jogo, o segundo golo ajudou a isso, e depois a partir daí comandámos o jogo e fizemos mais um excelente golo do Crescendo.
1: Já o técnico do Marítimo, Vander Gag, admitiu na flash da Sport TV que o Benfica foi superior, mas a equipa teve boa resposta.
11: O Benfica tem um ciclo nas próximas duas semanas com muitos jogos e quer chegar aqui e quer marcar cedo para resolver o jogo o mais cedo possível. E pronto, o Benfica tem uma equipa boa, nós sofremos. Demorou algum tempo na minha equipa para depois responder, mas depois a equipa entrou para competir. Isto foi também, nós falámos antes do jogo, para hoje só para. Não é só, mas também é para competir. Acho que a equipa fez isto contra uma equipa com muita qualidade como o Benfica, e pronto, acho que depois do minuto 20-25 a equipa começou a jogar também, tentámos chegar na grande área da equipa adversária, mas não criámos nada, mas mesmo assim a equipa recuperou bem. E depois segunda parte, acho que no início da segunda parte nós entramos muito forte e muito bem no jogo, controlámos muito bem as transições ofensivas do Benfica, nós não criámos, mas chegámos com mais jogadores dentro da área, e naquele momento uma equipa como a nossa precisa de marcar um golo, porque se sabe que o Benfica tira um, mete outro jogador com qualidade e depois vão marcar o jogo.
1: Os encarnados, que na quarta-feira visitam o Moreirense no jogo em atraso da terceira jornada, seguem com 10 pontos, a 5 do líder Foco Clube Porto, enquanto que o Marítimo é o oitavo, com 7 pontos. O Sporting Braga venceu no sábado o Alverca por 2-1 no Ribatejo, nas contas da quinta jornada da Liga Portugal. Depois de sofrer primeiro através de uma grande penalidade convertida por Chiquinho, aos 27 minutos, a equipa de Carlos Vicente deu a volta ao encontro em 7 minutos, com um bis de Paulo Vítor, no arranque da segunda parte. No final da partida, o técnico do Braga, Carlos Vicente, no flash da Sport TV, estava naturalmente satisfeito com o triunfo da sua equipa.
12: Controlo por nossa parte, chegadas à área rival, e a diferença foi que na primeira parte as chegadas não se concretizaram. E tivemos muitas opções de chegar por lado esquerdo, balões à área, tiro fora de Mario, tiro flojo de Diego, que atajou guarda-redes, e outras situações em las que não acabas de... Parecia que nos faltava algo de energia, é verdade que hacía muito calor, e sin una llegada prácticamente se te plantan con 1-0 por un penalti que tenemos que obviamente evitar cometer, ¿no? Y la segunda parte, bueno, cambiamos para que hubiera energía, sabíamos que hacía, como te decía, mucho calor, y salí con energía para poder tener llegadas al área que nos permitan concretizar más. Y bueno, es verdad que lo conseguimos otra vez, como ya os dije después del partido en Viena, los cambios están para esto. La gente tiene que estar preparada para salir a ayudar al equipo, salir a mejorar lo que está pasando en campo, y hoy volvió a pasar, y es verdad que después, como en Moreirense nos pasó, esa vez perdiendo los dos puntos de una manera que no debemos ser capaces de, no debemos permitir que ocurra, hoy sin que ocurriera, así que acabo de hablar con el equipo para decirles que señores, en este sentido tenemos que ser un equipo algo más maduro, veterano, y no conceder que el equipo rival pueda tener ese peligro que te genera al final. Ya sé que estamos todos cansados, ya sé que las pulsaciones van muy altas, pero hay que tomar decisiones que nos ayuden a que, ok, no conseguiste cerrar el partido con el tercer gol, pues no dar chances de que nos hagan el segundo.
1: Já na sala de imprensa, o treinador do Alverca, Sérgio Ferreira, lamentou o desaire.
13: Fundamentalmente poderia ter sido outro para aquilo que fizemos na segunda parte fomos uma equipa com mais coragem, que soube e que percebeu e entendeu o jogo onde, de forma a perceber onde é que tínhamos as vantagens para conseguir ferir ou no mínimo para conseguir empurrar a equipa adversária para trás. fomos conseguindo fazê-lo, a segunda parte, a primeira parte não, também logicamente que é uma equipa com muita qualidade individual e coletiva naquilo que é o ter a bola e naquilo que é a pressão também, e tem mérito naquilo que consegue fazer a primeira parte. Nós de forma fugaz fomos conseguindo através de transições colocando-nos no meio campo adversário, jogar para a frente na direção da baliza, da equipa adversária também, mas não fomos eficazes. Segunda parte, conseguimos jogar. Parece importante falar mais uma vez que não se pode sofrer os gols da forma como nós sofremos segunda parte, ter um jogador que passa por três jogadores nossos dentro da área. Logicamente que temos que abordar de maneira diferente porque estamos num espaço diferente do campo, em que se fazemos falta é penalti, mas logicamente que a forma como ele passou por nós foi demasiado fácil. Segundo gol exatamente a mesma coisa, estávamos avisados para o registro dos jogadores, mas algum espaço também ao Gabriel e permitimos que ele tivesse espaço e tempo para depois servir, cruzar e criar moça. Logicamente que aí também podemos ter feito melhor em termos de eficácia defensiva, não fomos capazes. Depois disso reagimos e aqui procuro reagir. Parece-me importante também realçar isso e valorizar isso, essa reação contra uma bela equipa que está num bom momento, e portanto é continuar dentro daquilo que é a nossa ideia, retificar aquilo que temos vindo a fazer. O objetivo e missão é não voltar a cometer exatamente os mesmos erros e fundamentalmente contra uma equipa tão forte como é o Braga, porque a partir do momento em que damos algum tempo e espaço ou então cometemos erros, logicamente que a equipa vai ter o máximo proveito disso. Mas nota-se que a equipa tem reação, tem vontade, tem desejo, procura fazer bem as coisas. Nem sempre no último passo, no último detalhe, as coisas funcionam. Mas a verdade é que temos aproximações perigosas, fundamentalmente, na segunda parte, e que poderia ter sido diferente também o resultado. E, portanto, para a Madeira, é continuar a acreditar naquilo que é a nossa crença, que tem que ser inabalável. Logicamente, com os devidos ajustes em função daquilo que tem acontecido e em função daquilo que nós também projetamos que possa vir a acontecer. E é a seguir. Hoje estamos de luto porque queremos muito vencer desde a nossa primeira jornada. Não foi possível mais uma vez. Mas seguimos, e agora é olhar para o próximo dia, encará-lo com a máxima força, com a máxima ambição e mais uma vez procurar encontrar e engendrar aqui estratégias e um jogo que nos permita aproximar o mais possível da vitória.
1: Feitas as contas, o Braga chega aos 7 pontos, ainda com 2 jogos em atraso na competição. O Sporting venceu no sábado em casa o Nacional por 2-0 em jogo da 5ª jornada da Primeira Liga Portuguesa de Futebol e voltou a isolar-se no segundo lugar da prova a 2 pontos do líder Futebol Clube do Porto. No estádio José de Alvalade, em Lisboa, onde o Nacional se apresentou sob o comando do interino Bruno Abreu, depois de ter dispensado João Gião na terça-feira, Luís Suárez aos 32 minutos de penalti e Flávio Gonçalves aos 49 marcaram os gols da equipa da casa. No final da partida, na flash de vídeo da Sport TV, o treinador interino do Nacional, Bruno Abreu, fez a sua análise à partida.
14: Não foi o resultado que nós queríamos, trabalhamos para tentar ter outro resultado. Nós sabíamos claramente da dificuldade que era jogar contra um adversário fortíssimo no seu estádio, candidato ao título, um ambiente fantástico, mas íamos tentar as nossas chances, tentar dentro daquilo que perspectivávamos para o jogo, tentar contrariar ou procurar algumas situações em que pudéssemos ser em transição muito mais rapidamente. Em termos de primeira parte, o penalti acabou por desbloquear o jogo. Sabíamos que íamos tentar atrasar ao máximo aquilo que podia ser o primeiro gol do Sporting, ter entrado fortíssimo no jogo em todos os jogos, mas não aconteceu. A paciência, a equipa demonstrou que quis, demonstrou uma atitude fantástica. Eu tenho que estar orgulhoso dos jogadores, e quanto à questão que me fez, claramente deixei para o fim de propósito, claramente que é um orgulho muito grande. Foi uma experiência fantástica e é sempre de recordar e ficará para sempre. Claramente que é uma situação que não agrada a ninguém, mas a vida, nós sabemos que nesta vida de futebol, e quem anda no futebol sabe que estas são situações que são passíveis de acontecer. Aquilo que nós quisemos foi claramente focar a equipa, claramente dentro do tempo que tínhamos motivá-los e tentar ajudá-los ao máximo para que se pudesse apresentar aqui num jogo difícil, volto a referir, mas com a melhor atitude possível, com a melhor imagem possível, e que deixasse orgulhosos os nossos adeptos. No fundo, o foco foi claramente preparar mentalmente para o jogo, com uma outra nuance.
1: Do lado do Sporting, Rui Borges diz que esta foi uma vitória que não sofre contestação.
15: Uma vitória que não merece contestação nenhuma. Acho que controlamos o jogo de início ao fim. Uma primeira parte onde falhámos algumas ligações, estávamos muito lentos. O Nacional entrou com um bloco coeso e às vezes até um bocadinho alto numa fase inicial, depois começou a baixar com naturalidade. Nós ameaçámos, mas muito previsíveis, e alguns passos falhados quando entrámos em segundas linhas, mas fomos controlando o jogo, as transições acima de tudo, que sabíamos que tínhamos de estar muito concentrados nesse momento de jogo. Uma segunda parte onde entrámos bem, quando fizemos o 2-0 com coisas que até tínhamos falado ao intervalo que poderiam surgir, e depois falhámos alguns golos. Controlámos o jogo com bola, a malta não desligou, criámos várias situações de finalização, várias situações que poderíamos ter finalizado e ter feito mais golos, mas acima de tudo feliz por toda a atitude da equipe. Mais um jogo a zeros, mais um jogo controlado, mais um jogo que fomos crescendo, volto a dizer, criámos várias situações de finalização, a malta que entrou muito bem. Claro que olhámos sempre um bocadinho para a gestão, porque vamos ter aqui três jogos, estamos numa fase inicial, toda a gente conta, toda a gente trabalha bem, toda a gente merece os minutos, toda a gente merece jogar, e dentro daquilo que é a gestão da equipe e do grupo, optámos por as substituições que fizemos, mas acima de tudo também feliz pela resposta deles. Todos eles deram essa resposta de continuar, de querer mostrar, de querer continuar a criar situações de finalização. Até acho que foi quando criámos mais situações de finalização, por isso, volto a dizer, feliz com toda a atitude de todos eles.
1: Os Leões, que na quarta-feira recebem os turcos do Galatasaray na primeira jornada da fase da Liga dos Campeões, seguem na segunda posição com 13 pontos, mais 3 que o Benfica, terceiro e com menos um jogo disputado, enquanto que o Nacional é décimo classificado com 4. O Futebol Clube do Porto segue de vento em popa no campeonato e na sexta-feira provou que consegue ganhar até quando sofre um valente susto. Foi uma reviravolta por 2-1 sobre o Moreirense a abrir a jornada 5 da Primeira Liga. O Estádio do Dragão viu o Moreirense entrar em campo com uma valentia pouco vista, capaz de anular a pressão do Porto e, por outro lado, obrigar o adversário a abdicar das habituais posses de bola longas e pacientes. As nuances introduzidas por Vasco Botelho da Costa, que surpreenderam Francesco Farioli, surgiram o efeito aos 20 minutos. Passo mal feito por Ian Benarek, a meio campo, e o Moreirense partiu para a transição rápida. João Veloso avançou pela esquerda, antes de cruzar para o segundo poste, e a bola sobrevoou a defesa do Porto e chegou a Denis Pinto, que perante a marcação frouxa de Francisco Moura, encostou para o golo. O Porto acordou e as oportunidades sucederam-se, em especial pela cabeça de André Silva, que teve um duelo animado com André Ferreira, que pendeu sempre para o guarda-redes do Moreirense, até que ao minuto 37, num livre indireto batido por William Gomes, Ian Benarek saltou mais alto e fez o empate de cabeça. Foi aos 58 minutos que Vítor Fahold carregou pelo meio aos rebolões e entregou na esquerda em PP. O brasileiro tirou um cruzamento rasteiro para o primeiro posto e estava William Gomes, que só teve de empurrar a bola para o fundo das redes. Foi a estrela do jogo com um golo e uma assistência. A partir daí, viu-se o festival de falhanças do Porto, numas ocasiões e de defesas de alto nível de dificuldade de André Ferreira noutras. O Moreirense voltou a crescer nos últimos minutos, contudo, como habitual, aí surgiu Diogo Costa, com uma grande defesa ao minuto 83, a negar o bis a Denis Pinto. O momento mais negativo do jogo chegou aos 85 minutos, quando Fahold caiu no ralvado, aparentemente sem sentidos. António Nobre foi chamado por vídeo-árbitro a ver as imagens do lance e concluiu que era merecedor de cartão vermelho direto para Guilherme Liberato por uma cotovelada violenta, mesmo que involuntária, no rosto de Fahold. O médio brasileiro acertou a punição em lágrimas e pediu desculpas a Fahold enquanto este era transportado de maca e ainda foi consolado pelos jogadores do Porto. Até ao final, o maior ponto de destaque foram as estreias de Seco Fofana, um retornado, e de Santi Jiménez pelo Foco do Porto. Apito final, contas feitas, vitória do Porto por 2-1. No final do encontro, o treinador do Moreirense Vasco Botelho da Costa analisou esta derrota. Na sua intervenção na flash de entrevista da Sport TV, o técnico destacou o esforço da equipa, mas lamentou a repetição de falhas defensivas.
16: Um jogo difícil, sabíamos que o Porto tem muita intensidade. Acho que conseguimos aquilo que para mim é o mais difícil contra este Porto, que é igualar os níveis de competitividade, duelar, ganhar duelos, ganhar primeiras bolas, ganhar segundas bolas. Sabíamos que não nos podíamos expor em demasia, mas também não podíamos pressionar à maluca, porque o Porto é uma equipa que está muito estimulada para achar homem livre e se nós dessemos muito espaço íamos começar a abrir grandes autoestradas para a nossa baliza. Acho que podíamos ter em determinados momentos arriscado um bocadinho mais na pressão, porque nós efetivamente estávamos a ter sucesso. Percebeu-se que os jogadores do Porto, principalmente os centrais, estavam um pouco confusos com a estratégia que nós apresentámos. Agora, há uma coisa que é notória, que é, eu não vou dizer que o resultado é justo ou injusto, porque o Porto ganhou, teve várias ocasiões. Agora, nós quando temos as ocasiões que temos e não as fazemos e ainda vamos conseguir oferecer golos, fica complicado, porque foi o que eu disse exatamente isto aos jogadores lá dentro. 99% ou 98% são só elogios, mas estes 2% é o que faz a diferença entre nós conseguimos ter sucesso nestes jogos ou não, porque são erros que não são aceitáveis neste nível.
1: O destaque foi também para o guarda-redes do Moreirense, André Ferreira, que foi a figura da sua equipa, colecionando 8 grandes defesas que evitaram o resultado mais dilatado a favor do Porto. Na sua intervenção na flash da Sport TV, o guardião lamentou o desfecho, mas enalteceu a postura do coletivo.
17: Em nome do Moreirense, especialmente do Liberato, as melhoras ao Fraolto, não sabemos o que é que aconteceu. Foi o lance em que dois jogadores que dão todo, tiveram ali um infortúnio e as melhoras para ele. Em relação ao jogo, muita personalidade da equipa. Sabíamos que ia ser um jogo muito complicado, o Porto sempre aplicar uma pressão muito forte, pressão alta. A jogar em casa, sabíamos que ia ser muito difícil. O nosso plano para o jogo era aguentar os primeiros 15 minutos, que eles têm sempre entradas muito fortes. Conseguimos, chegamos ao golo. Depois, numa bola parada, que também é um dos pontos fortes do Porto, trabalham muito bem isso, acabaram por fazer o empate. Viemos com personalidade para a segunda parte. Demos tudo, os jogadores saíram completamente esgotados. É uma pena não termos conseguido levar daqui um ponto.
18: A equipa que nas primeiras 5 jornadas defrontou o Braga, defrontou o Porto, ainda vai defrontar o Benfica, para uma equipa que está também aqui em formação, plantela em crescimento. São testes duros, mas que levam a equipa a crescer mais depressa.
17: Sim, sem dúvida. Começámos logo com o Braga, um adversário muito difícil, mas está à vista de todos. O grupo, quando está focado, quando trabalha, as coisas tornam-se mais fáceis. Foi um grande trabalho, temos muito.

perspectiva. Farioli assumiu que o jogo não foi perfeito e sublinhou que o primeiro gol sofrido numa temporada deve servir de lição. Diz: nesta liga não podes conceder nada, basta uma bola perdida. Afirmou, ficando que a equipa tem de estar focada os 90 minutos. Apesar do reparo defensivo, o técnico mostrou-se bastante satisfeito com a exibição global. Destacou que a reação à desvantagem foi muito boa e que os jogadores continuaram a criar dinâmicas e oportunidades até conseguirem consumar a reviravolta. O Porto chega assim aos 15 pontos da Primeira Liga, com o que já sabe que irá manter a liderança isolada, apesar de ter sofrido o primeiro gol da época. Pela negativa, para os Dragões, a lesão de Froholt, o Moreirense é 11º classificado com 3 pontos em 5 jornadas. O Portimonense Sport Clube, que milita na primeira divisão distrital da Associação de Futebol do Algarve, suspendeu os jogadores por suspeitas de estarem envolvidos num esquema de apostas ilegais, anunciou agora o emblema algarvio. Em comunicado, o clube expressa o seu mais profundo desagrado, tristeza e total repúdio face a estas suspeitas que dizem respeito a apostas durante a época de 25-26. Segundo os notas Esportivo Record, o Conselho de Disciplina da Federação Portuguesa de Futebol avançou com um processo por suspeita de envolvimento dos jogadores do clube em apostas desportivas que incidem em 26 pessoas. Na temporada em causa, o Portimonense Sporting Clube disputou a Série D do Campeonato de Portugal de Futebol, mas desceu da divisão, uma vez que acabou na 12ª posição. No comunicado agora emitido, o emblema algarvio não esconde a enorme consternação, sem especificar quantos jogadores estão envolvidos no processo. Uma das medidas tomadas passou pela suspensão preventiva dos jogadores, que ainda se mantêm no clube, com efeitos imediatos e até à clarificação total do processo. Além disto, já foram iniciadas todas as diligências internas e disciplinares adequadas para apurar ao detalhe a totalidade dos factos e as respectivas responsabilidades individuais de cada interveniente. O Portimonense Sporting Clube garante que vai atuar de forma implacável e com o máximo rigor. Lê-se no mesmo comunicado que iremos acionar todos os mecanismos legais e desportivos ao nosso dispor para proteger o bom nome, a honra e o património do nosso clube. Os algarvios também se mostraram disponíveis para estar em contacto direto e permanente com as entidades competentes, prestando todo o auxílio e colaboração ativa às autoridades. O Benfica goleou o Porto por 5-1 e conquistou a Supertaça de Futebol Feminino. Esta é a quarta Supertaça das Encarnadas, que recupera o troféu depois de 2 anos perdidos para o Torriense. No Fonteu, em Viseu, as Encarnadas foram quase sempre superiores, especialmente na segunda parte, mas ainda apanharam um susto. As azuis e brancas, que vão estrear-se esta época na Primeira Liga, até marcaram primeiro, mas o gol foi anulado por fora de jogo, num lance que deixou dúvidas. Pelas Águias marcaram Freya Dorsin, que se estreou, Nicole Marit Lund, de penalti, Caroline Moller e Ana Xi, outra estreia. Pela equipa do Dragão, marcou Fátima Pinto, internacional portuguesa de grande tonalidade, na altura a empatar a uma bola. Nota ainda para o regresso à competição de Andrea Norden, que esteve mais de um ano fora dos relvados. Destaque para a presença no camarote dos presidentes das duas equipas, lado a lado com o presidente da Federação. As duas equipas já se tinham encontrado no final da época passada, na final da Taça Portugal, também o Benfica levou o melhor, mas por 2-1. O campeão olímpico em Tóquio 2020 e vice em Paris 2024 rubricou a 17,51 metros no sexto e último salto contra 17,74 metros do vencedor, que conseguiu a melhor marca logo na primeira tentativa, com o jamaicano Jordan Scott a saltar 17,18 metros e a concluir a terceira posição. Pichardo procurava vencer o quarto título da carreira na Liga Diamante, depois de ter ganho em 2018, 21 e 24.

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1: Em Sesimbra, no MEC, um pescador alertou para o desembarque de migrantes. O barco foi encontrado, mas as autoridades excluem a hipótese de desembarque de migrantes. Em Setúbal, pesca na mira da Polícia Marítima, infrações foram detectadas. Na Amadora, um ferido, após tiroteio, os suspeitos estão em fuga. Falta de professores persiste no regresso às aulas, a FENPROF antecipa agravamento do cenário. Futebol, Primeira Liga, o Santa Clara goleou o Rio Ave por 4-0.
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1: A Guarda Nacional Republicana recebeu de madrugada, domingo 6 de setembro, a denúncia de um pescador a dar conta de um possível desembarque de migrantes na zona da aldeia do Meca Sesimbra. Apesar de confirmar esta informação e a presença de embarcação de borracha no areal, a GNR não consegue, pelo menos, colaborar os dados facultados pela testemunha. De acordo com o Jornal Correio da Manhã, que avançou com a notícia, o homem terá visto cerca de 30 pessoas a desembarcar na Praia da Foz, local onde o barco acabou por ser encontrado. Os militares explicaram ainda que a embarcação encontra-se à guarda da Polícia Marítima e que estão a decorrer buscas para encontrar eventuais fugitivos. A GNR diz que mantém ativo o seu dispositivo territorial, bem como a estrutura de investigação criminal e de intervenção, de forma a apoiar e a desenvolver todas as diligências necessárias para averiguar os factos e garantir a segurança na área em causa. Realçaram nos esclarecimentos sobre a situação. Entretanto, a agência Lusa, o capitão do Porto de Setúbal e comandante da Polícia Marítima de Setúbal, Paulo Agostinho, confirmou que tiveram conhecimento deste caso através de um relato de que teriam desembarcado cerca de 30 pessoas na zona da Praia da Foz. Diz que estamos a trabalhar em franca cooperação com a GNR no sentido de tentar apurar o que aconteceu, tentar perceber quem são essas pessoas. Não conseguimos confirmar quantas pessoas serão, mas neste momento o que posso dizer é que todas as situações estão em aberto, disse. A situação aconteceu, agora falta-nos perceber que tipo de situação é e se foi narcotráfico ou outro tipo de situação, acrescentou. Quem também já reagiu foi a vereadora da Proteção Civil da Câmara Municipal de Sesimbra, Lénia dos Anjos. Nas redes sociais, a autarca salientou que as autoridades estão a acompanhar o caso e pediu serenidade e tranquilidade à população. Diz que na sequência das informações que estão a circular sobre um possível desembarque na Praia da Foz, até ao momento não existe confirmação da ocorrência e nem da presença de pessoas no local, tendo o alerta sido dado por pescadores que supostamente avistaram uma embarcação a dar à costa com cerca de 30 indivíduos. O Presidente da Câmara e eu estamos a acompanhar esta situação de perto, em articulação com o Serviço Municipal de Proteção Civil e com autoridades que se encontram no terreno a realizar as diligências necessárias. Peço-vos seriedade e que não alimentemos rumores ou informações ainda não confirmadas. Assim que houver informação oficial, farei questão de a transmitir. Neste momento a mensagem é de tranquilidade, escreveu então Lénia dos Santos, da Câmara Municipal de Sesimbra. Mas depois do alerta sobre o possível desembarque destes 30 migrantes em Sesimbra, as autoridades continuam as buscas em terra e no mar, mas admitem que se possa tratar de um caso ligado ao tráfico de droga. Uma embarcação de recreio, uma embarcação de pesca profissional e dois praticantes de pesca lúdica embarcada foram apanhados em diferentes infrações numa ação levada a cabo nas últimas 24 horas. A atividade de pesca continua assim na mira das autoridades, depois de, esta semana, a Autoridade de Segurança Alimentar e Económica ter instaurado processos de contraordenação a dois navios fábricas no Algarve por falta de condições de higiene. A Polícia Marítima de Setúbal levou a cabo uma ação de fiscalização nas últimas 24 horas. Neste período, os elementos do Comando Local estiveram atentos à prática da atividade da pesca profissional e lúdica na região de Setúbal. Durante a ação, fiscalizaram três embarcações de recreio, uma das quais em presumível infração por não possuir fachos de mão a bordo, e de uma embarcação de pesca profissional por transportar uma arte de pesca para a qual não se encontrava licenciada. Em comunicado enviado no sábado às redações, a Autoridade Marítima Nacional adianta ainda que no decorrer da operação foram ainda fiscalizados três praticantes de pesca lúdica embarcada, dos quais dois se encontravam em presumível infração por não possuírem colete de salvação ou auxiliar individual de flutuação. Na sequência das infrações detectadas, foram instaurados os respectivos processos de contornação. Um tiroteio provocou no domingo um ferido e vários danos a viaturas e edifícios na rua principal da Amadora. Os suspeitos encontram-se em fuga. Fonte da Polícia de Segurança Pública adiantou que dois homens terão efetuado disparos com arma de fogo, atingindo uma vítima que estava de trotinete em algumas viaturas e edifícios. Refere ainda que foram localizados vários evocos de calibre 9mm. A PSP deslocou-se ao local e tomou conta da ocorrência, dando conhecimento dos factos apurados ao Ministério Público e à Polícia Judiciária. A PSP continua em diligências no sentido de localizar e identificar os suspeitos, conclui. De acordo com a CNN de Portugal, que avançou com a notícia, a vítima terá sido atingida na cabeça. O ano letivo vai começar com a falta de professores e a Federação Nacional dos Professores, a FENPROF, considera que a situação se vai agravar. Com o regresso às aulas marcado para a próxima semana, mais de 200 horários colocados em contratação de escola não tiveram interessados. Os alunos do secundário só regressam às aulas de 21 de setembro, mas o ensino básico sem adiamentos inicia-se entre 11 e 15 e, como todos os anos, há ainda professores em falta. Nas contas da FENPROF há 201 vagas para horários anuais completos. A área metropolitana de Lisboa é uma das mais afetadas, mas também a região de Setúbal e Algarve. Sem candidatos interessados e sem possibilidade de recrutar professores com habilitação própria, a FENPROF considera que a possibilidade de contratar sem personalização é mais uma das medidas do Governo que baixa o nível das exigências na qualificação. O Ministro da Educação reconhece que a falta de professores é estrutural e vai ainda prolongar-se no tempo e afirma que a solução passa pelo reforço da formação horas extraordinárias e desdobramento de horários. No futebol, na Primeira Liga, a equipa do Santa Clara não para de surpreender nas contas da Primeira Liga. Na tarde de domingo, abriram a torneira dos golos e bateram o Rio Ave em pleno estádio de São Miguel por 4-0, continuando o seu bom início de temporada. A festa açoriana começou desde muito cedo, com uma entrada fulminante das Águias de São Miguel, que viram Brenner a marcar pelo segundo encontro consecutivo depois de um passe de Vinícius Lopes, logo aos 3 minutos, para dar vantagem aos insulares. O treinador grego do Rio Ave tentou ainda mexer com as coisas ao intervalo, ao fazer uma substituição tripla depois do regresso dos balneários, mas a emoção durou muito pouco tempo. Gonçalo Paciência abriu o caminho para a finalização de Tiago Ribeiro, que com menos de 2 minutos do relógio da segunda parte dobrou vantagem para a equipa do arquipélago dos Açores aos 47 minutos, mas o pesadelo estava bem longe de ficar por aqui. O Santa Clara não esperou muito tempo e aproveitou a ferida aberta do conjunto de Vila do Conde para aplicar mais um golpe duro na equipa do Rio Ave, com mais um golo a surgir aos 52 minutos. Vinícius Lopes, que assistiu primeiro da caminhada, aplicou o seu golpe de finalização para fazer o terceiro da partida para os caseiros. Seguiu-se quase 40 minutos de domínio por parte da turma de Petit, que até chegou a mais um golo para fechar a partida com chave de ouro, com Fernando a marcar o quarto para consumar a goleada no estádio São Miguel, que contou com uma casa interessante para o calor que se fazia sentir na altura e que o jogo se realizou. No final do encontro, na flash interview da Sport TV, o treinador Petit elogiou a grande exibição da equipa, mas fez questão de deixar um aviso importante sobre a gestão do sucesso.
3: É uma equipa que tem vindo a crescer, uma base também que transitou da época passada, com os jogadores que viemos, que fomos buscar com qualidade, tem assimilado bem aquilo que é os processos. Acho que a primeira parte é escasso o resultado por aquilo que fizemos, por aquilo que criámos, a qualidade de jogo ofensiva, não permitindo muitas oportunidades ao adversário, e uma segunda parte onde entramos muito bem, onde fizemos logo o segundo golo e tivemos mais algumas oportunidades, acaba por ser um resultado justo, com uma qualidade acima da média da nossa equipa. Por isso, dar os parabéns aos nossos jogadores, aos nossos adeptos que compareceram, e que não foi fácil numa tarde tão quente, que não é fácil jogar. Da época passada foi também a mudança de sistema, onde nós quisemos também pressionar mais alto, estar mais tempo no campo adversário, ganhar mais bolas no campo adversário, estamos mais perto da baliza, e este ano a equipa conhece melhor os processos, os jogadores que fomos buscar também estão a assimilar bem as ideias, é aquilo que nós queremos, olhar sempre para os adversários os olhos nos olhos, respeitando sempre o adversário, mas seja em casa ou seja fora, a nossa ambição e a nossa ideia de jogo passa sempre por pressionar, saber os momentos de jogo, quando deve ter bola, quando deve pressionar mais alto, quando deve baixar, quando deve transitar. Por isso a equipa está a assimilar bem, é mais 3 pontos em 5 jogos, temos 3 vitórias, 2 empates, mais uma estreia do menino açoriano, do Fred, do Vasco, que também veio para cá. É este o nosso caminho, é este o projeto do clube, e estamos atentos aos jogadores da equipa B dos sub-23, por isso estamos satisfeitos, mas com os pés bem assentes no chão para já domingo irmos à Arouca e trabalhar para conquistar também os 3 pontos.
1: Também na flash da Sport TV, após a derrota, o defesa central e capitão do Rio Ave, Francisco Petraço, deu a cara pela equipa e assumiu o descontentamento geral com o resultado de exibição em Ponta Delgada.
4: Quiero pedir disculpas en nombre del grupo, a los adeptos que vinieron hasta aquí, que hicieron un gran viaje para apoyarnos. Creo que no hicimos un buen partido, pero la única manera de revertir esto es entrenar en la semana, tratar de olvidar lo más rápido posible este partido y seguir adelante y levantar cabeza. El calor y la temperatura es igual para los dos equipos, creo que no supimos gestionar bien la táctica que ellos propusieron, creo que no hicimos un buen partido, la realidad es esa, no hicimos un buen partido. Pedir disculpas a los adeptos nuevamente, vamos a levantar cabeza y seguir entrenando, ahora más que nunca, entrenar el doble para revertir esta situación.
1: Também na flash da Sport TV, e após esta pesada derrota, o treinador Sotiris fez uma análise muito dura e crítica à prestação da sua equipa nos Açores. Sotiris diz que assumiu desalento com a produção da equipa. Diz que esperava algo diferente, foi uma exibição muito, muito má, com falta de energia, falta de intensidade e falta de comunicação. O treinador admitiu ter sérias dificuldades em compreender o sucedido em campo, sublinhando que foi uma prestação que, para mim, diz, é muito difícil de analisar, muito difícil de explicar. O Santa Clara, ainda sem derrotas na Primeira Liga, segue com 11 pontos, enquanto o Rio Ave, que somou a segunda derrota consecutiva por 4-0, é o 14º com 3 pontos assegurados. A equipa de Ilha de São Miguel vai agora defrontar o Oroca num jogo entre duas equipas sensação da Primeira Liga, sendo que o Rio Ave terá agora pela frente o conjunto do Estrela da Amadora.

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0: Bem-vindos de novo ao programa Momentos da Rádio Azul sobre Setúbal, um programa de Carlos Cardoso com o apoio técnico da Ana Carla Gonçalves e com a coordenação da informação de Alberto Antunes. Hoje e nos próximos 30 minutos iremos ter uma conversa com o Dr. Cardoso Ferreira, provedor da Santa Casa da Misericórdia de Setúbal. Fernando Manuel Alves Cardoso Ferreira é setubalense, 78 anos, advogado e licenciado em Direito. Foi deputado da Assembleia da República pelos círculos de Setúbal e Lisboa e desempenhou diversas funções parlamentares e políticas, tanto a nível nacional como internacional. Passou também pelas Forças Armadas, tendo estado em Angola e na Guiné durante o seu serviço militar. Mas é em Setúbal, nas suas instituições e no movimento associativo, que encontramos uma parte muito significativa do seu percurso. Foi vereador da Câmara Municipal, presidente da Assembleia Geral do Vitória Futebol Clube e do Clube Naval Setubalense e desempenhou vários cargos na União de Misericórdias Portuguesa, tendo sido também provedor da Santa Casa da Misericórdia de Setúbal. Um percurso de vida longo, intenso e marcado pelo serviço público e pelas instituições que o trouxe até uma das responsabilidades mais importantes que hoje exerce em Setúbal. É o provedor da Santa Casa da Misericórdia. É precisamente sobre esta responsabilidade, sobre o papel da misericórdia na sociedade setubalense e sobre os desafios que hoje se colocam à Santa Casa que vamos conversar. Fernando Cardoso Ferreira, posso tratá-lo por Fernando Cardoso Ferreira, muito obrigado por estar connosco, é um prazer recebê-lo nos momentos da Rádio Azul. E passaria para já ao começo, não é? Portanto, isto no fundo para os nossos ouvintes ficarem com uma ideia, porque sobre a Santa Casa da Misericórdia, que é uma das instituições mais antigas de Setúbal, penso que é a mais antiga de Setúbal, e começaria pelo princípio, é qual é hoje a missão da Santa Casa da Misericórdia de Setúbal e qual é o seu maior desafio enquanto provedor?
1: Muito obrigado, muito boas tardes. Queria agradecer ao Dr. Carlos Cardoso e
0: não, então
1: esta...
0: Carlos,
1: a oportunidade de falar sobre a Santa Casa da Misericórdia. Isto é um reencontro, nomeadamente aqui na Rádio Azul, com inclusivamente os seus profissionais, que nos conhecemos já de longuíssima data. E é sempre útil e é sempre bom ter a oportunidade de dizer o que é a Santa Casa da Misericórdia e o que a Santa Casa faz. A Santa Casa da Misericórdia é uma das mais antigas da cidade, é a mais antiga da cidade e é uma das mais antigas do país. Estima-se que tenha começado a sua atividade por volta de 1500, do ano de 1500. A Santa Casa da Misericórdia tem hoje duas áreas de intervenção, tem a área da saúde e tem a área social. Para isto contribuem, neste conjunto destas valências, e contribuem os cerca de 300 trabalhadores que tem a Santa Casa da Misericórdia. A Santa Casa da Misericórdia, neste momento, na saúde, tem uma valência, chamemos-lhe assim, ou tem uma missão que nós entendemos que é extremamente útil para os cidadãos em Setúbal, que é nós damos desde janeiro de 1988 consultas diárias, em todos os dias úteis, das 8 da manhã às 8 da noite, a cidadãos setubalenses que não têm médico de família. Só para se ter uma ideia da dimensão e da importância desta nossa missão, desde janeiro de 1988 até ontem, nós demos 244 mil consultas. Além disso, temos na nossa clínica também de Medicina Física e Reabilitação, temos uma parte de fisioterapia. Essa parte de fisioterapia conta com acordos com praticamente todas as seguradoras, com a ADSE, com a ADM, com a PSP, com a GNR, com uma quantidade de entidades, e também nessa clínica, para além de prestarmos serviços neste âmbito, temos um acordo com a ULS, a Unidade Local de Saúde Rábida, em relação à fisioterapia. e fazemos 50% da fisioterapia da ULS. A ULS, lembro, hoje em dia, esses doentes que nós tratamos são oriundos do Hospital São Bernardo e do Hospital do Otão. Para além disso, isto significa que nós atendemos ali, em termos de fisioterapia, cerca de 150 pessoas por dia. Fazemos 150 sessões de tratamento. Como vê, é um papel muito relevante na área da saúde e que é com enorme satisfação que nós sabemos que muitas vezes pessoas que se dirigem aos centros de saúde para fazer a sua marcação dizem, não tenho médico de família, quero uma consulta, mas quero ir para a Santa Casa da Misericórdia de Setúbal. Isso para nós é extremamente gratificante. Temos um conjunto de profissionais, de facto, que assegura este serviço e esta qualidade. Depois, na área social. Na área social nós temos quatro lares, e esses quatro lares têm cerca de 235 pessoas institucionalizadas. Mas para além disso, prestamos serviços de apoio domiciliário também diários a 115 pessoas. Temos ainda 10 particulares e no conjunto eu diria que rondará aí sensivelmente as 260 intervenções que nós temos diárias na área residencial e depois todas as outras, isto dá 350 ou 360, não quero fazer aqui a conta para não me enganar, mas é uma coisa bastante significativa. Temos até algumas unidades de Lisboa, hospitalares, que para residentes aqui em Setúbal recomendam depois para as suas recuperações que se faça, que se recorra à Santa Casa da Misericórdia. Portanto, tem um conjunto de profissionais, uma jovem equipa, mas de grande categoria, e ao longo dos anos é sempre gratificante também ver entrar ali pessoas, muitas vezes, de cadeiras de rodas, num estado perfeitamente lastimável, e passado dois ou três meses saírem para o seu próprio pé, isto, e as referências que nós ouvimos às vezes. Eu lembro-me, quando aquilo tinha ali um barzinho também junto à recepção, eu bebia ali café praticamente todos os dias, e ouvir conversas de alguém dizer e tal, mas não estavas em tal sítio, estava, mas andei lá uma quantidade de tempo aí, não resolveu o problema, olha, estou aqui há um mês, olha, já mexo o braço e tal. Portanto, isto, sem me conhecerem, e portanto eu ouvir aquela conversa ali ao lado, e tudo isto, enfim, é gratificante.
0: É gratificante.
1: O que é que nós temos de problemas? Para além disso, já me esquecia, nós temos também uma loja de artigos sociais.
0: Na 5 de Outubro, penso.
1: Na 5 de Outubro, que desde camas articuladas elétricas ou manuais, desde sofás também articulados, fraldas, produtos, sapatos, eu sei lá, tudo o que seja, andarilhos, tudo o que seja material ligado a algumas dificuldades motoras, nomeadamente dos cidadãos, presta também um serviço interessante. Temos também uma outra loja, também no centro da cidade, que é uma loja de jogos sociais. O que é que isso significa? Significa que nós somos mediadores dos jogos sociais, ou seja, é lá que as pessoas vão fazer também o Euro Milhões e vão fazer e vão comprar as raspadinhas e aquela coisa toda.
0: Para além disso, pertence à Santa Casa da Misericórdia de Lisboa, não de Setúbal.
1: Exatamente, era aí que eu ia chegar, eu ia fazer um parênteses exatamente para dizer. Uma das coisas que muita gente fica surpreendida quando se fala nas dificuldades financeiras das misericórdias é que dizem, mas o dinheiro do Euro Milhões, aquilo tudo aqui são balúrdios de dinheiro, como é que vocês têm problemas? Bom, é que nós somos meros mediadores, nós temos uma comissão. Nós não
0: como
1: apanhamos,
0: se fosse uma entidade qualquer.
1: Exatamente, aí, nós não apanhamos rigorosamente nada dessas verbas. Essas verbas, por acaso, muitas pessoas não sabem, de facto, a Santa Casa da Misericórdia de Lisboa só fica com 16% delas. Mas são 16%, é muito dinheiro, mas têm Alcoitão, têm muitas atividades e são, é quem presta os serviços de segurança social ao fim e ao cabo e de apoio ali no distrito de Lisboa, na Grande Lisboa. Quais são os problemas que nós temos? Os problemas que nós temos, para além do problema crónico do financiamento, as coisas foram alteradas aqui há uns anos, há muitos anos, e foram alteradas bem no tempo do Engenheiro Guterres, Primeiro-Ministro. até aí, se um determinado...
0: É que façam as contas, não é?
1: Um determinado lar tinha, exatamente, tinha 96 pessoas, quer tivesse 10, quer tivesse 96, recebia a verba como se tivesse sempre 96. Bom, isso era uma coisa que não fazia sentido. E, portanto, abandonou-se esse processo de financiamento e passou a haver, a pagar, o Estado passou a financiar as nossas atividades em função do número de pessoas que nós efetivamente tínhamos no mês anterior.
0: Já lá vemos, isso é uma das perguntas que eu
1: pronto,
0: tenho. Tenho por aqui e agora, já que tivemos
1: então, mas espera aí, já agora deixe-me só dizer a grande dificuldade que nós temos tido. A nossa grande dificuldade é ao nível do pessoal. Okay. Ao nível do pessoal é extremamente complicado.
0: E complicado. Quem cuida, não é?
1: É encontrar quem queira. E durante muito tempo nós tivemos, por acaso agora é um rácio relativamente mais, muito mais pequeno, mas tivemos muita gente, oriundos do Brasil, que prestavam um serviço aceitável. Eu digo aceitável porquê? Porque normalmente quando acabavam a sua formação, iam-se embora. Muitas estavam ali a cumprir o trajeto necessário para depois a sua legalização
0: criavam,
1: no país.
0: Criavam as suas competências e depois
1: exatamente.
0: Iam para
1: e ainda hoje isso sucede um bocado. E isso tem reflexos na qualidade do serviço que se presta. Okay. Porque, quer dizer, as pessoas... Estão sempre a entrar pessoas que não têm formação, a quem nós temos de dar formação, e quando elas têm essa formação vão-se
0: elas
1: embora.
0: Vão-se embora.
1: Isso tem reflexos.
0: Mas já agora, portanto, como estávamos a falar de lares, e falou, e tem um número de utentes que a Santa Casa da Misericórdia tem, sabemos que existe uma enorme procura e poucas vagas. Qual é atualmente a realidade da Santa Casa nesta área e se consegue responder às necessidades dos setubalenses?
1: Consegue, e há especialmente uma área, nós temos um dos lares, é um lar que tem uma vocação especial, que é pessoas com grandes dificuldades motoras ou cognitivas. Uhum. Que é o Centro de Apoio a Idosos Dependentes. Foi na altura, quando foi criado, já há quase 30 anos, foram os precursores dos cuidados continuados integrados. De tal maneira que aquilo inicialmente o projeto envolvia não só a saúde como a segurança social. Depois ficou só a segurança social. E portanto, tudo o que é pessoa, são pessoas com Alzheimer, pessoas com Parkinson's, AVCs, está lá tudo. Isso significa que é um lar que tem um peso e uma componente de saúde muito elevada. Todos os lares têm médico. Uhum. Cada um tem o seu médico, mas aquele tem ali, além do médico, tem um corpo de enfermagem acrescido e enfermagem 24 horas por dia. Aliás, é uma das categorias profissionais em que nós temos mais dificuldade, temos tido algumas dificuldades, tem sido exatamente na área da enfermagem, mas isso acho que é para o país inteiro. Sim. Não é fácil.
0: Ainda agora a ministra veio dizer que precisam 800 enfermeiros.
1: Exatamente, exatamente. Portanto, isso acontece muito. Do resto dos outros lares. Bom, é evidente que nos outros lares também o que é que se verifica? Que muita gente muitas vezes entra com muito boa mobilidade e capacidade, ao longo dos anos vai a perdendo.
0: Pois.
1: E portanto isso também vai sobrecarregando muito mais em termos de pessoal, porque começam a ficar acamados, começam a ter mobilidade muito reduzida, necessitarem de banho
0: mais
1: assistido,
0: cuidado, sim,
1: de alimentação assistida, de alimentação até muitas vezes diferente. Uhum. São os problemas com que nós nos confrontamos.
0: E então,
1: mas eu estava a dizer que a questão do financiamento hoje
0: era isso, portanto eu iria,
1: porque há muita gente que pensa, não, mas recebem, são subsidiados. Nós não somos subsidiados, nós prestamos um serviço ao Estado. Uhum. E o Estado paga uma parte desse serviço. Okay. As coisas têm melhorado, mas ao ritmo a que as coisas se vão processando na nossa economia, que aliás, na economia do mundo inteiro, de repente...
0: Cada vez as coisas estão mais caras.
1: Cada vez estão mais caras e cada vez é mais complicado. Uhum. Estas são algumas das dificuldades que nós sentimos. Mas mesmo assim, nós temos introduzido algumas alterações muito significativas e temos aprendido com as crises que têm havido ao longo dos tempos. Por exemplo, quando houve aquele apagão terrível que foi ali durante uns dias, um grande embaraço e com dificuldades de comunicação e não sei o que mais, hoje posso dizer que dos 4 lares, 3 lares têm já um gerador alternativo. E, portanto, assim que faltar a energia, imediatamente do gerador. Uhum. Como deve imaginar, isto leva tempo.
0: Sim.
1: Tem que selecionar
0: e
1: propostas e dinheiro, etc. Mas pronto, hoje podemos dizer que foi uma das precauções que tomámos. E depois há outras que também vamos devagarinho incrementando, que custam menos dinheiro. Uhum. Mas que tudo isto requer também recursos da equipa gestora, que é uma coisa tão simples como isto, em termos de comunicação, é pôr um rádio CB daqueles de canal 16 em cada um dos lares para, em caso de problema, e passámos a ter reservas de combustível, etc, claro, etc, claro. Apesar de também estamos a investir muito já em carros elétricos, viaturas elétricas.
0: Tenho visto aí pela cidade, os carros elétricos. Então, eu iria, no fundo, juntar duas perguntas que tenho, e sobre custos. Até que ponto as famílias conseguem suportar os valores praticados e qual é o papel da Segurança Social no apoio a estas mensalidades? A outra seria, a Segurança Social acompanha financeiramente de forma adequada as instituições como a Santa Casa, ou existe um desfasamento entre aquilo que custa prestar um serviço de qualidade e aquilo que é comparticipado?
1: Há um desfasamento, tem melhorado um bocadinho nos últimos anos, como eu disse, nomeadamente porque as misericórdias têm todos acordos de cooperação, quase todas, praticamente todas, para o país inteiro, acordos de cooperação com a Segurança Social. E esses acordos são revistos de dois em dois anos, são celebrados pela União das Misericórdias, para todas as misericórdias, e é revisto de dois em dois anos. Até aqui, há uns três anos atrás, o que acontecia era que começava-se a negociar, em vez de ser em janeiro, começava-se em março, e depois aquilo concluía-se lá para outubro ou novembro. Ora bem, é evidente que o que depois vinha era retroativo a janeiro, mas o nosso problema é a tesouraria do dia a dia. E depois há aqui coisas que pressionam muito a tesouraria, e uma das coisas que pressiona a tesouraria são essencialmente os aumentos do salário mínimo. Que é uma coisa que nós compreendemos, porque nós achamos que realmente que pagamos pouco, mas não se consegue pagar mais. Não é possível, mas são aumentos significativos, normalmente, que anda na casa dos 7%, mas que acaba por ser mais do que isso, porque depois tem reflexos não só na Segurança Social, nas suas comparticipações, como em coisas como, por exemplo, os seguros, os próprios seguros dos trabalhadores. Tudo isso
0: encarece
1: extraordinariamente. E em relação a isso que nós, as coisas melhoraram, mas mesmo assim ainda temos grandes dificuldades.
0: Relativamente, e agora podemos falar um bocadinho da saúde, que o Cardoso Ferreira já
1: peço desculpa, queria só dizer uma coisa que me esqueci há pouco de dizer. Ainda hoje se falava nisso com um vice-presidente da União das Misericórdias. Uma das questões mais importantes agora é haver verbas para... Porque a Segurança Social limita-se a cumprir os acordos de cooperação, mais nada.
0: Claro.
1: Bom, mas muitos lares, no país inteiro, muitíssimos, precisam de reabilitação, que ao fim de 25, 30 anos, obviamente que aquilo precisa de reabilitação. E não há verbas para isso. E, portanto, está-se a estudar a hipótese de, em próximos fundos comunitários, haver verbas para que nós possamos reabilitar. Nós fizemos uma reabilitação, que foi a do lar Cássio Barradas, era um lar de 1893, uma senhora, em determinada altura, deu aquela casa para lar, mas é evidente que aquilo não tinha condições, aquilo tinha quartos com seis camas e coisas do género. E nós fizemos uma reabilitação, e hoje é talvez o equipamento residencial mais moderno do distrito de Setúbal, e cada vez que algumas pessoas visitam aquilo porque gostam de ver se é adequado, claro, para os seus familiares, ficam surpreendidos. E realmente aquilo, quem conheceu aquilo e quem conhece agora, é uma diferença muito grande. Mas isso foi possível porque era um lar pequeno. Tinha 30 e tal pessoas. E nós aproveitámos os outros lares para encaixar essas pessoas, distribuí-las enquanto se fazia a obra.
0: Certo.
1: Por exemplo, um dos problemas maiores que nós temos neste momento é o lar Paula Barba, que é de 1913, mas que tem 96 pessoas. Quer dizer, onde é que se colocam 96 pessoas? Nós ainda concorremos ao PRR.
0: Pois.
1: Isto é importante também as pessoas saberem. Concorremos ao PRR e conseguimos em tempo recorde, na altura, devo salientar, com grande colaboração da Câmara Municipal de então, fomos contemplados com uma verba muito significativa, com 4 milhões de euros. O problema é que não tínhamos terreno. Mas fizemos muito bem as continhas e, de repente, quando voltei logo a seguir ao conflito da Ucrânia, da invasão da Ucrânia, mandei refazer as contas e aquilo que era com participação da Misericórdia de 700 mil euros tinha passado para 2 milhões e 700 mil euros. Aguentámos até ao fim para perceber, porque o nosso problema não era só nosso, era de muita gente e de outros países, se havia um reforço daquelas verbas, se não havia, como é que era, e percebemos que não. Percebemos que não, inclusivamente cheguei a falar com o ministro sobre isso, perguntar-lhe se havia essa perspectiva, e ele explicou várias coisas. Uma delas é que para mexer nisso tinha que se conversar com os 27 novamente. Bom, e dos 27 havia uma equipa que são chamados frugais, que tinham manifestado grandes dúvidas em relação à capacidade dos países do sul da Europa de cumprirem aqueles calendários. E depois a questão da data também, que é importante. O término foi agora.
0: Foi agora, era.
1: O que significa 31, que quem tivesse obras em curso, ou as tinha concluído, ou dali para a frente não recebia mais dinheiro nenhum.
0: Eu tive aqui o presidente do PRR, o Dr. Pedro Dominguinhos, em que ele nos dizia que era por tranches. Portanto, se não terminassem até 31, portanto, depois iriam começar a receber só 75% e assim por tranches até à conclusão da obra, caso terminasse no prazo que eles depois podiam prorrogar um bocadinho.
1: Mas não é assim. Mas pronto, não é assim, não é assim. Não é assim, infelizmente não é assim. E, portanto, o que aconteceu é que depois os custos começaram a subir brutalmente, começou a haver muitos problemas e muitos empreiteiros que nem sequer tinham pessoal. E nós, no limite, já depois de assinado o contrato e tudo, tivemos que borregar. E acho que fizemos bem na altura, porque senão hoje estávamos com uma obra a meio, porventura, e que era uma coisa trágica, sem ter dinheiro depois para completar. Foi uma pena, porque aquilo, a ideia era fazer transitar para o novo lar todas as pessoas que estão no Paulo da Borba e reiniciar então depois a reabilitação do lar Paulo da Borba. Ainda não perdemos a esperança de resolver esse problema de alguma forma, mas estamos a ver.
0: Vai a tempo.
1: Vai.
0: Ok, vivemos tempos em que se fala muito no envelhecimento da população. Na sua opinião, Portugal está verdadeiramente preparado para aquilo que nos espera nas próximas décadas? Esta é pessoal, mas como está?
1: Eu acho que nem Portugal, nem Europa. A conjuntura que nós assistimos é uma conjuntura muito preocupante. Eu estou muito pessimista em relação a tudo isso, porque aquele conflito a manter-se no Médio Oriente vai levar a que a economia mundial esteja toda fortemente atingida. Bom, e nós não somos exceção. E, portanto, prevejo que os próximos tempos venham a ser extremamente difíceis para o país. E como o dinheiro, quer dizer, é limitado, não é? Em dada altura, receio que possa haver cortes em áreas essenciais, e normalmente onde se corta é onde há dinheiro. Okay. E uma das áreas onde há dinheiro é exatamente na ação social.
0: Ok. E já agora iria partir para outra, que é o poder local. Qual é hoje a relação entre a Santa Casa e o poder local? Existe verdadeira cooperação da Câmara Municipal de Setúbal na procura de soluções para os problemas sociais da cidade e, neste caso, de ajuda da Santa Casa?
1: Repare, as nossas relações têm sido boas, já foi com o anterior executivo, foram boas, e com este executivo também, ainda agora está no princípio, mas não temos razão de queixa. É evidente que o poder local é um parceiro sempre essencial para qualquer misericórdia. Há sítios onde a dimensão da misericórdia normalmente está ombro a ombro com a Câmara Municipal. Há muitos municípios em que as duas entidades, as maiores empregadoras, são a Câmara e a Misericórdia, e nem sempre presta ordem, às vezes é a Misericórdia e depois é a Câmara. E, portanto, aí tem uma grande relevância. Mas isto são em áreas, sei lá, em municípios que têm 5 mil eleitores e coisas do género. Então, bom. Nestas grandes áreas urbanas a coisa é um bocado mais complicada. Nós compreendemos que há aqui também outras instituições que não têm, nem de perto nem de longe, a dimensão que a Misericórdia tem, mas, enfim, os municípios, uma grande parte deles também não estão folgados do ponto de vista financeiro. E, portanto, mas as relações são boas. Agora, a capacidade, muitas vezes, de interajuda, mas temos municípios, eu sou também presidente da estrutura distrital da União das Misericórdias e, portanto, das 16 Misericórdias do Distrito. Há municípios em que, de facto, há condições, houve condições e dão um apoio mais significativo. Aqui tudo isto é grande.
0: Pois, e é
1: mais complicado.
0: Mais complicado. Se tivesse neste momento a possibilidade de pedir ao Governo uma alteração concreta na política social para melhorar a vida dos utentes e das instituições, qual seria a sua primeira coisa que pediria?
1: Têm sido dados alguns passos. Por exemplo, agora com o Secretário de Estado do Emprego, a União e o Dr. Manuel Lemos conseguiram já que essa área governamental criasse um grupo de trabalho, essencialmente orientado, por exemplo, para a captação e formação de pessoal, de preferência dos estrangeiros, de preferência de países de língua oficial portuguesa, de língua portuguesa. É um passo muito importante, mas, como se deve imaginar, leva tempo. É preciso que haja disponibilidade das pessoas, é preciso depois que se façam as ações de formação necessárias, mas é, por exemplo, um passo muito importante. Mas isto joga-se tudo, de facto, quase sempre na área financeira. E na área financeira, porquê? Porque a maior parte das misericórdias não têm problemas económicos, têm problemas financeiros, ou seja, têm problemas permanentemente de tesouraria. E aí é complicado, até porque às vezes em gabinetes, tem que se dizer isto, em gabinetes ministeriais de qualquer governo, há sempre a ideia de que as misericórdias são ricas. As misericórdias são ricas, ou recebem da Misericórdia de Lisboa, ou então têm muita coisa e têm muitos bens, e alguns até, bom, agora já não aparecem tantos desses, mas apareciam e diziam, eles que vendem os bens, que vão vendendo os bens, e é melhor dizer e explicar às vezes a essas pessoas que as misericórdias o que fazem é cumprir uma tarefa que constitucionalmente é do Estado.
0: Claro.
1: E que o Estado
0: passa para os outros.
1: Nós sabemos como as coisas são muitas vezes. Podia dar exemplos concretos disso, porque nós ficámos ali em regime de gestão e comodato com um lar que é um lar que foi gerido pela Segurança Social até há uns anos atrás, até há poucos anos, e começámos a debater-nos de vez em quando com algumas coisas que geravam uma grande perplexidade. E uma vez, lembro-me de quem estava lá, que já morreu, o meu querido amigo Luís Varela, que tomava conta daquilo, dizendo, anda cá, há aqui uma coisa curiosa que eu gostava que tu visses. Foi logo no princípio, então o que é que foi? Foi um compressor, uma coisa formidável, um compressor enorme, e diz-lhe assim, sabes para que é isto? Eu não. Estava uma senhora ainda, uma funcionária que ainda vinha da Segurança Social, diga lá então para que era isto. Bom, isto era para encher os pneus das cadeiras de rodas.
0: Ok.
1: Começámos a olhar um para o outro. Podia citar mais exemplos disso, mas não merece a pena.
0: Ok. Isso tem a ver com a fiscalização, não é? Portanto, e com
1: não tem a ver com as opções,
0: opções
1: de quem decide os equipamentos que são comprados.
0: Pois, mas é isso. Nem sequer verifica-se se um compressor daquele tamanho poderia ser.
1: Não, e perguntámos uma vez. Isto também depois tinha um problema, é que tudo isto estava centralizado em Lisboa, é preciso dizer.
0: Pois.
1: Mas nós, no primeiro ano em que tomámos conta daquilo, no primeiro mês veio uma conta de gás, aquilo tem lá um depósito muito grande, uma determinada empresa, muitos equipamentos funcionam a gás, e uma conta é uma coisa perfeitamente exorbitante. Bom, ficámos a ver, no segundo mês, outra conta muito exorbitante. Assim, bom, vamos lá ver, façam favor de chamar a empresa e perguntar o que é que se passa. Bom, no mês a seguir veio uma nota de crédito. No outro mês a seguir veio uma conta já baixinha, muito razoável. Mandei saber o que é que se passava. Assim, bom, do 8 para o 80. Aí eles dizem que há uma fuga. Então, mas é um azar a fuga ter sido agora connosco. Eles dizem, não, há muito tempo que havia uma fuga. Então, e vocês não arranjavam? A resposta do responsável foi, ninguém se queixava.
0: Pois, claro. E cá está. Uma instituição com a história da Santa Casa da Misericórdia de Setúbal tem um enorme património humano e material. Como se consegue preservar esse património sem deixar de investir no futuro? Não é? Portanto,
1: é de facto um dos problemas que nós temos. Hoje em dia, ainda ontem numa reunião falámos nisso, em determinados prédios nossos, para investir, lá está, é preciso ter dinheiro, é preciso ter tesouraria. E nós agora andamos à procura de soluções que possam passar por parcerias. Fazer uma parceria para a reabilitação daquilo é praticamente a única hipótese. Nós temos feito algumas reabilitações, mas gostávamos de ter feito muitas mais. Mas torna-se difícil. E nós não queremos recorrer a crédito bancário, porque nós estamos praticamente quase a livrar, no ano de 2027, praticamente. O único empréstimo que vamos ter é o da reabilitação do lar Acácio Barradas. O resto, temos uma situação perante a banca extremamente simpática e favorável, porque não deixamos de ter empréstimos em 2027. Bom, e não queremos voltar a ter. Até porque é um mercado volátil, que não é o nosso, estar a reabilitar para depois eventualmente arrendar ou vender. Ninguém sabe ainda se isto já atingiu o pico ou sim, não, sim, pois, claro. E portanto é um risco que uma empresa privada pode ter. Nós lá está, é como aquilo do PRR, se há riscos que nós temos a obrigação de ter o bom senso de não correr.
0: Sim, pelo menos para
1: tirou
0: não deixar.
1: Tirou muitas noites de sono essa coisa do PRR, mas...
0: Acredito que sim.
1: Não deu.
0: Estamos com 2 minutos para os nossos 30, isto o tempo passa a correr e teríamos muito mais coisas, mais perguntas para fazer, mas eu tenho aqui a última, que é para terminar, e como é habitual, normalmente faço a todos os meus convidados. Que mensagem gostaria de deixar aos tubalenses, sobretudo aqueles que precisam hoje de apoio social e àqueles que amanhã poderão precisar dele?
1: A Porta da Misericórdia está sempre aberta para todos aqueles que precisam. Ainda agora, só para lhe dar um exemplo, vamos ter dentro de dias a entrada, por exemplo, de um sem-abrigo, que é uma situação nova e invulgar, que a maior parte deles não querem ser institucionalizados.
0: Sim, a maioria deles.
1: Bom,
0: não sei.
1: Nós estamos sempre abertos. É evidente que há critérios. E há um critério que isso nem o provedor consegue ultrapassar, nem quer ultrapassar, que é o quadro clínico da pessoa. Porque nós não podemos ter ali pessoas cujas necessidades e os de cuidados de saúde excedam a nossa capacidade. Tivemos alguns casos desses e aprendemos muito essa lição. O que acontecia depois, parecemos agradáveis às pessoas, porque as pessoas estavam mesmo necessitadas. Depois o que acontecia é que a pessoa dia sim, dia não estava a ir para a urgência do hospital. E isso era mau para a pessoa, era mau para o hospital, era mau para nós, que dava uma enorme disrupção em termos de transportes, em termos de afetação de pessoal, etc. E, portanto, temos agora muito cuidado com a situação clínica das pessoas, porque não podemos ter. Agora, as portas estão sempre abertas, em diversas... Aliás, o lar Acácio Barradas foi já... uma ampliação, digamos, do paradigma da Misericórdia. A Misericórdia tinha um bocado a fama que aquilo era para os desgraçados, para os mais miseráveis, aquilo é uma coisa horrível, não sei o que mais. E, de repente, nós começámos a perceber que havia setores da classe média que também precisavam muito daquele tipo de apoio. E, portanto, temos aí, inclusivamente, 3 apartamentos, 2 T1 e 1 T0, completamente equipados, onde muitas vezes, temos isso, acontece com muita frequência, vão pessoas estar ali 1 mês ou 2 a recuperar de cirurgias ou até para fazerem fisioterapia, porque aquilo tem ligação direta depois à clínica. Bom, e portanto, nós estamos sempre abertos, inclusivamente colaboramos com o hospital, muitas vezes o hospital pede-nos para aquelas altas, chamadas altas sociais, pessoas que já têm alta clínica, mas não têm para onde ir, não têm família, não têm nada.
0: Sim, o hospital tem muita gente.
1: Tem muita gente. Muita gente. E nós aí, quando nos é possível, nós naturalmente temos dado. E o hospital reconhece. Certo. Reconhece que nós colaboramos. Agora, às vezes não dá.
0: Não dá, embora a porta esteja aberta, não dá para todos. Não é? Portanto, o que é pena, não é? Mas é pena. Assim. Chegámos assim ao final de mais um programa Momentos da Rádio Azul sobre Setúbal, hoje com o nosso convidado, Dr. Cardoso Ferreira, provedor da Santa Casa da Misericórdia de Setúbal. Esperamos que tenha sido um agrado dos nossos ouvintes e desejo que tenha uma continuação de uma boa semana. Agora que começamos com as pilhas todas recarregadas que tivemos todos de férias.
1: É isso.
0: Obrigado,
1: mesmo.
0: Dr. Cardoso
1: Obrigado
0: Ferreira, por ter vindo.
1: Esta oportunidade. Obrigado.
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2: Um homem de 33 anos foi resgatado na segunda-feira depois de ter saltado de um molho e entrado em dificuldades na água na praia da Cova de Vapor em Almada. De acordo com um comunicado enviado na segunda-feira à Rádio Azul pela Autoridade Marítima Nacional, o alerta foi dado pelas 10 horas e 20 minutos através do 112. Durante a chamada, os serviços de socorro foram informados de que havia a necessidade de realizar buscas por um homem arrastado pela corrente. De imediato foram ativados elementos do Serviço de Salvamento Marítimo da Capitania do Porto, do Comando Local da Polícia Marítima de Lisboa e dos bombeiros voluntários da Trafaria. À chegada ao local, os elementos do Serviço de Salvamento Marítimo da Capitania do Porto de Lisboa efetuaram buscas e resgataram a vítima para o cais da Trafaria, lê-se na nota. Após o resgate, o homem que estava estável foi transportado para uma unidade hospitalar pelos bombeiros. A operação Início do Ano Letivo 26-27 é de cariz preventivo e acontece em todo o território nacional com elementos da PSP a garantir a segurança da comunidade escolar no regresso à atividade letiva, informa a Direção Nacional da PSP em comunicado. A PSP é responsável pela segurança de 3.109 estabelecimentos de ensino público, privado e cooperativo localizados por todo o país e de cerca de 919.353 alunos e 143.666 professores e assistentes operacionais. A operação prolonga-se até o dia 25 de setembro e, além das equipas do programa Escola Segura, conta com polícias especificamente formados para implementar o policiamento de proximidade em ambiente escolar. Durante o ano letivo 26-27, vai ainda realizar 10 operações no âmbito nacional dedicadas à prevenção e sensibilização para temáticas como o bullying e o ciberbullying, direitos humanos e igualdade, violência doméstica e também no namoro e comportamentos aditivos. Um homem idoso foi assaltado e agredido por dois homens na segunda-feira na rua Álvaro Coutinho, em Lisboa. O alerta foi dado depois das 18h30. Os suspeitos terão abordado a vítima e, através de coação física e agressões, roubado uma réplica de um relógio de marca Patek Philippe. O homem foi assistido no local pelos meios de emergência e acabou por ser transportado para uma unidade hospitalar. A PSP tomou conta da ocorrência e está agora a investigar o roubo e a tentar identificar e localizar os dois suspeitos. A Associação Nacional de Transportes de Passageiros, a Antrop, alerta que o fim do apoio extraordinário aos combustíveis no contexto de manutenção dos preços elevados pode comprometer a continuidade do serviço público de transporte rodoviário. A Associação estima que a subida do preço do gasóleo representa um impacto de cerca de 15 milhões de euros entre julho e setembro, caso em setembro se mantenham os valores restados até ao final de agosto. Sónia Ferreira, presidente da Antrop, para deixar aqui as preocupações do setor.
3: Para já são os operadores, naturalmente, com custos acrescidos de financiamento bancário, com problemas de tesouraria que se fazem sentir junto do pagamento dos seus fornecedores, por exemplo, mas para já quem está a absorver totalmente são os operadores. Sendo certo que as margens que existem neste tipo de atividade são muitíssimo reduzidas. Portanto, se nada acontecer, está em causa, para muitas situações, poderá estar em causa a sustentabilidade do próprio operador. Temos operadores a dizer que não conseguem garantir esta situação durante mais tempo. Temos indicação que a questão dos 10 cêntimos do ISP poderá ser renovada a curto prazo. Não está fechada, como digo.
2: A Antrop defende, por isso, a continuidade do apoio extraordinário concedido pelo Governo enquanto persistirem as condições excepcionais que justificaram sua criação. O Ministro da Educação considera que o facto da maioria dos alunos inscritos na época especial de exames ter faltado às provas demonstra satisfação com os primeiros resultados.
4: Os estudantes ficaram, grande parte deles, satisfeitos com as notas que tiveram na primeira fase e na segunda fase. Ou seja, esta época foi feita para garantir que nenhum aluno era prejudicado e permitimos que quem foi à segunda fase pudesse vir também agora repetir o exame e ficar com a melhor classificação. Mas os resultados do superior, que também foram muito positivos, mostram que, apesar da perturbação que existiu, nós conseguimos ter uma segunda fase normal.
5: Só que para quem gera as escolas...
2: O ministro relembra que ainda estão 2 mil horários por preencher.
4: Neste momento, cerca de 2 mil horários, não sei, não consigo dizer o número exato, estão mais de 2 mil horários por preencher, mas a resposta, ou seja, a disponibilidade que existe ainda de professores permitirá cobrir estas necessidades.
2: Recordo que a época especial de exames termina esta terça-feira, contou com 43 mil alunos inscritos, mas a maioria faltou às provas. As classificações devem ser conhecidas a 16 de setembro, permitindo que os alunos que tenham condições para se candidatar à segunda fase do concurso nacional de acesso ao ensino superior o possam fazer. O prazo termina a 20 de setembro. No futebol, Portugal estreou-se com uma derrota no Mundial de Sub-20 feminino. As portuguesas perderam por 2-0 com as atuais campeãs, a Coreia do Norte. O jogo começou com um susto para Portugal, com as norte-coreanas a fazerem 1-0 logo aos 3 minutos, mas por posição irregular o gol foi anulado. A pressão exercida pelas campeãs do mundo acabou por surtir efeito aos 25 minutos, à altura em que Kang Ryu-mi inaugurou o marcador. Logo no arranque da segunda parte, aos 50 minutos, a avançada voltou a colocar a bola no fundo da baliza da portuguesa Nair Pina, após a conversão de uma grande penalidade que selou o resultado final em 2-0. Com este resultado, a Coreia do Norte assume a liderança do Grupo E, as portuguesas ocupam assim a última posição deste Grupo E. Portugal volta a entrar em campo quinta-feira, frente à Colômbia. O pontapé de saída está marcado para as 5 da tarde, em Lodz, na Polónia. Recorde-se que passam aos oitavos de final da competição os dois primeiros classificados de cada grupo e os 4 melhores terceiros. O Mundial de Sub-20 feminino decorre na Polónia até ao dia 27 de setembro.

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2: A Polícia Judiciária deteve fora de flagrante delito um homem de 24 anos suspeito da prática de um crime de homicídio qualificado na forma tentada contra o companheiro de 31 anos do Conselho da Moita. Num comunicado enviado à Rádio Azul, no domingo, os inspectores explicaram que tudo aconteceu na madrugada de sábado, mais precisamente pelas 6 da manhã, no interior da residência partilhada pelo casal. De acordo com a judiciária, o crime foi motivado por ciúmes. O suspeito recorreu a uma faca de cozinha de grandes dimensões e desferiu vários golpes no corpo da vítima, provocando-lhe assim diversos ferimentos que a colocaram em perigo de vida. Para suprir as perdas de sangue, o homem teve de ser sujeito a duas transfusões. O suspeito será agora presente a primeiro relatório judicial para conhecer as medidas de coação tidas como adequadas. O inquérito é dirigido pela Secção de Violência Doméstica do DIAB Regional de Lisboa, sediada no Tribunal de Seixal. Sabia-se apenas que o ferido tinha sido transportado em estado grave para o Hospital do Barreiro. O corpo foi encontrado a boiar no domingo, na Doca de Alcântara, em Lisboa, é mesmo de Júlia Amaral, o jovem britânico de 23 anos que desapareceu na quarta-feira no Tejo, após uma festa num barco. Segundo revela o jornal Correio da Manhã, que avançou com a notícia, o corpo foi resgatado pelos mediadores dos Chapadores Bombeiros de Lisboa. Para o local foram mobilizados elementos da Polícia Marítima, da Autoridade Marítima e dos Chapadores. Recorde-se que as imagens de videovigilância recolhidas pelos investigadores criminais da PSP de Lisboa, que mostravam o jovem a cair às águas do Rio Tejo, em Lisboa, momentos após ter saído do barco. Por isso, na sexta-feira tiveram início buscas com mergulhadores. Relatos davam ainda conta que mal do barco atracou em Lisboa, depois da festa, Juliana Amaral disse a um primo que o acompanhava que ia à casa de banho. No entanto, o familiar nunca mais o viu. Os únicos a verem Juliana sair da embarcação foram dois seguranças que, no entanto, dizem não saber para onde o jovem se deslocou. Juliana Amaral estava de férias em Portugal, encontrando-se alojada em casa de um primo no Montijo. Segundo o Comando Subregional de Emergência e Proteção Civil da Lisieira do Tejo, o homem que desapareceu nas águas do Tejo cerca das 18h30 de sábado, tendo imediatamente sido iniciadas as buscas, ainda não foi encontrado. As operações foram retomadas ao início da manhã de domingo, com operacionais com bombeiros do Cartaxo, Zabuja e Alpiarça e ainda elementos da Força Especial dos Bombeiros com barcos e mergulhadores. Contudo, o homem ainda não apareceu. Com os votos contra a AD e da Iniciativa Liberal e seu voto do PS, a moção de censura deverá ser chumbada. A moção de censura apresentada pelo Chega contra o governo de Luís Montenegro está destinada ao chumbo da votação agendada para esta terça-feira, 8 de setembro. O secretário-geral do PS, José Luís Carneiro, assegurou publicamente que o partido não irá viabilizar o documento para evitar uma crise política.
3: O nosso voto pode ser de duas formas, ou votar contra ou votar abstenção. Vamos ouvir os órgãos do Partido Socialista para votarmos de acordo com o entendimento dos órgãos do PS. Nós entendemos que o Governo merece censura, mas também entendemos que o país não pode ser levado por uma crise política e para o caos político, porque é isso que alguns pretendem em relação à nossa democracia.
2: Face a um eventual chumbo, André Ventura fala de incoerência política.
4: Nesta incoerência política em que, de facto, tudo se tornou só um teatro, que é, estamos todos contra, mas o que é que se faz? Nada.
3: Nós também sabemos como é que se ocupa o espaço mediático. Se o líder do Partido Socialista quisesse estar todos os dias nas televisões, atacaria as instituições, atacaria o prestígio da democracia e atacaria, portanto, os fundamentos vitais do nosso sistema democrático.
2: O sentido de voto oficial dos socialistas situa-se entre o voto contra ou a abstenção, retirando qualquer margem matemática para que a moção consiga reunir a maioria absoluta necessária para ser aprovada. No futebol, o Vitória de Setúbal venceu a Lagense no campo municipal de Manuel Linhares de Lima, nas Lages, no Pico, por uma bola a zero, em jogo a contar para a terceira jornada da Série D do Campeonato de Portugal. O conjunto de Sadino conseguiu superiorizar-se na deslocação aos Açores, com um tento apontado já na segunda parte, aos 84 minutos, por Henrique Pires, assegurando assim um triunfo tangencial por uma bola a zero no reduto tradicionalmente difícil. O conjunto da casa ainda viu sair mais cedo um cartão vermelho para Breno Freitas. Com este resultado mínimo, os Sadinos chamaram 3 pontos preciosos fora de portas no arranque da temporada. O Benfica goleou o Porto por 5-1 e conquistou a Supertaça de Futebol Feminino. Esta é a quarta Supertaça das Encarnadas, que recupera o troféu depois de 2 anos perdidos para o Torriense. No Fontelma, em Viseu, as Encarnadas foram quase sempre superiores, especialmente na segunda parte, mas ainda apanharam um susto. As azuis e brancas, que vão estrear-se esta época na Primeira Liga, até marcaram primeiro, mas o gol foi anulado por fora de jogo, num lance que deixou dúvidas. Pelas Águias marcaram Freya Dorsin, que se estreou, Nicole Marit Lund, de penalti, Caroline Moller e Anna Ksi, outra estreia. pela equipa do Dragão, marcou Fátima Pinto, internacional portuguesa de grande tonalidade, na altura a empatar a uma bola. Nota ainda para o regresso à competição de Andrea Norton, que esteve mais de um ano fora dos galdados. Destaque para a presença no camarote dos presidentes das duas equipas, lado a lado com o presidente da Federação. As duas equipas já se tinham encontrado no final da época passada, na final da Taça Portugal, também o Benfica levou o melhor, mas por 2-1. O Instituto Português do Mar e da Atmosfera prevê para esta terça-feira céu pouco nublado ou limpo, apresentando períodos de muito nublado no norte e centro, em especial no litoral até ao meio da manhã e a partir da tarde. Períodos de chuva no Minho e do litoral a partir da tarde, vento fraco a moderado de noroeste, superando por vezes forte na faixa costeira ocidental, a sul do Cabo Carvoeiro e nas terras altas, em especial a partir da tarde. Há ainda a possibilidade de formação de neblina ou nevoeiro matinal em alguns locais do norte e centro, em especial no litoral. Previsão da descida de temperatura, em especial da máxima.
1: 23 graus. 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Bem-vindos. Segunda hora do Universo, até à meia-noite.

15 minutos nos separam da meia-noite. Depois das notícias, regresse comigo para a última hora nesta viagem de hoje. 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
2: Uma marcha lenta que decorreu na segunda-feira nos acessos à refinaria da Petrogal em Sines teve uma adesão de entre os 60 a 100 veículos e provocou mais de 10 km de fila no itinerário complementar 33. Fonte da GNR indicou à agência Lusa que o protesto contra o aumento do preço dos combustíveis chegou a ter na manhã de entre 12 a 15 km de fila no IC33 entre Grândola e Sines. A marcha lenta automóvel provocou ainda constrangimentos na Estrada Nacional de 120, entre São Torpes e Sines, e na autoestrada A26, entre Santo André e Sines, assim como o troço que liga Santiago do Cacém a Sines, disse a mesma fonte. Ruben Marques, empresário e um dos dinamizadores do protesto, em declarações aos jornalistas em Sines, disse que a adesão é bastante grande.
3: Baixa de preços dos combustíveis, melhores condições de vida dignas ao povo português, porque é o povo português que dá benefícios ao Estado e que paga os impostos. Então aquilo que nós queremos e merecemos é melhores condições de vida por parte do Estado, porque somos nós que lhes damos garantias financeiras. Então ele tem que nos ajudar, tem que nos garantir também a subsistência de forma digna.
2: Esta iniciativa não é nada contra o governo, diz, mas a favor do povo português, sublinhou Ruben Marques, que chegou à rotunda de acesso à refinaria da Petrogal cerca de 4 horas depois do seu início, numa viatura com a bandeira nacional e ao som do hino de Portugal. Ruben Marques diz que tem algumas propostas para apresentar ao governo.
3: Temos algumas propostas para o ISP. A proposta do ISP nós queríamos propor ao governo e gostaríamos que o governo aceitasse essa proposta, era muito bom da parte do governo, que o ISP reduzisse para 50% do que está atual, o IVA passasse de 23% para 6% e que houvesse a ausência total da taxa de carbono. Essas são as nossas reivindicações, são aquilo que nós achamos que o povo português merece, são aquilo que nós merecemos e é aquilo que nós queremos dar ao povo português, porque é por isso que nós estamos aqui.
2: Ele foi questionado por jornalistas sobre possíveis ligações dos promotores e dos seus participantes a partidos políticos. Ruben Marques afiançou que o movimento não tem qualquer tipo de aliança partidária. O protesto foi organizado através de grupos na aplicação de mensagens instantâneas, WhatsApp. O protesto contou com caravanas automóveis que partiram de várias estradas e locais sempre rumo às imediações da refinaria de Sines. A partir de Grândola e com escolta da GNR, constatou a Lusa no local, os manifestantes seguiram pelo IC33 com bandeiras de Portugal nos capôs e janelas de alguns carros, enquanto outros colaram cartazes onde se podia ler basta o aumento dos combustíveis ou as famílias não aguentam mais. Na rotunda de acesso à refinaria da Petrogal, as viaturas faziam um percurso inverso, percorriam alguns quilómetros e regressavam sempre a buzinar e com algumas palavras de protesto quando as viaturas passavam junto aos jornalistas. Além da redução para 50% do imposto sobre produtos petrolíferos, o ISP, e de 23% para 6% do imposto sobre valor acrescentado, o IVA, os manifestantes reivindicavam a ausência total da taxa de carbono. Com este forte aumento no preço dos combustíveis, que levou o gasóleo e a gasolina a superar os 2 euros por litro em Portugal, a questão sobre se existe ou não um aproveitamento comercial da crise gerou um forte debate político e empresarial. O governo e os estudos recentes recusam a tese de aproveitamento ou lucros artificiais por parte dos operadores. Mafalda Trigo, da ANAREC, refuta qualquer aproveitamento por parte dos revendedores.
4: De forma nenhuma, portanto, os revendedores, na sua grande maioria, têm descontos fixos por litro e, portanto, independentemente do combustível estar mais alto ou mais baixo, a margem ou os cêntimos são sempre os mesmos. Neste momento ainda é um bocadinho cedo, só a partir de quarta-feira é que começam a vir as primeiras tendências para a semana seguinte. De qualquer maneira, eu penso que o que era mesmo importante era que o Governo refletisse na questão dos impostos que são cobrados.
2: A Ministra do Ambiente e Energia, Maria da Graça Carvalho, assegurou publicamente que o Executivo não está a lucrar com a crise energética. Toda a receita adicional arrecadada com a subida do IVA tem sido canalizada, diz, para abater o imposto sobre produtos petrolíferos e diz que os preços em Portugal estão no alinhamento com toda a Europa.
5: O preço dos combustíveis em Portugal está em linha com os preços dos combustíveis no resto da Europa. E o aumento de preços que sofremos está até ligeiramente abaixo da média dos países da União Europeia.
2: Com medida de apoio, o Governo anunciou também o reforço dos poderes de fiscalização da ERSE e a manutenção do desconto na botija de gás até ao final do ano. A Polícia Judiciária, através do seu Gabinete de Recuperação de Ativos, desenvolveu duas investigações que permitiram apreender e arrestar bens do valor de 15 milhões de euros. Segundo refere um comunicado enviado às redações, foram desenvolvidas duas investigações diferentes neste sentido. Ambas tinham como objetivo comprometer a efetividade da futura perda de bens a favor do Estado. A primeira resultou de uma investigação a 5 arguidos, cujos depoimentos relativos ao seu património pareceu incongruente às autoridades. Refere esta autoridade que identificou um património considerado incompatível com os rendimentos declarados no valor de mais de 25,6 milhões de euros. No total, refere a PJ, foi possível localizar e arrestar bens e valores no montante global de quase 13 milhões de euros. Estes arguidos, alguns em prisão preventiva, foram acusados pelo Ministério Público, encontrando-se atualmente o processo na fase de instrução a correr nos termos do Tribunal Central de Instrução Criminal em Lisboa. Numa outra investigação relativa a 15 arguidos a quem são imputados os crimes de tráfico de estupefacientes agravado, a Associação Criminosa e Branqueamento de Capitais concluiu-se também que estes tinham usufruído de vantagens provenientes da atividade criminosa, ainda não apreendidos nos autos, bem como património incongruente suscetível de perda alargada. No total desta segunda operação foram arrestados bens do valor de praticamente 2 milhões de euros. No futebol, o Estádio Municipal de Famalicão promete estar novamente pintado de azul e branco no próximo domingo, quando os Minhotos receberem o Sporting em partida referente à sexta jornada da Liga e cujo pontapé de saída está marcado para as 20h30. O emblema famalicense colocou na segunda-feira à venda os bilhetes para o embate frente aos Leões, sendo que os ingressos estão disponíveis apenas para associados do clube e pelo preço unitário de 10 euros. Caso ainda haja bilhetes disponíveis no dia do jogo, que é pouco expectável, então os mesmos serão comercializados no domingo das bilheteiras do estádio, que abrirão a porta às 18h30. Para o Sporting serão enviados os 5% da lotação do anfiteatro, tal como, de resto, está inscrito no regulamento. Ora, se o Estádio Municipal de Famalicão tem capacidade para pouco mais de 5 mil espectadores, significa que os verdes e brancos têm direito a cerca de 2,5 centenas de ingressos para os seus adeptos. O Instituto Português do Mar e da Atmosfera prevê para esta terça-feira céu pouco nublado ou limpo, apresentando períodos de muito nublado no norte e centro, em especial no litoral até ao meio da manhã e a partir da tarde. Períodos de chuva no Minho e do litoral a partir da tarde, vento fraco a moderado do noroeste, superando por vezes forte na faixa costeira ocidental, a sul do Cabo Carvoeiro e nas terras altas, em especial a partir da tarde. Ainda há a possibilidade de formação de neblina, onde ver matinal em alguns locais do norte e centro, em especial no litoral, previsão da descida de temperatura, em especial da máxima.
1: 22 graus.
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1: Universo. Votos renovados de uma muito boa noite. Universo. Até à uma.

22 minutos depois da meia-noite. 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Quando você não espera, vem a música que você gosta. Amém.

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